0: registrados pelo WhatsApp 61 99610-0180 ou pelo e-mail central180@mulheres.gov.br. Mas atenção, se o caso for de emergência, ou seja, se a mulher estiver em risco imediato, a recomendação é acionar a Polícia Militar por meio do 190. Reportagem Luana Karen.
1: A Agência Nacional de Proteção de Dados, a ANPD, abriu um processo de fiscalização contra o Discord.
2: A medida busca apurar possíveis descumprimentos das regras de proteção previstas no Estatuto Digital da Criança e do Adolescente.
1: A fiscalização ocorre após episódio que resultou na morte de uma adolescente de 13 anos.
2: A plataforma terá que informar quais medidas adota para evitar situações de risco. Confira com Thaís de Araújo.
3: Muito popular entre os jogadores online, o Discord é uma plataforma que permite a troca de mensagens por texto, voz e vídeo. O serviço também reúne comunidades em que os usuários podem conversar e interagir em tempo real. Para investigar possíveis falhas na proteção de crianças e adolescentes dentro da plataforma, a Agência Nacional de Proteção de Dados, a ANPD, abriu um processo de fiscalização. O objetivo da agência é verificar se a plataforma está cumprindo as regras do Estatuto Digital da Criança e do Adolescente, o ECA Digital, para prevenir situações que possam colocar menores de 18 anos em contato com conteúdos que incentivem ou facilitem a automutilação e o suicídio. Também serão analisados os mecanismos usados pelo Discord para verificar a idade dos usuários e para identificar e retirar conteúdos que violem essas regras, além de comunicação de casos graves às autoridades. A plataforma terá 5 dias úteis para apresentar informações sobre as medidas adotadas para prevenir e combater violações graves contra crianças e adolescentes. Se forem encontradas irregularidades, a ANPD poderá determinar mudanças e aplicar as sanções previstas no ECA Digital. Entre elas, multa de até R$50 milhões por infração. A fiscalização da ANPD é um trabalho conjunto com a Polícia Civil e o Cyberlab da Secretaria Nacional de Segurança Pública do Ministério da Justiça e Segurança Pública, que atuam para investigar um grupo criminoso suspeito de incentivo ao suicídio e à automutilação por meio do Discord, resultando na morte de uma adolescente de 13 anos no último dia 22 de julho. Thaís de Araújo para a Voz do Brasil.
1: O fenômeno El Niño já é uma realidade e está afetando o clima no Brasil.
2: Ele provoca chuvas acima da média, ventanias e ciclones no sul e sudeste do país.
1: E estiagem que pode levar à crise hídrica do norte, nordeste e centro-oeste.
2: Mais cedo, nós conversamos com o secretário nacional de Defesa Civil, Volney Wolff, sobre como a população e os municípios podem se preparar para as consequências desses eventos. Acompanhe. Secretário Volney Wolff, seja muito bem-vindo à Voz do Brasil, um prazer ter o senhor com a gente aqui. Vamos começar falando sobre os impactos do El Niño, que já estão sendo sentidos, secretário, especialmente ali no sul do país. O senhor pode fazer pra gente um relato sobre como está a situação por lá, quais têm sido os principais problemas decorrentes de eventos climáticos e quais os municípios mais afetados?
4: Sim. Mariana, bem, começando aí do início, né? Na verdade, os efeitos do El Niño já são sentidos no Brasil inteiro, né? De sul a norte do país. O aquecimento das águas do Atlântico, que já passam de 2 graus, nos permitem inferir que nós já estamos vivendo um El Niño no grau muito forte, né? Isso quer dizer que vamos ter chuvas intensas na região sul do Brasil, possivelmente ainda na região sudeste, mas teremos também estiagem e escassez hídrica muito, muito forte na região amazônica e na região do Nordeste, que a gente já começa a sentir também. Além disso, na região centro-oeste, é possível que tenhamos ainda incêndios e também a região centro-oeste é uma região que tem escassez hídrica e tem chuvas intensas em alguns períodos, né? E ainda, principalmente ali na São Paulo, Rio, ondas de calor prometem ser bastante fortes ainda no ano de 2026. Bom, a gente viu no último mês especificamente agora em julho, na região sul, especialmente lá no Rio Grande do Sul, chuvas intensas que duraram mais de uma semana. Aliás, elas perduraram por mais de 10 dias. E isso ocasionou elevação dos níveis dos rios, das principais vales de rios do Rio Grande do Sul, que levam água até a bacia do Guaíba, na grande Porto Alegre, né? Então, isso acabou ocasionando danos e prejuízos à população, né? Em muitos dos municípios, a população teve água em suas casas, né? Isso sempre ocasiona um grande problema à população. E agora, na última semana, né? No último final de semana, estava previsto o ciclone extratropical, né? Que é um ciclone que é formado ali na região leste do Brasil, vindo do sul do país, Uruguai, Argentina, em função daquelas massas de ar frio, que ao chegar no continente, geram chuvas intensas, mas pior que isso, né? Nesse caso, ventanias próximas de 100 km por hora. E o que aconteceu ali na região metropolitana de Porto Alegre é que a velocidade dos ventos passaram de 100, chegaram a 115, 120 quilômetros, tanto na região metropolitana de Porto Alegre, como lá no sul, na região de Pelotas, principalmente, né? E isso traz muitos transtornos à população das cidades.
1: Perfeito, secretário. Como o senhor citou, novos fenômenos climáticos, como tornados e ciclones, ainda são esperados, né? Como é que os municípios podem se preparar para esta situação?
4: Então, eu acho assim, é importante que a população, no primeiro momento, busque informações de órgãos oficiais. Então, a primeira coisa é buscar as informações nas defesas civis municipais, nas prefeituras, ou seja, nos órgãos oficiais, nos órgãos do governo do estado e nos órgãos oficiais do governo federal. Como uma segunda medida, é muito importante que as pessoas busquem medidas de autoproteção. Ao ter um alerta de possível chuvas intensas com ventanias, ou seja, que vai haver em potencial a possibilidade de ocorrer um desastre, que essas pessoas busquem medidas de autoproteção. É importante também, Luciano, que as prefeituras busquem, ao longo dos períodos de preparação, botar em prática os seus planos de contingência. Quando possível, muitas delas têm feito isso, principalmente na região sul do Brasil, fazer simulados com a população. Tirar os planos de contingência da gaveta e transformar isso em simulados, aonde junto com a população, os órgãos de defesa civis, mas mais que isso, dos sistemas municipais, estaduais de defesa civil, fazem um simulado de como é que seria uma situação de potencial desastre em função, por exemplo, de chuvas intensas.
2: O secretário, e os municípios que já foram atingidos, né? Porque a gente viu aí que no Rio Grande do Sul a coisa já começou a escalar. No caso dos municípios que já foram atingidos, como é que eles devem proceder para conseguir a ajuda do governo federal?
4: A Defesa Civil Nacional, ela orienta desde da decretação da situação de emergência, a solicitação de reconhecimento federal e a elaboração de planos. No primeiro momento, ajuda humanitária, quando for o caso, de restabelecimento, quando há alguma avaria pequena na infraestrutura pública, e em último caso, a orientação sobre a construção de planos de reconstrução naqueles casos onde os danos e os prejuízos na infraestrutura pública foram de maior porte.
1: Perfeito. Secretário, a gente está falando do sul do país, como o senhor colocou, né? Questão de alagamentos, chuvas, tornados, e também o senhor colocou no início, existe o outro lado, né? O agravamento da estiagem em grande parte do país, mais notadamente região centro-norte. Quais são os maiores perigos desta situação?
4: Então, nós não podemos nos esquecer que em 2023, de 23 para 24, no El Niño também muito forte, talvez tenha sido a maior estiagem, a maior crise hídrica que a gente viveu nos últimos tempos na região amazônica, né? Os grandes rios, parte deles secaram, os transportes via navegação ficaram muito prejudicados e nós tivemos que lançar mão, de algumas ações para ajudar os estados do norte. Nós temos equipes em todas as regiões do norte, em todos os estados do norte, mais o centro-oeste, reuniões de capacitação de como a gente deve se preparar para que, em havendo essa situação de crise hídrica, a gente possa trabalhar de maneira muito integrada entre os estados, os municípios e o governo federal, para que as pessoas possam ter o menos possível de impacto nessas situações.
2: Muito bem, nós conversamos com Volney Wolff, secretário nacional de Defesa Civil. Muito obrigada, secretário, pela sua entrevista aqui à Voz do Brasil.
4: Eu que te agradeço, Mariana e Luciano. Muito obrigado pela oportunidade.
1: O Ministério das Relações Exteriores prestou solidariedade à Colômbia depois do terremoto que atingiu o país na manhã desta segunda-feira.
2: O tremor de magnitude 7,4 foi o mais forte registrado no país durante a última década, segundo o Serviço Geológico Colombiano.
1: O Itamaraty acompanha os esforços de busca e de assistência às populações afetadas e manifesta disposição de colaborar com as autoridades colombianas. Até o momento não foram identificados brasileiros entre as vítimas.
2: O governo da Colômbia decretou o estado de emergência. Segundo o balanço oficial, ao menos 111 pessoas morreram e 87 ficaram feridas.
1: O plantão consular permanece à disposição para prestar assistência a cidadãos brasileiros em situação de emergência.
2: O atendimento da Embaixada do Brasil em Bogotá pode ser feito por meio do telefone 57-31-0809-6169. Já o plantão consular em Brasília pode ser feito pelo telefone 61-98-260-0610.
1: Começaram as convocações da lista de espera do Fundo de Financiamento Estudantil, FIES.
2: Os inscritos nessa edição que ainda não foram pré-selecionados devem acompanhar a classificação no site do FIES até o dia 24 de setembro para não perder a vaga.
1: A diretora de Políticas de Acesso à Educação Superior do Ministério da Educação, Marina Castro, explica como garantir a vaga.
5: O candidato que for pré-selecionado por meio da lista de espera terá 3 dias úteis a contar da data da convocação para acessar a página do FIES e complementar as informações da inscrição. Na sequência, será a vez de validar a documentação exigida, primeiro na instituição de ensino e depois no banco. Os prazos de cada etapa devem ser observados rigorosamente para evitar a perda da vaga para financiamento do curso.
2: Nessa edição foram disponibilizadas 75.500 vagas, distribuídas em mais de 1.200 instituições privadas de educação superior.
1: Metade das vagas é destinada para estudantes com renda familiar per capita de até meio salário mínimo, inscritos no CadÚnico.
2: Os pré-selecionados devem acompanhar a classificação no endereço fiesseleçãoaluno.mec.gov.br.
1: E estudantes que participam do processo seletivo do ProUni, o Programa Universidade para Todos, e foram pré-selecionados, devem comprovar as informações de inscrição até sexta-feira, dia 14.
2: A documentação exigida deve ser apresentada diretamente na instituição de ensino superior.
1: Os estudantes que recebem bolsa integral do ProUni podem solicitar a bolsa permanência. Saiba como.
6: Estudantes com bolsa integral do ProUni e matriculados em cursos presenciais de turno integral podem solicitar a bolsa permanência, auxílio mensal de R$ 700, concedido pelo Ministério da Educação. O benefício é destinado ao custeio de despesas educacionais e atende alunos de cursos com duração mínima de 6 semestres e média de pelo menos 6 horas de aula por dia. Para receber a bolsa, o estudante também precisa ter conta corrente individual no Banco do Brasil ou na Caixa Econômica Federal, vinculada ao mesmo CPF cadastrado no sistema do ProUni. O auxílio não pode ser acumulado com outras bolsas públicas de mesma finalidade e pode ser suspenso caso a bolsa principal do ProUni seja interrompida ou o aluno deixe um curso integral. O pedido deve ser feito diretamente na coordenação do ProUni da instituição de ensino superior onde o estudante está matriculado. A faculdade verifica se o curso é elegível, realiza o cadastro no sistema e inclui o aluno na relação mensal de beneficiários, conforme a disponibilidade orçamentária do Ministério da Educação. Claudimário Carvalho, para a Voz do Brasil.
2: Trabalhar desde os 14 anos de forma legal, com remuneração e ainda aprender um ofício.
1: É a aprendizagem profissional, uma modalidade de contratação que combina formação teórica e experiência prática no ambiente de trabalho.
7: Criada no ano 2000, a contratação de aprendizes é voltada a adolescentes e jovens entre 14 anos completos e 24 anos incompletos. O contrato de aprendizagem é registrado em carteira de trabalho, com acesso aos direitos trabalhistas e previdenciários. Entre eles, remuneração proporcional às horas trabalhadas, nunca inferior ao salário mínimo hora, o depósito do Fundo de Garantia do Tempo de Serviço, FGTS, o 13º salário, as férias e o vale-transporte. No entanto, o contrato de aprendizagem tem prazo determinado de até 2 anos e a jornada de trabalho possui regras específicas, de 4 a 6 horas diárias para aprendizes que ainda não concluíram o ensino médio e de até 8 horas diárias para aqueles que já concluíram o ensino médio. Para se candidatar a uma vaga de aprendizagem, o jovem deve estar regularmente matriculado e frequentando uma instituição de ensino. A contratação está vinculada à participação em curso de aprendizagem profissional em instituição habilitada, como SESC, SENAC e SENAT, por exemplo. A contratação de aprendizes é obrigatória para estabelecimentos de qualquer natureza que possuam, no mínimo, 7 empregados em funções que demandem formação profissional. Daniele Popov para a Voz do Brasil.
2: O custo dos alimentos da cesta básica registrou queda em 26 capitais brasileiras no mês de julho.
1: Foi o que mostrou a pesquisa realizada todo mês pela Conab, a Companhia Nacional de Abastecimento, e pelo DIEESE, o Departamento Intersindical de Estatísticas e Estudos Socioeconômicos.
2: Segundo a análise, na comparação entre julho e junho, as maiores quedas ocorreram em Natal, Maceió e Belo Horizonte. Apenas São Luís registrou aumento.
1: Os produtos que tiveram as principais reduções nas capitais brasileiras foram a batata, tomate, café e açúcar.
2: Ainda segundo o levantamento da Conab e do DIEESE, houve também diminuição no preço da carne em 14 capitais.
1: E essas foram as notícias do governo federal.
2: Fique agora com as notícias do Poder Judiciário e do Congresso Nacional. Boa noite.
1: Boa noite para você e até amanhã.
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10: Em seminário, o presidente do STF, do CNJ, fala sobre transparência e confiança pública.
11: Ministro Fachin participa da abertura das celebrações do bicentenário dos cursos jurídicos no Brasil.
10: STJ reconhece validade de tarifa de adiantamento a depositante prevista em contrato bancário.
11: Boa noite, eu sou Marcela Luiz.
10: E eu sou Walter Lima.
11: Presidente do STF e do CNJ, ministro Edson Fachin, abre seminário O Judiciário em Debate: Integridade, Eficiência e Acesso à Justiça.
10: O evento é uma iniciativa do jornal Folha de São Paulo em parceria com a OAB do Estado. Carolina Chaves.
12: O ministro Edson Fachin explicou que o judiciário já avançou muito na transparência e no acesso à justiça com a ajuda da tecnologia, mas é preciso mais para preservar a confiança nas instituições e exercício responsável da função.
13: Precisamos enfrentar com seriedade a agenda de moralização dos gastos públicos, de aprofundar as investigações de corrupção que ainda permanecem em nosso país, bem como aperfeiçoar os mecanismos de transparência e encontrar soluções públicas, justas e fiscalmente sustentáveis para questões estruturais do Estado brasileiro, inclusive no que diz respeito ao regime remuneratório da magistratura, que é o que faremos com a proposição de uma lei federal de caráter nacional, cuja minuta estará pronta até o final deste ano.
12: Os encontros acontecem nas manhãs de segunda-feira, nos dias 10, 17 e 24 de agosto.
11: O presidente do STF e do CNJ, ministro Edson Fachin, também participou hoje do início das comemorações dos 200 anos dos cursos jurídicos no Brasil na Faculdade de Direito da Universidade de São Paulo.
10: A cerimônia abriu a programação do bicentenário dos cursos jurídicos no Brasil.
11: Na ocasião, Fachin ressaltou o papel da Faculdade de Direito de São Paulo como espaço de defesa das liberdades públicas, dos direitos humanos e da democracia.
10: Os cursos de direito no país foram criados em 11 de agosto de 1827, por decreto de Dom Pedro I.
11: A Polícia Federal deflagrou hoje uma operação para investigar possíveis irregularidades na aplicação de recursos do regime próprio de previdência social do município de Maceió, em Alagoas.
10: A ação foi autorizada pelo ministro André Mendonça, do STF. Marta Ferreira.
14: Entre os alvos está o Maceió Previdência, autarquia responsável pela análise e concessão de benefícios de pensão por morte e aposentadoria. A Polícia Federal busca esclarecer as circunstâncias do credenciamento, da cotação, da análise de risco, da governança e da tomada de decisão que antecederam os investimentos. A investigação tem como objeto duas aplicações realizadas nos anos de 2023 e 2024, que totalizaram 97 milhões de reais. Na decisão do ministro André Mendonça, ele aponta que houve possível direcionamento dos investimentos e exposição desproporcional do patrimônio previdenciário a ativos de risco elevado e liquidez reduzida.
11: É válida a tarifa de adiantamento a depositante prevista em contrato bancário.
10: Esse entendimento é do STJ. Fátima Uchoa.
15: A tarifa de adiantamento a depositante remunera o serviço prestado quando o banco adianta recursos para cobrir pagamentos que ultrapassam o saldo da conta. Em ação civil pública, o Ministério Público de São Paulo questionou a legalidade da tarifa. O juízo de primeiro grau declarou nula a cláusula contratual, proibiu novas cobranças e determinou a devolução em dobro dos valores pagos. E o Tribunal Estadual substituiu a restituição em dobro pela devolução simples. Na quarta turma do STJ, o ministro relator João Otávio de Noronha explicou que a tarifa de adiantamento a depositante não se confunde com os encargos da operação de crédito e a cobrança é permitida quando há previsão contratual clara e segue normas do Conselho Monetário Nacional e do Banco Central, como nesse caso. Assim, o colegiado deu parcial provimento ao recurso especial do banco e julgou improcedente a ação civil pública.
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11: Uma boa noite.
10: E até amanhã.
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1: Eu sou Paula Groba.
2: E eu sou Ricardo da Caoca.
1: E estes são os destaques de hoje do Jornal do Senado, que começa agora.
2: Senado inicia a semana de esforço concentrado.
1: Senadora cobra resultados e transparência no uso de verbas para o povo Yanomami.
2: Projeto proíbe que concursos da segurança pública limitem vagas para mulheres.
1: Boa noite.
2: Boa noite.
1: Mais de 2 bilhões de reais foram destinados desde 2023 à proteção do território Yanomami.
2: Mas como esses recursos estão sendo aplicados? Essa foi uma das questões debatidas pela Subcomissão Permanente dos Povos Indígenas Yanomami durante a audiência nesta segunda-feira. Repórter Rodrigo Rezende.
3: O ministro dos Povos Indígenas, Eloy Terena, destacou que os recursos conseguidos por meio dos créditos extraordinários são distribuídos para diversos ministérios e que, no caso da pasta dos povos indígenas, vários eram os desafios enfrentados na área Yanomami, porção do território brasileiro na região norte do Amazonas e de Roraima, equivalente ao tamanho de Portugal.
4: Quando nós assumimos em 2023, desenhamos ali uma estrutura para fazer frente às demandas que estavam colocadas, né? Garimpo ilegal presente na terra indígena, situação de desnutrição e uma ausência de proteção territorial.
3: A senadora Damaris Alves, do Republicanos do Distrito Federal, afirmou que os recursos ainda precisam ser aumentados, mas sempre com cobrança por resultados.
5: Em 2022, 56% das crianças estavam em estágio de desnutrição. Agora, em 26, depois das ações emergenciais, a gente cai para 46. O valor foi pouco para a gente alcançar as metas de nutrição e combate à fome.
3: Além da compra e distribuição emergencial de cestas básicas, parte dos recursos destinados ao Ministério dos Povos Indígenas foi usada para criar uma estrutura capaz de identificar a origem e o destino do ouro extraído no Brasil, especialmente o retirado do território Yanomami.
1: E em meio às divergências entre governo, oposição e judiciário, está pronto para votação no plenário do Senado o projeto que cria o Exame Nacional de Proficiência em Medicina.
2: A discussão ganhou um novo capítulo após o Tribunal Regional Federal suspender as sanções aplicadas pelo governo às faculdades que tiveram baixo desempenho no Exame Nacional de Avaliação da Formação Médica, realizado em 2025. Repórter Douglas Castilho.
6: A controvérsia principal é entre o atual ENAMED, exame realizado ao longo do curso de medicina organizado pelo MEC, e a proposta do PROFIMED, avaliação de proficiência a ser realizada pelo Conselho Federal de Medicina após a graduação em análise no Congresso. Em debate no Senado, o senador Rogério Carvalho, do PT de Sergipe, afirmou que o processo de verificação não pode se dar apenas ao fim do curso.
7: Eu defendo que tem o teste de proficiência, mas ele tem que ser a última etapa de um processo mais amplo de avaliação e que tem que gerar consequências para as escolas que garantem o ingresso.
6: Já o relator do projeto de lei do PROFIMED, senador doutor Irã, do PP de Roraima, reforçou que o Conselho Regulamentador da Profissão, CFM, deve ser o responsável pela certificação.
8: Colocar o PROFIMED, a prova de proficiência, no Ministério da Educação, que tem sido responsável pela proliferação desenfreada de escolas médicas no nosso país, produzindo médicos com baixo conhecimento, colocando a população em alta vulnerabilidade, isso é um perigo para a sociedade.
6: Uma decisão do TRF da primeira região em 5 de agosto suspendeu as punições impostas pelo executivo às universidades com resultados considerados ruins no ano passado, com base no ENAMED.
1: O Senado começou hoje uma semana de esforço concentrado com votações importantes. Os parlamentares terão uma agenda intensa no plenário e nas comissões, com propostas que podem impactar a indústria, o mercado de trabalho e a relação entre contribuintes e o fisco.
2: Entre os destaques está a criação de um programa de estímulo à indústria nacional de fertilizantes. Os detalhes com o repórter Pedro Pincer.
9: A pauta de votações do plenário para esta semana prevê a votação de pelo menos 10 projetos. O primeiro item que deve ser analisado é a criação do Programa de Desenvolvimento da Indústria de Fertilizantes. O objetivo é estimular investimentos na implantação, ampliação e modernização da infraestrutura voltada à produção nacional de fertilizantes e de seus insumos. Para o autor, senador Laércio Oliveira, do Progressistas de Sergipe, a iniciativa busca reduzir a dependência dependência brasileira da importação de fertilizantes e fortalecer a segurança alimentar, a competitividade do agronegócio e a indústria.
10: O Brasil não pode apenas continuar reagindo às crises internacionais. Precisamos nos antecipar a elas. Precisamos construir autonomia. Precisamos fortalecer a nossa indústria. Precisamos garantir estabilidade para quem produz e segurança para quem consome.
9: Na quarta-feira, está prevista a votação do texto da Câmara para o projeto de lei complementar que cria descontos para contribuintes que regularizarem espontaneamente seus débitos tributários e reforça na esfera administrativa a aplicação de decisões do STF e do STJ, e também a criação de dois estatutos: o do aprendiz, que estabelece regras para a jornada de trabalho, novas hipóteses de rescisão do contrato e direitos para essa parcela de trabalhadores, e o da vítima, que reúne em um único texto direitos e garantias, hoje distribuídos em diferentes normas, para vítimas de crimes e contravenções, calamidades públicas, desastres e epidemias.
1: E após a aprovação no Senado, foi sancionada a lei que permite a destinação ao Corpo de Bombeiros de emendas parlamentares antes exclusivas da área da saúde.
2: Os recursos financiarão atendimentos de urgência feitos pelas corporações. Repórter Marcela Diniz.
1: 40% das ocorrências atendidas por bombeiros no Brasil em 2025 foram do tipo pré-hospitalar, em acidentes e outras situações de urgência. Isso equivale a mais de 1 milhão de emergências. Com a Lei Complementar 234, sancionada no dia 6 de agosto, parlamentares estão autorizados a destinar recursos de emendas da área da saúde para financiar esse tipo de atendimento. Antes, as verbas recebidas pelos corpos de bombeiros estaduais e do Distrito Federal teriam de estar vinculadas à rubrica da segurança pública. O senador Wilder Moraes, do PL Goiano, um dos relatores do projeto que deu origem à lei, ressaltou que os bombeiros atuam em parceria com o Serviço de Atendimento Móvel de Urgência, o SAMU, e afastou a possibilidade de disputa pelo orçamento da saúde pública.
11: Não transfere recursos da saúde para a segurança pública, apenas permite financiar os serviços de saúde que os bombeiros já prestam gratuitamente todos os dias, salvando vidas em todo o Brasil.
1: O dinheiro das emendas não poderá ser usado pelos corpos de bombeiros para pagar salários nem para custear ações que não estejam ligadas aos atendimentos pré-hospitalares. O Senado pode concluir a votação do projeto que proíbe a limitação de vagas para mulheres em concursos da área de segurança pública.
2: O texto, já aprovado pelas comissões de Direitos Humanos e de Segurança Pública, também reserva pelo menos 20% das vagas para mulheres nas polícias civis, militares e penais, nos corpos de bombeiros e nas polícias institucionais do Judiciário e do Ministério Público. Repórter Bruno Lourenço.
12: O projeto de lei que está pronto para ser votado no plenário do Senado proíbe a limitação de vagas para mulheres em concursos da área de segurança pública. A iniciativa também reserva pelo menos 20% das vagas nos concursos públicos das polícias e bombeiros para o público feminino. A relatora na Comissão de Segurança Pública, senadora Damares Alves, do Republicanos do Distrito Federal, defende a medida.
13: O que queremos? Uma política de valorização da mulher lá na Polícia Militar, no Corpo de Bombeiro, na Polícia Civil.
12: A proposta cria ainda a Política Nacional de Valorização das Mulheres na área de segurança pública, que será condição para o repasse de verbas do Fundo Nacional do Setor, como explicou o relator na Comissão de Direitos Humanos, senador Alessandro Vieira, do MDB de Sergipe.
14: As mulheres na segurança pública são historicamente discriminadas. Isso é um fato incontestável. Uma realidade que se repete em matérias, em casos que todos nós temos em diversas oportunidades de conhecimento.
12: A nova política estabelece igualdade de oportunidades entre mulheres e homens nas carreiras da segurança pública. O fim da exclusividade ou preferência dessas atividades para homens. A rejeição de práticas, atitudes e crenças discriminatórias. E o enfrentamento do assédio e da violência contra mulheres no ambiente de trabalho.
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2: 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Música. Com edição de Paula Groba e trabalhos técnicos de João Lira, o Jornal do Senado fica por aqui. Acompanhe agora as notícias da Câmara dos Deputados. Boa noite.
1: Boa noite e até amanhã.
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16: Plenário pode votar projeto que prioriza processo sobre crimes de racismo.
17: Câmara retira da Justiça a atribuição de julgar entidade que atende menores.
16: Parlamentares garantem direitos para a pessoa que tem espinha bífida aberta.
17: Boa noite. Os deputados aprovaram uma proposta que busca garantir direitos a pessoas com espinha bífida aberta. A condição resulta de uma falha congênita no sistema neurológico e gera uma série de dificuldades a quem tem a malformação. A reportagem é de Paula Bittar.
18: A Comissão de Constituição e Justiça da Câmara aprovou uma proposta que classifica a espinha bífida aberta como deficiência para todos os efeitos legais. A espinha bífida é uma condição congênita em que há uma falha no fechamento do tubo neural, estrutura que dá origem ao cérebro, medula e vértebras. Essa falha pode deixar partes da medula expostas ou mal protegidas, resultando em diferentes níveis de comprometimento neurológico. O tipo mais grave e conhecido é a mielomeningocele, em que parte da medula espinhal e os nervos saem por uma abertura nas costas do bebê, formando uma bolsa visível ao nascimento e por isso é chamada de aberta. Essa condição pode causar paralisia nas pernas. De acordo com a proposta, pessoas diagnosticadas com espinha bífida aberta terão atendimento integral pelo Sistema Único de Saúde, sendo assegurado, no mínimo, atendimento por equipe multidisciplinar, acesso a exames complementares, assistência farmacêutica e acesso a modalidades terapêuticas reconhecidas, inclusive fisioterapia e atividade física. O atendimento integral prevê também a divulgação de informações sobre a espinha bífida aberta e as medidas preventivas e terapêuticas disponíveis. A relatora na comissão, deputada Silvia Cristina, do PP de Rondônia, destacou que o projeto garante mais segurança jurídica e facilita o acesso das pessoas aos direitos previstos na Lei Brasileira de Inclusão.
19: Apesar dos avanços na legislação brasileira, muitas pessoas com espinha bífida ainda enfrentam dificuldades para ter condição reconhecida como deficiência e, consequentemente, acessar direitos garantidos. Como relatora, o parecer favorável foi porque entendo que estamos promovendo justiça social, inclusão e dignidade. Estamos garantindo que crianças, jovens e adultos com espinha bífida tenham maior proteção legal, mais acesso às políticas públicas e melhores condições para exercer plenamente sua cidadania.
18: A proposta que classifica a espinha bífida aberta como deficiência para todos os efeitos legais já pode seguir para a análise do Senado, a menos que haja recurso para votação antes pelo plenário da Câmara. Da Rádio Câmara de Brasília, Paula Bittar.
15: Saúde.
20: Leandre, do PSD do Paraná, apresentou o projeto que assegura às pessoas em tratamento contra o câncer o direito de usar lenço, turbante ou cobertura semelhante em fotografias destinadas à emissão, renovação ou segunda via de documentos oficiais de identificação.
17: Leandre explica que a proposta condiciona o uso do acessório à plena visibilidade dos elementos do rosto necessários à identificação biométrica. A deputada ressalta que a proposta também prevê a atualização gratuita da fotografia após o fim do tratamento oncológico.
15: Educação.
16: Professora Luciene Cavalcante, do PSOL de São Paulo, cobra do Senado a aprovação de projeto que cria um piso nacional para os profissionais de apoio técnico, administrativo e operacional da educação básica. A proposta, já aprovada pela Câmara, aguarda análise desde março.
21: Isso seria hoje, em valores, um pouco mais de R$3.800 por 40 horas de trabalho. Infelizmente, a gente não tem ainda leis que garantam o piso e a carreira dos profissionais não docentes. Quem são esses profissionais? São os profissionais que estão nas secretarias da escola, que estão nas inspetorias, que estão na limpeza das escolas, fazendo as merendas. São todos os profissionais que são essenciais para a educação e não são docentes. A escola não é feita só de professores. A gente tem todo um outro corpo de profissionais que precisam ser valorizados e não estão sendo valorizados.
17: Professora Luciene Cavalcante afirma que o Fundo da Educação Básica, o Fundeb, oferece recursos para custear para a valorização da categoria. A deputada garante que o Senado já tem assinaturas suficientes para a apreciação da proposta.
15: Trabalho.
20: Marreca Filho, do PRD do Maranhão, é autor de projeto que cria diretrizes específicas para a inclusão profissional de adultos com transtorno do espectro autista. O texto prevê qualificação acessível, adaptação dos processos seletivos e apoio para ingresso no mercado de trabalho.
17: Para Marreca Filho, a contratação isoladamente não assegura a inclusão das pessoas com autismo. Ele também propõe acompanhamento no ambiente profissional, além da orientação de gestores e de equipes para reduzir barreiras que dificultam a permanência e o desenvolvimento na carreira.
20: Doutor Francisco, do PT do Piauí, é autor de projeto que institui 7 de abril como Dia Nacional do Médico Legista. O deputado ressalta que a data faz referência à regulamentação em 1886 da função médico-policial responsável pela realização de perícias a serviço do Estado.
17: Doutor Francisco explica que o médico legista produz provas técnicas usadas na investigação de crimes e nas decisões judiciais. A proposta incentiva campanhas educativas, homenagens e eventos científicos voltados à divulgação dos avanços da medicina legal.
15: Previdência.
20: Eduardo da Fonte, do PP de Pernambuco, apresentou o projeto que cria uma política nacional de proteção às mães solo, com prioridade nos programas federais de combate à pobreza. A proposta prevê o pagamento em dobro dos benefícios de transferência de renda custeados pela União.
17: O projeto de Eduardo da Fonte também prevê atendimento prioritário à mãe solo em programas habitacionais, vagas em creches, qualificação profissional, microcrédito e assistência jurídica. Ele argumenta que a integração das medidas estabelecidas no texto amplia a autonomia das mulheres.
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15: Votação.
20: O plenário da Câmara pode votar em breve projeto que dá prioridade a inquéritos e processos sobre crime de racismo. O texto está em regime de urgência e não precisa passar pelas comissões, como explica o repórter Antônio Vital.
4: O plenário da Câmara dos Deputados pode votar projeto que dá prioridade aos processos e inquéritos relativos a crime de racismo na polícia e no judiciário. A proposta também estabelece procedimentos que os policiais devem seguir ao registrar a ocorrência. Uma das medidas determina que a autoridade policial deve registrar a ocorrência com a classificação própria de crime resultante de discriminação ou preconceito de raça, cor, etnia, religião ou procedência nacional. Dessa forma, as ocorrências não poderão mais ser classificadas como crimes diversos, o que faz com que denúncias de racismo não apareçam nas estatísticas de segurança pública, de acordo com a autora do projeto, deputada Dandara, do PT de Minas Gerais. A proposta obriga ainda o delegado a comunicar o caso imediatamente ao Ministério Público e a justificar por escrito caso opte por não classificar a ocorrência como crime racial. Além disso, dá à vítima o direito de pedir a reclassificação da ocorrência quando houver decisão nesse sentido. Outro direito da vítima, de acordo com o texto, é ser acompanhada durante toda a fase de inquérito por um advogado ou defensor público. O projeto ganhou o regime de urgência, o que permite que seja votado diretamente no plenário, sem passar pela análise das comissões permanentes da Câmara. O texto contém outras medidas que deverão ser seguidas pela polícia ao registrar e investigar crimes de racismo. Uma das diretrizes é evitar a exposição indevida, o constrangimento, a humilhação ou questionamento sobre a vida privada da vítima ou sobre a legitimidade da queixa. A polícia terá ainda que evitar interrogatórios sucessivos sobre o mesmo fato. O regime de urgência foi aprovado de maneira simbólica pelo plenário, mas foi criticado por deputados do Novo, Missão e do PL. Para o deputado Cabo Gilberto Silva, do PL da Paraíba, a legislação atual já prevê pena de prisão para o crime de racismo e o projeto aumenta a discriminação racial.
22: São projetos como esse que faz a discriminação às pessoas, senhor presidente. Ele não vale nem nada o povo brasileiro. A legislação já existe, senhor presidente. Quem descumprir a legislação vai pagar e pagar caro, simples. Até porque racismo é crime inafiançável, senhor presidente. É só denunciar que a pessoa vai presa, sem direito à fiança, em flagrante delito. Então eu não entendo por que tanta energia para ser gasta com um projeto dessa natureza.
4: De acordo com a autora da proposta, a deputada Dandara, embora a legislação já preveja punição para o crime de racismo, existe uma lacuna em relação ao atendimento humanizado, especializado e à não revitimização de quem faz a denúncia. Segundo ela, a vítima muitas vezes está sujeita a tratamento inadequado, repetição excessiva de depoimentos e questionamentos indevidos sobre a ocorrência.
3: Orienta como que as forças de segurança devem agir para garantir o cumprimento das leis brasileiras que tipificam o racismo e a injúria como crimes inafiançáveis e imprescritíveis. Nós não queremos a revitimização. A pessoa já passa por uma violência, ela não consegue nem sequer registrar o boletim de ocorrência, não consegue dar andamento no processo no Ministério Público, e isso vai acarretando uma série de violências continuadas.
4: Ainda não há data para votação no plenário da Câmara do projeto que dá prioridade aos processos e inquéritos relativos a crime de racismo na polícia e no judiciário. Da Rádio Câmara de Brasília, Antônio Vital.
15: Segurança Pública.
17: Professora Marcivânia, do PCdoB do Amapá, apresentou o projeto que endurece as regras para a concessão de trabalho externo a pessoas privadas de liberdade. A proposta exige o cumprimento de parte da pena, bom comportamento e decisão judicial fundamentada.
20: O texto da professora Marcivânia também obriga o uso de tornozeleira eletrônica durante o período fora do presídio. Além disso, proíbe o benefício para condenados por crimes como feminicídio, latrocínio, crimes hediondos e participação em organização criminosa armada.
17: Daiana Santos, do PCdoB do Rio Grande do Sul, defende o projeto que destina 30% da arrecadação das BETs ao Fundo Nacional de Segurança Pública. O texto também reserva pelo menos 30% de todos os recursos do fundo para prevenir o feminicídio e enfrentar a violência contra a mulher.
20: Daiana Santos avalia que a ampliação do financiamento pode interromper o ciclo de violência antes do desfecho fatal. A deputada cita o monitoramento de agressores, as patrulhas Maria da Penha e as casas de acolhimento entre as ações possíveis.
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15: Justiça.
17: A Câmara aprovou o projeto que retira da Justiça a atribuição de julgar entidades de atendimento a crianças e adolescentes. O texto agora será analisado pelos senadores. A repórter Maria Neves tem os detalhes.
7: A Comissão de Constituição e Justiça da Câmara dos Deputados aprovou o projeto da deputada Laura Carneiro, do PSD do Rio de Janeiro, que retira do Poder Judiciário a tarefa de avaliar a qualidade do trabalho das entidades de atendimento a menores em conflito com a lei. Atualmente, o Estatuto da Criança e do Adolescente determina que essa atribuição cabe aos conselhos tutelares, ao Ministério Público e à Justiça da Infância e da Juventude. As avaliações periódicas são pré-requisito para renovar a autorização de funcionamento das instituições que atendem menores em cumprimento de medida socioeducativa. Na opinião de Laura Carneiro, uma vez que a Justiça é responsável por julgar possíveis irregularidades no funcionamento dessas entidades, o acúmulo das funções de avaliar e julgar pode comprometer a imparcialidade do processo. A deputada também argumenta que os conselhos tutelares e o Ministério Público são os órgãos em melhores condições de avaliar as instituições que atendem crianças e jovens.
23: O Ministério Público é o grande fiscal da lei, fiscal da probidade. Também é uma maneira que os conselhos tutelares, que trabalham com as crianças e adolescentes, podem auxiliar nessa fiscalização. É no Ministério Público e nos conselhos tutelares que você tem as equipes multidisciplinares que sabem fazer fazer esse papel.
7: O Estatuto da Criança e do Adolescente determina que os programas de acolhimento em execução serão reavaliados pelo Conselho Municipal dos Direitos da Criança e do Adolescente, no máximo a cada 2 anos. Para receber o atestado de qualidade, que com o projeto passa a ser de responsabilidade apenas dos conselhos tutelares e do Ministério Público, a instituição deve comprovar que atende todos os requisitos previstos na lei. Dentre as obrigações das entidades de acolhimento estão a oferta de atividades educativas, não separar irmãos, promover a participação da criança ou adolescente na vida da comunidade local e incluir pessoas da comunidade no processo educativo. Ainda de acordo com o estatuto, no caso de programas de acolhimento institucional ou familiar, os avaliadores devem considerar também os índices de sucesso na reintegração ou de adaptação à família substituta. Da Rádio Câmara de Brasília, Maria Neves.
15: Economia.
20: Vander Loubé, do PT de Mato Grosso do Sul, é um dos autores do projeto que cria a figura jurídica das cooperativas solidárias. A proposta estabelece regras próprias para a constituição e o funcionamento dessas organizações voltadas à economia solidária e à inclusão social.
17: O texto também prevê incentivos para fortalecer o setor. Entre as medidas citadas por Vander Loubé estão prioridade em compras públicas, criação de um fundo de fomento e normas específicas para cooperativas de plataformas digitais e de finanças solidárias.
20: Projeto de Valdemar Oliveira, do Avante, de Pernambuco, cria o Sistema Nacional de Comunicação Preventiva e Gestão de Riscos de Regularidade Federativa. Ele explica que o objetivo é reduzir bloqueios provocados por pendências de estados, Distrito Federal e municípios.
17: De acordo com Valdemar Oliveira, os entes federados vão receber alertas antecipados para que regularizem dívidas antes de sofrerem restrições. Na visão do parlamentar, a medida busca fortalecer a gestão pública e ampliar a transparência no uso de recursos públicos.
15: Agricultura.
20: Sérgio Brito, do PSD da Bahia, quer promover a discussão sobre os impactos do fenômeno climático Super El Niño na agricultura brasileira. Segundo ele, o debate também deve abordar os reflexos no preço dos alimentos e na segurança alimentar.
17: Sérgio Brito propõe a participação de representantes do governo, de órgãos de meteorologia e de entidades do setor agropecuário. O deputado informa que o objetivo é elaborar estratégias de adaptação às mudanças climáticas e subsidiar políticas públicas para reduzir os impactos sobre a produção rural.
15: Cultura.
20: Proposta em análise na Câmara reconhece a Axé Music como expressão da cultura nacional. A autora da matéria, Lídice da Mata, do PSB da Bahia, argumenta que o gênero conquistou projeção em todo o país e se consolidou como um dos principais movimentos da música brasileira.
6: A música baiana tomou conta do Nordeste, tomou conta do Sudeste através dos seus principais compositores e cantores que executam, interpretam a chamada música baiana ou axé music. Então, na medida em que esse movimento se transformou num movimento de reconhecimento nacional na prática, é muito importante que nós possamos reconhecer.
17: Lídice da Mata lembra que o axé surgiu na Bahia a partir da mistura de ritmos como samba reggae e se expandiu por todo o país. A parlamentar acredita que o reconhecimento fortalece a cultura e o mercado musical brasileiro.
20: Termina agora o Jornal Câmara dos Deputados, produzido pela Rádio Câmara, com trabalhos técnicos de Everson Urani e apresentação de Márcio Aquilissardi e Val Monteiro. Boa noite.
17: Uma boa noite.
6: Movimento se transformou num movimento de reconhecimento nacional na prática, é muito importante que nós possamos reconhecer.
17: Lídice da Mata lembra que o axé surgiu na Bahia a partir da mistura de ritmos como samba reggae e se expandiu por todo o país. A parlamentar acredita que o reconhecimento fortalece a cultura e o mercado musical brasileiro.
20: Termina agora o Jornal

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1: Uma ótima segunda. Tá no ar o nosso quadro Patrulha do Consumidor. Hoje é dia da solidariedade cristã e também dia internacional do biodiesel. Vamos com a dica de hoje. Condicionar a compra de um item à aquisição de outro produto ou serviço é o que caracteriza a venda casada, uma prática abusiva e proibida por lei. Essa infração ao Código de Defesa do Consumidor também acontece quando as empresas impõem a contratação forçada de serviços de marcas parceiras. Fique atento aos seus direitos na hora das compras para não aceitar nenhuma cobrança ou imposição camuflada no seu orçamento. Defenda o seu bolso com informação de qualidade. Faça valer a lei e continue sintonizado na nossa programação. Até o próximo Patrulha do Consumidor.
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2: Oi, gente! E aí, tá tudo bem com vocês? Uma boa segunda-feira, um excelente início de semana. Hoje, dia 10 de agosto, comemora-se o Dia da Solidariedade Cristã e também o Dia Internacional do Biodiesel. O Sinal Verde tá no ar. Vamos à dica de hoje. Você sabia que as montadoras usam siglas para definir o conceito e a categoria de cada motocicleta? Na Honda, por exemplo, a famosa CG significa City General, indicando que ela foi feita para o uso geral na cidade. Já o modelo NXR traz o N de Naked e o XR para o uso on e off-road, perfeita para o asfalto e para a terra. Entenda a linguagem das pistas para escolher a sua parceira ideal.
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5: Olá a todos que nos acompanham na Rádio Vang. Expectativa de tempo firme ainda nas próximas horas desta segunda-feira na região de Marau. Isso muda a partir de amanhã. Embora o começo do dia ainda tenha aberturas de sol, a terça-feira evolui para um quadro de instabilidade entre a tarde e a noite e pode até mesmo chover forte. A instabilidade empurrada de norte para sul pelo vento norte vai trazer aí uma condição de instabilidade e até mesmo alguns episódios de chuva forte. Quarta-feira de tempo instável, quinta-feira também. Nesses dois dias há possibilidade de temporais com raios, rajadas de vento e até granizo. O volume de precipitação na região pode ser bem expressivo, na escala aí de 50 a 100 milímetros entre a quarta e a quinta-feira. E na sexta-feira ainda resta umidade com garoa, chuvisqueiro e muita nebulosidade, temperatura de 13 a 16 graus. A previsão é de termos ainda no sábado essa nebulosidade presente, algumas aberturas de sol e a chuva retornando até mesmo forte entre o domingo e a segunda-feira, ou seja, tem um novo período lá de 17 a 21 com chuva consistente. Ou seja, nos próximos 10, 15 dias, teremos mais dias com chuva e nebulosidade do que dias de tempo seco ou janela de tempo firme. Da Metsu Meteorologia, está Elcias.
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1: Olá, eu chego com informação para você. Iniciou nesta segunda-feira a primeira fase da inspeção de saúde e entrevista do serviço militar obrigatório para os jovens alistados da classe de 2008. As atividades ocorrem na sede do Sindicato dos Servidores Públicos Municipais de Marau, Simarau, e segue até a próxima quarta-feira, reunindo cerca de 230 alistados no município. O serviço militar obrigatório é uma previsão constitucional para os cidadãos do sexo masculino no ano que completam 18 anos. A etapa atual consiste na inspeção inicial, na qual são avaliadas as aptidões físicas, mentais e sociais dos alistados para o cumprimento do dever constitucional com a defesa nacional. Os jovens aptos nessa avaliação inicial avançarão para a próxima fase de inspeção, prevista para o início do próximo ano. Nesse momento complementar, serão definidos os nomes que integrarão o contingente das Forças Armadas para a prestação do serviço militar. Direto da redação, Kelly Felipe.
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2: Olá, meus queridos, começando mais uma semana com meu amigo Pet. E se você tem um gatinho em casa, atenção, hein? Um gato com frio costuma ficar com as orelhas, patas e focinhos bem gelados, além de se encolher ou se esconder nos cantos mais quentes da casa. Ele também tende a ficar mais parado e grudado nos tutores ou em outros pets em busca de um bom aconchego. Bom entender esse comportamento é fundamental para saber a hora certa de aquecer o seu felino e garantir o bem-estar dele. Então proteja o seu companheiro das baixas temperaturas, evite problemas de saúde e continue ligado na nossa programação.
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2: Oi, gente, uma bela semana pra você que tá aqui mais uma vez junto com a gente no nosso Mamãe Cheguei, nesse universo materno de dicas pra você se sentir sempre muito acolhida. Eu sou a Kelly Gomes e olha, o principal pico do hormônio do crescimento acontece perto ali da meia-noite e as crianças já precisam estar dormindo profundamente para aproveitar esse momento. Por isso, colocar os pequenos na cama por volta das 20 horas garante um sono verdadeiramente reparador, saudável e revigorante. Garanta o desenvolvimento do seu filho mantendo a rotina em dia e continue sintonizado para cuidar bem de quem você ama, porque por aqui, meu bem, você tem dicas ótimas. Beijo para você, aproveitem a sua semana da melhor forma, com muita paz, saúde e amor. A gente se encontra amanhã. Tchau, tchau.
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2: Agora bota uma flautinha. 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
3: Oi, gente. E aí, tá tudo bem com vocês? Uma boa segunda-feira, um excelente início de semana. Hoje, dia 10 de agosto, comemora-se o Dia da Solidariedade Cristã e também o Dia Internacional do Biodiesel. O Sinal Verde tá no ar. Vamos à dica de hoje. Você sabia que as montadoras usam siglas para definir o conceito e a categoria de cada motocicleta? Na Honda, por exemplo, a famosa CG significa City General, indicando que ela foi feita para o uso geral na cidade. Já o modelo NXR traz o N de Naked e o XR para o uso on e off-road, perfeita para o asfalto e para a terra. Entenda a linguagem das pistas para escolher a sua parceira ideal.
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9: Olá a todos que nos acompanham na Rádio Vang. Expectativa de tempo firme ainda nas próximas horas desta segunda-feira na região de Marau. Isso muda a partir de amanhã. Embora o começo do dia ainda tenha aberturas de sol, a terça-feira evolui para um quadro de instabilidade entre a tarde e a noite e pode até mesmo chover forte. A instabilidade empurrada de norte para sul pelo vento norte vai trazer aí uma condição de instabilidade e até mesmo alguns episódios de chuva forte. Quarta-feira de tempo instável, quinta-feira também. Nesses dois dias há possibilidade de temporais com raios, rajadas de vento e até granizo. O volume de precipitação na região pode ser bem expressivo, na escala aí de 50 a 100 milímetros entre a quarta e a quinta-feira. E na sexta-feira ainda resta umidade com garoa, chuvisqueiro e muita nebulosidade, temperatura de 13 a 16 graus. A previsão é de termos ainda no sábado essa nebulosidade presente, algumas aberturas de sol e a chuva retornando até mesmo forte entre o domingo e a segunda-feira, ou seja, tem um novo período lá de 17 a 21 com chuva consistente, ou seja, nos próximos 10, 15 dias teremos mais dias com chuva e nebulosidade do que dias de tempo seco ou janela de tempo firme. Da Metsu Meteorologia, está Elcias.
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1: Sabe aquele papo de bar? Dois amigos falando sobre amores mal resolvidos. Aquela pessoa que tá sofrendo, deprimida. 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
1: Olá, eu volto com mais informação para você, falando agora de segurança pública. O homem suspeito de matar a professora Glória Herkhausen, de 43 anos, em Constantina, teve a prisão temporária convertida em preventiva. A Polícia Civil também informou que ele será indiciado por feminicídio majorado por asfixia, ocultação de cadáver e incêndio doloso. Segundo o delegado Cristiano De Boni, responsável pela investigação, o pedido de conversão da prisão foi feito na semana passada. E a prisão preventiva foi decretada na sexta-feira. Como o suspeito já estava preso temporariamente, o novo mandado foi imediatamente cumprido. O inquérito deve ser concluído e encaminhado ao Ministério Público até a próxima sexta-feira, dia 14, com o indiciamento pelos três crimes. Direto da redação, Kelly Felipe.
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2: Olá, meus queridos, começando mais uma semana com meu amigo Pet. E se você tem um gatinho em casa, atenção, hein? Um gato com frio costuma ficar com as orelhas, patas e focinhos bem gelados, além de se encolher ou se esconder nos cantos mais quentes da casa. Ele também tende a ficar mais parado e grudado nos tutores ou em outros pets em busca de um bom aconchego. Bom, entender esse comportamento é fundamental para saber a hora certa de aquecer o seu felino e garantir o bem-estar dele. Então, proteja o seu companheiro das baixas temperaturas, evite problemas de saúde e continue ligado na nossa programação.
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1: Oi, gente, tudo bem com vocês? Que a sua terça-feira seja maravilhosa. Hoje, dia 11 de agosto, é o dia da televisão, o dia internacional da logosofia e também dia do advogado, dia do garçom e dia do estudante. Parabéns, queridos! Vamos à dica de hoje do Sinal Verde. Em dias quentes, entrar no carro estacionado sob sol forte pode ser um verdadeiro desafio devido à alta temperatura interna. Para refrescar o veículo com inteligência, a primeira atitude deve ser baixar todos os vidros por alguns minutos antes de dar a partida. Só depois desse tempo, você deve ligar o ar-condicionado, evitando forçar o equipamento com uma saída de ar acelerada. Cuide bem do seu veículo, garanta mais conforto nas suas viagens e acompanhe os nossos destaques diários.
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5: Olá a todos que nos acompanham na Rádio Vang, expectativa de tempo firme ainda nas próximas horas desta segunda-feira na região de Marau. Isso muda a partir de amanhã, embora o começo do dia ainda tenha aberturas de sol, a terça-feira evolui para um quadro de instabilidade entre a tarde e a noite e pode até mesmo chover forte. A instabilidade empurrada de norte para sul pelo vento norte vai trazer aí uma condição de instabilidade e até mesmo alguns episódios de chuva forte. Quarta-feira de tempo instável, quinta-feira também. Nesses dois dias há possibilidade de temporais com raios, rajadas de vento e até granizo. O volume de precipitação na região pode ser bem expressivo, na escala aí de 50 a 100 milímetros entre a quarta e a quinta-feira. E na sexta-feira ainda resta umidade com garoa, chuvisqueiro e muita nebulosidade, temperatura de 13 a 16 graus. A previsão é de termos ainda no sábado essa nebulosidade presente, algumas aberturas de sol e a chuva retornando até mesmo forte entre o domingo e a segunda-feira, ou seja, tem um novo período lá de 17 a 21 com chuva consistente, ou seja, nos próximos 10, 15 dias teremos mais dias com chuva e nebulosidade do que dias de tempo seco ou janela de tempo firme. Da Metis Meteorologia, está Elcias.
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2: 26.
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2: Olá, já estou por aqui nessa terça-feira, dia 11 de agosto. Eu sou a Kelly Gomes e para os pequenos com menos de 3 anos, a quantidade ideal de pasta de dente com flúor é equivalente a 1 grão de arroz. Essa higiene deve começar logo no primeiro dente e precisa ser sempre supervisionada e feita com cuidado pelos pais irresponsáveis. Cuide do sorriso do seu filho com a medida certa e garanta para eles dentes fortes e também acompanhe os nossos destaques diários. Por aqui, você tem sempre uma dica que vai te ajudar muito na sua vida e nessa jornada materna. Beijo para você e até amanhã.
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3: Olá, uma excelente semana para você. Eu chego com informação direto da redação. Na manhã desta segunda-feira, foi inaugurado em Marau o Centro Dia da Pessoa Idosa, um espaço destinado ao acolhimento da população idosa. A obra foi possível graças a um convênio realizado entre a Prefeitura de Marau com o Governo do Estado. A solenidade contou com a participação do Secretário de Desenvolvimento Social do Estado, Gustavo Saldanha, da Prefeita Naura Bordignon, Vice-Prefeito Vilmo Perin Zanquim, da Secretária Municipal de Desenvolvimento Social, Adriela Balotin Tonin, demais lideranças, comunidade e imprensa. Localizado na rua Antônio Pedro Eboni, número 63, no bairro Jardim do Sol, o espaço é destinado a pessoas idosas com grau 1 e 2 de dependência. De acordo com a secretária Adriela, a iniciativa busca ampliar a rede de proteção social, proporcionando acompanhamento qualificado aos idosos e suas famílias. A estrutura tem capacidade inicial para atender até 30 usuários, com possibilidade de permanência em turno integral ou meio turno. O funcionamento será de segunda a sexta-feira, das 7 da manhã às 6 da tarde, incluindo fornecimento de almoço aos participantes. Essa matéria completa está disponível no vangfm.com.br. Direto da redação, Kelly Felipe.
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3: Uma super terça tá no ar o Patrulha do Consumidor. Hoje é dia do advogado, do garçom, da televisão, dia internacional da logosofia e dia do estudante. E o nosso assunto de hoje é o seguinte: toda informação ou peça publicitária veiculada em qualquer meio de comunicação faz parte do contrato e obriga o fornecedor a cumprir o que foi anunciado. Isso significa que folhetos, comerciais, ligações gravadas e troca de e-mails servem como provas legais do acordo estabelecido entre as duas partes. O mercado deve respeitar a palavra dada ao cliente, garantindo total transparência e entrega do que foi prometido na propaganda. Exija sempre o cumprimento dos seus direitos e acompanhe os nossos destaques diários aqui no Patrulha do Consumidor. Até mais.
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1: A comunidade de Nossa Senhora do Carmo, interior de Marau, sediou a 18ª edição do Resgate do Vinho, promovido pela Emater local em parceria com a comunidade e apoio da Prefeitura Municipal e Conselho Agropecuário. O evento busca valorizar a tradição da produção artesanal, incentivar os produtores locais e promover o aprimoramento da qualidade da bebida no município. A programação do evento contou com a entrega das premiações da avaliação técnica, cujas análises foram feitas por enólogos e sommeliers de forma prévia, com a votação da avaliação popular feita pelo público ao longo da noite. Os vinhos reconhecidos no júri técnico representarão o município de Marau na Mostra Regional de Vinhos, agendada para o dia 28 de agosto em Gentil. Você pode acessar a lista dos vinhos premiados através da avaliação técnica e também a avaliação popular diretamente na matéria no vangfm.com.br. Direto da redação, Kelly Felipe.
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2: 1:20.

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3: Olá, meu amigo Pet, já está chegando hoje, dia 11 de agosto de 2026. Bora pra dica especial. Um cachorro adulto e saudável dorme em média 14 horas por dia. Pois é, mas essa estimativa costuma aumentar bastante nos períodos mais frios. Durante o dia, o sono deles não é tão profundo por causa da movimentação da casa, o que faz os peludos tirarem vários cochilos rápidos. Então fique atento à rotina do seu melhor amigo para garantir que ele tenha um descanso tranquilo e confortável.
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2: Oi, gente, tudo bem com vocês? Que a sua terça-feira seja maravilhosa. Hoje, dia 11 de agosto, é o dia da televisão, o Dia Internacional da Logosofia. E também dia do advogado, dia do garçom e dia do estudante. Parabéns, queridos! Vamos à dica de hoje do Sinal Verde. Em dias quentes, entrar no carro estacionado sob sol forte pode ser um verdadeiro desafio devido à alta temperatura interna. Para refrescar o veículo com inteligência, a primeira atitude deve ser baixar todos os vidros por alguns minutos antes de dar a partida. Só depois desse tempo, você deve ligar o ar-condicionado, evitando forçar o equipamento com uma saída de ar acelerada. Cuide bem do seu veículo, garanta mais conforto nas suas viagens e acompanhe os nossos destaques diários.
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6: Olá a todos que nos acompanham na Rádio Vang. Expectativa de tempo firme ainda nas próximas horas desta segunda-feira na região de Marau. Isso muda a partir de amanhã. Embora o começo do dia ainda tenha aberturas de sol, a terça-feira evolui para um quadro de instabilidade entre a tarde e a noite e pode até mesmo chover forte. A instabilidade empurrada de norte para sul pelo vento norte vai trazer aí uma condição de instabilidade e até mesmo alguns episódios de chuva forte. Quarta-feira de tempo instável, quinta-feira também. Nesses dois dias há possibilidade de temporais com raios, rajadas de vento e até granizo. O volume de precipitação na região pode ser bem expressivo, na escala aí de 50 a 100 milímetros entre a quarta e a quinta-feira. E na sexta-feira ainda resta umidade com garoa, chuvisqueiro e muita nebulosidade, temperatura de 13 a 16 graus. A previsão é de termos ainda no sábado essa nebulosidade presente, algumas aberturas de sol e a chuva retornando até mesmo forte entre o domingo e a segunda-feira, ou seja, tem um novo período lá de 17 a 21 com chuva consistente. Ou seja, nos próximos 10, 15 dias, teremos mais dias com chuva e nebulosidade do que dias de tempo seco ou janela de tempo firme. Da Metis Meteorologia, Estel Cias.
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2: Olá, uma excelente semana para você. Eu chego com informação direto da redação. Na manhã desta segunda-feira, foi inaugurado em Marau o Centro Dia da Pessoa Idosa, um espaço destinado ao acolhimento da população idosa. A obra foi possível graças a um convênio realizado entre a Prefeitura de Marau com o Governo do Estado. A solenidade contou com a participação do Secretário de Desenvolvimento Social do Estado, Gustavo Saldanha, da Prefeita Naura Bordignon, Vice-Prefeito Vilmo Perinzanquim, da Secretária Municipal de Desenvolvimento Social, Adriela Balotin Tonin, demais lideranças, comunidade e imprensa. Localizado na rua Antônio Pedro Eboni, número 63, no bairro Jardim do Sol, o espaço é destinado a pessoas idosas com grau 1 e 2 de dependência. De acordo com a secretária Adriela, a iniciativa busca ampliar a rede de proteção social, proporcionando acompanhamento qualificado aos idosos e suas famílias. A estrutura tem capacidade inicial para atender até 30 usuários, com possibilidade de permanência em turno integral ou meio turno. O funcionamento será de segunda a sexta-feira, das 7 da manhã às 6 da tarde, incluindo fornecimento de almoço aos participantes. Essa matéria completa está disponível no vangfm.com.br. Direto da redação, Kelly Felipe.
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3: Olá, já estou por aqui nessa terça-feira, dia 11 de agosto. Eu sou a Kelly Gomes e para os pequenos com menos de 3 anos, a quantidade ideal de pasta de dente com flúor é equivalente a 1 grão de arroz. Essa higiene deve começar logo no primeiro dente e precisa ser sempre supervisionada e feita com cuidado pelos pais irresponsáveis. Cuide do sorriso do seu filho com a medida certa e garanta para eles dentes fortes e também acompanhe os nossos destaques diários. Por aqui, você tem sempre uma dica que vai te ajudar muito na sua vida e nessa jornada materna. Beijo pra você e até amanhã.
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2: Olá, meu amigo Pet, já está chegando hoje, dia 11 de agosto de 2026. Bora pra dica especial. Um cachorro adulto e saudável dorme em média 14 horas por dia. Pois é, mas essa estimativa costuma aumentar bastante nos períodos mais frios. Durante o dia, o sono deles não é tão profundo por causa da movimentação da casa, o que faz os peludos tirarem vários cochilos rápidos. Então fique atento à rotina do seu melhor amigo para garantir que ele tenha um descanso tranquilo e confortável.
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2: E aí, tudo bem? Como é que você tá? Hoje já é terça-feira, 11 de agosto. A mensagem do dia está no ar.
3: A vida é uma dança. André Luiz, psicografia de Chico Xavier. Quando uma porta se fecha, outra se abre. Quando um caminho termina, outro começa. Nada é estático no universo. Tudo se move sem parar e tudo se transforma sempre para melhor. Habitue-se a pensar desta forma. Tudo que chega é bom, tudo que parte também. É a dança da vida. Dance-a da forma como ela se apresentar, sem apego ou resistência. Não se apavore com as doenças. Elas são despertadores, têm a missão de nos acordar. De outra forma, permaneceríamos distraídos com as seduções do mundo material, esquecidos do que viemos fazer neste planeta. O universo nos mandou aqui para coisas mais importantes do que comer, dormir, pagar contas. Viemos para realizar o divino em nós. Toda inércia é um desserviço a obra divina. Há um mundo a ser transformado. Seu papel é contribuir para deixá-lo melhor do que você o encontrou. Recursos para isso você tem. Só falta a vontade de servir a Deus servindo aos homens. Não diga que as pessoas são difíceis e que convivência entre seres humanos é impossível. Todos estão se esforçando para cumprir bem a missão que lhes foi confiada. Se você já anda mais firme, tenha paciência com os seus companheiros de jornada. Embora os caminhos sejam diferentes, estamos todos seguindo na mesma direção, em busca da mesma luz. E sempre que a impaciência ameaçar a sua boa vontade com o caminhar de um semelhante, faça o exercício da compaixão. Ele vai ajudá-lo a perceber que, na verdade, ninguém está atrapalhando o seu caminho, nem querendo lhe fazer mal nenhum. Está apenas tentando ser feliz, assim como você. Quando nos colocamos no lugar do outro, algo muito mágico acontece dentro de nós. O coração se abre, a generosidade se instala dentro dele e nasce a partir daí uma enorme compreensão acerca do propósito maior da existência, que é a prática do amor. Quando olhamos uma pessoa com os olhos do coração, percebemos o parentesco de nossas almas. Somos uma só energia. Juntos formamos um imenso tecido de luz. Não existem as distâncias físicas. A física quântica já provou que é tudo uma ilusão. Estamos interligados por fios invisíveis que nos conectam ao Criador da vida. A minha tristeza contamina o bem-estar do meu vizinho, assim como a minha alegria entusiasma alguém do outro lado do mundo. É impossível ferir alguém sem ser ferido também. Lembre-se disso. O exercício diário da compaixão faz de nós seres humanos de primeira classe. Sou Júnior Bodanese e esta foi a mensagem do dia.
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2: A comunidade de Nossa Senhora do Carmo, interior de Marau, sediou a 18ª edição do resgate do vinho, promovido pela Emater local em parceria com a comunidade e apoio da Prefeitura Municipal e Conselho Agropecuário. O evento busca valorizar a tradição da produção artesanal, incentivar os produtores locais e promover o aprimoramento da qualidade da bebida no município. A programação do evento contou com a entrega das premiações da avaliação técnica, cujas análises foram feitas por enólogos e sommeliers de forma prévia com a votação da avaliação popular feita pelo público ao longo da noite. Os vinhos reconhecidos no júri técnico representarão o município de Marau na Mostra Regional de Vinhos, agendada para o dia 28 de agosto em Gentil. Você pode acessar a lista dos vinhos premiados através da avaliação técnica e também a avaliação popular diretamente na matéria no vangfm.com.br. Direto da redação, Kelly Felipe.
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0: Dia do Estudante. Parabéns, queridos! Vamos à dica de hoje do Sinal Verde. Em dias quentes, entrar no carro estacionado sob sol forte pode ser um verdadeiro desafio devido à alta temperatura interna. Para refrescar o veículo com inteligência, a primeira atitude deve ser baixar todos os vidros por alguns minutos antes de dar a partida. Só depois desse tempo, você deve ligar o ar-condicionado, evitando forçar o equipamento com uma saída de ar acelerada. 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
2: Olá, já estou por aqui nessa terça-feira, dia 11 de agosto. Eu sou a Kelly Gomes e para os pequenos com menos de 3 anos, a quantidade ideal de pasta de dente com flúor é equivalente a 1 grão de arroz. Essa higiene deve começar logo no primeiro dente e precisa ser sempre supervisionada e feita com cuidado pelos pais irresponsáveis. Cuide do sorriso do seu filho com a medida certa e garanta para eles dentes fortes e também acompanhe os nossos destaques diários. Por aqui, você tem sempre uma dica que vai te ajudar muito na sua vida e nessa jornada materna. Beijo para você e até amanhã.
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7: Olá a todos que nos acompanham na Rádio Vang, expectativa de tempo firme ainda nas próximas horas desta segunda-feira na região de Marau. Isso muda a partir de amanhã, embora o começo do dia ainda tenha aberturas de sol. A terça-feira evolui para um quadro de instabilidade entre a tarde e a noite e pode até mesmo chover forte. A instabilidade empurrada de norte para sul pelo vento norte vai trazer aí uma condição de instabilidade e até mesmo alguns episódios de chuva forte. Quarta-feira de tempo instável, quinta-feira também. Nesses dois dias há possibilidade de temporais com raios, rajadas de vento e até granizo. O volume de precipitação na região pode ser bem expressivo, na escala aí de 50 a 100 milímetros entre a quarta e a quinta-feira. E na sexta-feira ainda resta umidade com garoa, chuvisqueiro e muita nebulosidade, temperatura de 13 a 16 graus. A previsão é de termos ainda no sábado essa nebulosidade presente, algumas aberturas de sol e a chuva retornando até mesmo forte entre o domingo e a segunda-feira, ou seja, tem um novo período lá de 17 a 21 com chuva consistente, ou seja, nos próximos 10, 15 dias teremos mais dias com chuva e nebulosidade do que dias de tempo seco ou janela de tempo firme. Da Metsu Meteorologia, Estel Cias.
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2: Olá, eu chego com informação para você. Iniciou nesta segunda-feira a primeira fase da inspeção de saúde, entrevista do serviço militar obrigatório para os jovens alistados da classe de 2008. As atividades ocorrem na sede do Sindicato dos Servidores Públicos Municipais de Marau, Simarau, e segue até a próxima quarta-feira, reunindo cerca de 230 alistados no município. O serviço militar obrigatório é uma previsão constitucional para os cidadãos do sexo masculino no ano que completam 18 anos. A etapa atual consiste na inspeção inicial, na qual são avaliadas as aptidões físicas, mentais e sociais dos alistados para o cumprimento do dever constitucional com a defesa nacional. Os jovens aptos nessa avaliação inicial avançarão para a próxima fase de inspeção, prevista para o início do próximo ano. Nesse momento complementar, serão definidos os nomes que integrarão o contingente das Forças Armadas para a prestação do serviço militar. Direto da redação, Kelly Felipe.
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2: Uma super terça tá no ar o Patrulha do Consumidor. Hoje é dia do advogado, do garçom, da televisão, Dia Internacional da Logosofia e Dia do Estudante. E o nosso assunto de hoje é o seguinte: toda informação ou peça publicitária veiculada em qualquer meio de comunicação faz parte do contrato e obriga o fornecedor a cumprir o que foi anunciado. Isso significa que folhetos, comerciais, ligações gravadas e troca de e-mails servem como provas legais do acordo estabelecido entre as duas partes. O mercado deve respeitar a palavra dada ao cliente, garantindo total transparência e entrega do que foi prometido na propaganda. Exija sempre o cumprimento dos seus direitos e acompanhe os nossos destaques diários aqui no Patrulha do Consumidor. Até mais.
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1: Olá, meu amigo Pet, já está chegando hoje, dia 11 de agosto de 2026. Bora pra dica especial. Um cachorro adulto e saudável dorme em média 14 horas por dia. Pois é. Mas essa estimativa costuma aumentar bastante nos períodos mais frios. Durante o dia, o sono deles não é tão profundo, por causa da movimentação da casa, o que faz os peludos tirarem vários cochilos rápidos. Então fique atento à rotina do seu melhor amigo para garantir que ele tenha um descanso tranquilo e confortável.
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5: Olá a todos que nos acompanham na Rádio Vang. Embora o começo do dia ainda tenha aberturas de sol, a terça-feira evolui para um quadro de instabilidade entre a tarde e a noite e pode até mesmo chover forte. A instabilidade empurrada de norte para sul pelo vento norte vai trazer aí uma condição de instabilidade e até mesmo alguns episódios de chuva forte. Quarta-feira de tempo instável, quinta-feira também. Nesses dois dias há possibilidade de temporais com raios, rajadas de vento e até granizo. O volume de precipitação na região pode ser bem expressivo, na escala aí de 50 a 100 milímetros, entre a quarta e a quinta-feira. E na sexta-feira ainda resta umidade com garoa, chuvisqueiro e muita nebulosidade, temperatura de 13 a 16 graus. A previsão é de termos ainda no sábado essa nebulosidade presente, algumas aberturas de sol e a chuva retornando até mesmo forte entre o domingo e a segunda-feira, ou seja, tem um novo período lá de 17 a 21 com chuva consistente, ou seja, nos próximos 10, 15 dias teremos mais dias com chuva e nebulosidade do que dias de tempo seco ou janela de tempo frio. Da Metsu Meteorologia, Estael Cias.
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1: Olá, uma ótima terça-feira para você. Sou Luana de Oliveira. Vamos começando com o nosso horóscopo. Áries, Touro e Gêmeos.
0: Áries.
1: Ariano, para que tudo saia de acordo com seus planos, é essencial que você se atenha aos detalhes, porque é nas pequenas coisas que normalmente passam despercebidas que se encontra agora o poder das grandes mudanças. A cor para hoje é o amarelo.
0: Touro.
1: Oi, Touro. A melhor maneira de aproveitar este momento criativo é você dinamizar todos os assuntos que estão na pauta, não permitindo que a inércia tome conta de nenhum desses. Intervenha, opine, mexa e remexa, saia da inércia. A cor para hoje é o azul claro.
0: Gêmeos.
1: Oi, Gêmeos, observe o posicionamento dos móveis nos lugares em que você passa uma boa parte do tempo e verifique se intuitivamente sua alma não gostaria de mudar o lugar desses. Se algo assim houver, mude imediatamente. A cor pra hoje é o cinza. Já, Câncer, Leão e Virgem.
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2: Oi, de volta na programação. Agora você de Câncer, Leão e Virgem.
1: Câncer.
2: Oi, Câncer. Há muita coisa que precisa ser esclarecida, mas está difícil encontrar o fio de meada que propiciaria que as conversas sejam esclarecedoras. Em vez de degringolar a conflitos inúteis e contraproducentes, a cor para hoje é o verde claro.
1: Leão.
2: Olá, Leão. Os recursos materiais parados só dão trabalho e nenhum regozijo, porque se tornam fonte de ansiedade. Procure dinamizar sua relação com os recursos materiais para evitar essa paralisia negativa. Mexa em tudo, sem pudor. A cor para hoje é o laranja.
1: Virgem.
2: Olá, Virgem. Sentimentos ambíguos e ideações ambivalentes são próprias desta parte do caminho. Evite contrariar a duplicidade simultânea, imaginando que só a coerência perpétua seja ponto de apoio firme para as decisões. É assim. A cor para hoje é o branco. Daqui a pouquinho, Libra, Escorpião e Sagitário.
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Opa, muito bom dia. 5h56, começando agora o nosso Vang Bom Dia. Vamos lá, que é terça-feira. O pior já foi embora. Dia 11 de agosto de 2026, no signo de Leão, estação do ano inverno, fase da lua minguante. Muito prazer, Guilherme de Abreu por aqui, te fazendo companhia até às 8 horas da manhã, trazendo sempre as primeiras músicas, as primeiras informações do teu dia, já para tu começar amanhã bem informado, bem informada. Seguiremos juntos até às 7, na primeira hora, no oferecimento do Jarbas. 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Conte sempre com o Jarbas. 8 graus, tá? É a temperatura em Marau. Ontem estava 4, então hoje está o dobro já, né? Dobrou a temperatura. E para hoje já tem previsão de chuva, viu? Olha que beleza. Tu que estava com saudade dela, a chuva deve retornar nesta terça-feira, ainda pela parte da manhã, segundo diz a previsão, tá? E aí para amanhã tem mais, para quinta tem mais, para sexta tem mais, para sábado tem mais, para domingo tem mais, é chuva que não termina mais. Porém não são volumes altos, tá? São volumes baixos, porém é chuva todo dia, tá? E de agora em diante, tu que não lavou roupa, esquece por enquanto, tá? O sol vai demorar para aparecer de novo. Nosso WhatsApp tá liberado, aguardando tua mensagem, tua participação aqui pelo 3342-1522. Um ótimo dia, uma ótima terça-feira.

Vamos lá, que é terça-feira, 11 de agosto de 2026. Esse é o nosso Vang Bom Dia. Deixa eu mandar um abraço pra Silvane. Silvane Rissardo tá por aqui, pediu Alan e Aladim. Eu toquei essa, tá, Silvane? Dois passarinhos aí do Alan e Aladim. Obrigado pela companhia, um ótimo dia. Abraço, Jorge, tá lá pela Santa Helena também. O Milton do Prado, na Ângela Borella. Ontem encontrei o Gilberto, né? Gilberto é outro que acorda cedo, madruga, né? E logo sai girar aí pela cidade, né, Gilberto? Um abraço, obrigado pela companhia. O Gilberto que gosta do Amado Batista, né? Do Vida Cor de Rosa, vou tocar depois, tá, Gilberto? Obrigado pela audiência, um ótimo dia. Meu parceiro Sotile, faz tempo que não liga, né? E olha que o Grêmio tá ganhando, né? Imagina se perdesse, né? Abraço, Sotile, obrigado pela audiência, pela companhia. O Grêmio deu uma embalada aí, né? Mas não dá pra se animar, não, que logo começa a tragédia de novo. Vai fazer o quê? Abraço também lá pro meu parceiro Antônio. O Antônio, não vou lembrar de onde que ele é. Mas enfim, ele seguido liga pra cá também, né? Liga cedinho. Tem o Paulo lá do Fachini também. Obrigado pela audiência, pela companhia. O Jatir também, faz tempo que não liga pra cá, tá sempre lá pela chácara, né? O Jatir Bortolini, obrigado pela audiência, pela companhia. 8 graus é a temperatura, tá? 8 graus aqui no centro e a máxima pra hoje, 13, 14 graus e deve predominar a chuva, tá? A chuva que deve chegar na metade da manhã e aí predomina até a noite. Vamos lá, 6:06, se acabar o gás, chama o Jarbas.

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3: Olá, de volta na programação, agora você de Libra, Escorpião e Sagitário.
2: Libra.
3: Oi, Libra, algumas conversas ainda não estão maduras o suficiente em sua alma para serem buscadas ou postas sobre a mesa. Procure amadurecer um pouco melhor suas opiniões e demandas, porque você ainda não tocou no ponto. A cor para hoje é o verde.
2: Escorpião.
3: Oi, Escorpião, as pessoas que podem ajudar provavelmente não tem a aparência de sabedoria ou de conhecimento acadêmico. As pessoas que podem ajudar podem ser justamente aquelas pelas quais sua alma pouco se interessa. Escolhas. A cor para hoje é o vermelho.
2: Sagitário.
3: Olá, Sagitário. Enquanto você se mantiver em ação dinâmica, com a alma atenta às mudanças súbitas de rumo que andam acontecendo, como resultado do estado do mundo, tudo continuará funcionando da melhor maneira possível. Sabedoria, a cor para hoje é o bege. Já, Capricórnio, Aquário e Peixes.
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6: Olá a todos que nos acompanham na Rádio Vang. Embora o começo do dia ainda tenha aberturas de sol, a terça-feira evolui para um quadro de instabilidade entre a tarde e a noite e pode até mesmo chover forte. A instabilidade empurrada de norte para sul pelo vento norte vai trazer aí uma condição de instabilidade e até mesmo alguns episódios de chuva forte. Quarta-feira de tempo instável, quinta-feira também. Nesses dois dias há possibilidade de temporais com raios, rajadas de vento e até granizo. O volume de precipitação na região pode ser bem expressivo, na escala aí de 50 a 100 milímetros, entre a quarta e a quinta-feira. E na sexta-feira ainda resta umidade com garoa, chuvisqueiro e muita nebulosidade, temperatura de 13 a 16 graus. A previsão é de termos ainda no sábado essa nebulosidade presente, algumas aberturas de sol e a chuva retornando até mesmo forte entre o domingo e a segunda-feira, ou seja, tem um novo período lá de 17 a 21 com chuva consistente, ou seja, nos próximos 10, 15 dias teremos mais dias com chuva e nebulosidade do que dias de tempo seco ou janela de tempo firme. Da Metsu Meteorologia está Elcias.
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11: Vamos lá que é terça-feira, 6h22, 6h22. Abraço Orlando, tá lá pro Vila Maria, 9 graus. Abraço pro Herodicade. Pediu uma do Amadão também, né? Tava tocando Vida Cor de Rosa bem na hora. Valeu, parceiro. Um ótimo dia. Tá indo daqui a pouco pra Soledade, né? Arvorezinha, Soledade e depois Barros, Cassal e Tapera. Opa, hoje vai circular pela região, hein? Obrigado pela companhia, Rodice. Cuida na estrada, tá? Obrigado pela sintonia e pela audiência. Entre os destaques pra hoje, tá? Lições da enchente. Empresas gaúchas apostam em planos de contingência para fazer frente a risco climático. Sol e frio dão lugar à chuva a partir desta terça-feira. Três homens morrem após assalto e confronto com a Brigada Militar em Alvorada. Presidente da Colômbia decreta situação de emergência após terremoto com mais de 100 mortos. Grêmio e William encaminham saída do meia atacante. E o Inter de olho em dois estrangeiros. E chance de Grenal, premiação e onde assistir. Tudo o que tu precisa saber sobre o sorteio das quartas de final da Copa do Brasil. O sorteio é hoje, tá? Hoje pela parte da manhã, a partir das 11 horas, tá? Pode dar Grenal nas quartas, hein? Que tal? Tomara que não, mas vá que dê, né? Os classificados para as quartas: Atlético Mineiro, Cruzeiro, Grêmio, Inter, Palmeiras, Santos, Vasco e Vitória. Vamos lá, vamos com mais música com eles agora. Léo Canhoto e Robertinho. E se acabar o gás, chama o Jarbas.

Vamos lá, 6:30, 6:30. Para você um ótimo dia, ótima terça. Um abraço também lá pro Jairo. Obrigado pela audiência, né? O Jairo que mora lá no... Meu Deus do céu, tô terrível para bairro hoje. Como é que é? Santo Expedito, não? Acho que é, né? Mas obrigado pela companhia mesmo assim, tá? Obrigado pela audiência. Obrigado pela companhia. 8 graus é a temperatura, tá? 8 graus aqui no centro da cidade. Para hoje a máxima prevista é 13, 14 graus. E tem essa previsão, tem essa condição de chuva, né? Para as próximas horas. Também é destaque para hoje, tá? Através aqui do nosso portal vangfm.com.br. Centro Dia da Pessoa Idosa é inaugurado em Marau. Safur Familites vence em Carazinho e assume a liderança do Gauchão Sub-17A2. Aumento de casos de cimose em Marau chama atenção para a prevenção. Empresa marauense é agraciada no 54º Prêmio Exportação RS e ainda 18ª edição do Resgate do Vinho premia os melhores produtores aqui de Marau. São destaques, né? Aqui do vangfm.com.br. E a primeira etapa da inspeção militar mobiliza 230 jovens em Marau entre ontem, hoje e amanhã. Vamos lá, 6:32, dando sequência aqui ao nosso melhor bom dia, ao som agora deles, né? Chitãozinho e Chororó, com a presença do Christian Ralph.

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2: Oi, de volta na programação, você de Capricórnio, Aquário e Peixes.
0: Capricórnio.
2: Oi, Capricórnio, mudar de ponto de vista é fácil, difícil é aceitar que, por sustentar por tempo demais alguns pontos de vista equivocados, você tenha de se retratar diante de algumas pessoas. O importante mesmo é mudar o ponto de vista. A cor para hoje é o preto.
0: Aquário.
2: Olá, Aquário, se houver suspeitas, investigue. Evite estacionar incertezas que não são consistentes, porque tudo que você tem em mãos são pistas e suspeitas, derivadas de uma desconfiança que pode não ter nada a ver com a situação. A cor para hoje é o rosa.
0: Peixes.
2: Oi, peixes. Nem sempre os conflitos precisam ser evitados, porque há casos em que só eles podem trazer uma luz nova sobre aqueles assuntos que continuam se repetindo sem cessar. Os conflitos podem ser muito criativos também. A cor para hoje é o vinho. Galerinha, obrigada pela companhia, beijo e até a próxima. Tchau.
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4: Seis e trinta e oito, 6:38. Ótima terça-feira para você, dia 11 de agosto, dia da Consciência Nacional. Também dia internacional da logosofia, dia do estudante e dia do hoteleiro. Na sequência, Tempo de Fé, o programa da Igreja do Evangelho Quadrangular, com ele o bispo reverendo Eduardo dos Santos Almeida. 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Abraço, meu amigo Cristiano, né? Obrigado pela audiência. Ele que é motorista, né? Tá sempre na boleia aí do caminhão da Ecoverde. Agora tá por Gentil, né? Tá por Gentil sintonizado aqui na Vang. Obrigado pela sintonia. Vamos lá, para fechar o programa hoje, Mato Grosso e Matias. Um ótimo dia para você.

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6:46. Muito bom dia, paz seja convosco. Somos a Igreja do Evangelho Quadrangular. Sou o pastor Eduardo dos Santos Almeida e é um prazer, um privilégio estarmos contando com a bênção do Deus Pai, Deus Filho, Deus Espírito Santo, em favor da tua vida, como eu sempre falo, e também pela sua família. E estar em favor da tua vida é você demonstrar essa fé que você tem em algo que te dê retorno, te dê resposta, e principalmente que não seja uma fé em algo errado, porque vivemos em um mundo de muitas crendices, em muitas crenças, em um mundo cheio de deuses, ídolos, santos, que desviam a nossa vida do verdadeiro Deus. E o único caminho até Deus é Jesus Cristo. E até você, de você até Jesus Cristo, você não precisa de um intermediário. O que você precisa é a sua fé. Em Apocalipse 21, versículo 5 diz: eis que faço nova todas as coisas. Né? Nós sabemos que essa é uma promessa após o arrebatamento, após a segunda vinda de Jesus, após a derrota do mal. Haverá toda uma transformação sobrenatural, mas que essa promessa é guardada e vai viver essa promessa quem de fato crer em Jesus Cristo, guardar a sua fé. Hoje as pessoas querem servir a Deus de qualquer jeito e do seu jeito, ou do jeito que muitos líderes religiosos dizem: não importa o que tu faz, desde que tu no domingo esteja no culto. Não importa o que tu faz, desde que domingo tu esteja na missa. Alguns dizem isso. E não é dessa forma, não é cumprir um ritual religioso, mas é viver uma transformação diária, viver um aperfeiçoamento diário na sua vida. Se Deus tem o poder de fazer coisas novas, Ele também pode transformar você que está me ouvindo, ou qualquer situação da sua vida, que só o poder de Deus pode mudar. Só o poder de Deus. Então nós precisamos e desejamos e nós precisamos que esse poder venha transformar a nossa vida. Quem sabe há áreas na sua vida que precisam ser transformado. Mas saiba que Deus é especialista em transformação, em fazer novo, em fazer acontecer na sua vida aquilo que cabe a você fazer, você faça. Aquilo que você é insuficiente, não tem condições, aí, meu amado amigo, meu amado ouvinte, você conta com esse poder sobrenatural de Deus que faz coisas novas em tua vida. Creia nesse poder sobrenatural de Deus. 6:51. Bom dia.

0: Três minutos faltando para as 7 horas da manhã. E vamos à oração da fé, em nome de Jesus, dando aí um abraço ao pastor Paulo César Almeida, sintonizado conosco lá em Porto Alegre. Deus o abençoe, muito obrigado pela audiência. Senhor Deus Pai, em nome do Senhor Jesus, somos agradecidos pelo dia de hoje. Obrigado por essa terça-feira, que tudo vá bem e que a gente possa, Senhor, nos apegar às suas promessas e, como consequência, mostrar a nossa fé e ver a sua manifestação de poder, de graça, e do Senhor fazer o algo novo na vida de todos quanto confiam plenamente, Senhor, no seu poder e na sua graça divina, Pai. Senhor meu Deus, Deus poderoso, Deus maravilhoso, nós confiamos em teu poder, em sua graça e em sua misericórdia. Que o Senhor nos abençoe nesta oportunidade a todos os nossos ouvintes, para que tenham paz no coração e alegria para a sua vida. Que o Senhor abençoe poderosamente a cada um dos nossos ouvintes. Abençoamos esta água como um remédio divino para o corpo e a alma. Abençoe, Senhor meu Deus, tudo quanto precisam do seu corpo físico, e na sua alma esta água manifeste poder e unção. Também abençoamos o chimarrão, o café, o chá, o leite, o suco, o chocolate quente, o iogurte, os alimentos que estão sendo apresentados neste momento. Manifesta unção e graça, poder e multiplicação, em nome do Senhor Jesus. Que haja paz, haja alegria e tudo vá bem. Em nome do Senhor Jesus. Amém, Jesus. Muito bem, 7 horas nesse momento. Você está abençoado e creia, tudo vai bem no seu dia. Fique ligado, vem aí a segunda hora do Vang. Bom dia com ele, sempre ele, super campeão de audiência, Guilherme de Abreu. Tchau, tchau. É o amado.
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0: Vamos lá, que é terça-feira, 11 de agosto de 2026. Aqui estamos com o nosso Vang Bom Dia, chegando à sua segunda hora, sua segunda metade, segundo tempo já do Vang Bom Dia. Signo de Leão, estação do ano inverno, fase da lua minguante. Guilherme de Abreu por aqui, te fazendo companhia até as 8 horas, dando sequência aqui à nossa programação da Vang. Temperatura aqui no estúdio de 8 graus, viu? E assim vamos começando nossa terça-feira, que promete chuva nas próximas horas, tá? É o que está programado segundo a previsão. 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Jenny Gazola, bem-vinda, bom dia.
1: Muito bom dia, Guilherme, um bom dia especial para todo mundo que está com a gente, né, nesse comecinho de terça-feira, né? Um ótimo dia para nós.
0: 79, Ronaldo Antônio Poleto também tá lá por fora já circulando. Bem-vindo, Ronaldo, bom dia.
2: Bom dia, Guilherme. Bom dia também para Jenny, para quem ouve a Vang nesta manhã, Guilherme. Um pouco mais agradável que ontem pela manhã, né? Você falou 8 graus, essa é a temperatura também na rua nesta manhã. E aqui vamos, né, Guilherme, nesse ritmo que você escolheu de trilha musical no programa, né, Guilherme?
0: É o musical JM com o Flávio Dalcin.
2: É isso aí. Vou dizer o seguinte, viu, Guilherme? Eu também já vou informar, tá? Aqui no Comunidade, pode ser? Aliás, no Bang Bom Dia, viu?
0: Vai, Guilherme? Vai firme.
2: Vou destacar aqui, Guilherme, que nas últimas 24 horas, as ocorrências da Brigada Militar, ela realizou visitas comerciais, também barreiras policiais de fiscalização no trânsito. Foram 18 veículos fiscalizados, 33 pessoas foram também identificadas. Teve ontem, no começo da tarde, 1h30, uma ocorrência de trânsito sem vítima, mas que configurou também com infrações de trânsito. Esse fato aconteceu na Barão do Rio Branco, na área central. Os policiais constataram que um veículo Palio, conduzido por um idoso de 62 anos, perdeu o controle e colidiu contra a caçamba de entulhos, que estava em via pública. Convidado para o teste do etilômetro, ele recusou. Com isso, foi lavrado o auto de infração de trânsito e também foi verificado que o veículo estava com licenciamento vencido. E também foram adotadas as medidas cabíveis, como, por exemplo, uma delas, a remoção do veículo para o depósito credenciado do Detran, em razão, então, das situações irregulares. E, além disso, também teve ontem à noite, às 8h10, após também informações da localização de uma mulher contra a qual havia uma ordem judicial de prisão aberto, a Brigada Militar foi até a rua Antônio Vilela e, no local, a suspeita foi abordada, devidamente identificada, e após a confirmação da pendência judicial junto aos sistemas, ela recebeu voz de prisão, sendo que foi também levada para o hospital para exame de lesão corporal e, posterior, então, apresentada a delegacia de polícia e posteriormente ela foi encaminhada para o sistema prisional. E esse, Guilherme, foi o trabalho, portanto, das últimas 24 horas do policiamento ostensivo e preventivo, trabalho esse da Brigada Militar aqui de Marau. Antes de destacar aqui, Guilherme, quem está com a gente na Unimóvel, só também registrar e agradecer a audiência. Estou bem aqui mais ao sul da Júlio Borella, pessoal que passou por aqui, acenou, buzinou, enfim, também pessoal que está acompanhando a Vang, obrigado pela companhia nesta manhã de terça-feira. 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Tony Móvel, ao vivo aqui para o Vang Bom Dia, com o repórter Ronaldo Antônio Poleto.
0: Muito bem, vamos lá, 7:13, 7:13. 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E olha só, um acidente de trânsito envolvendo 3 veículos foi registrado ontem à noite na BR-386, ali em Soledade, nas proximidades da entrada da Fazenda Tarumã. Conforme as informações, a ocorrência envolveu 2 carretas e 1 caminhão de pequeno porte, do tipo baú. O Corpo de Bombeiros de Soledade foi acionado para atender a ocorrência. O condutor do caminhão baú, ou menor, ficou ferido e precisou ser encaminhado para atendimento médico. Ele estava em estado de saúde considerado estável e apresentava apenas escoriações. As circunstâncias do acidente não foram informadas, tá? Acidente aí que aconteceu ontem à noite em Soledade, Jenny.
1: E também trazendo informações, né, da segurança pública, tivemos a Polícia Civil prendeu preventivamente um homem de 27 anos, apontado como suspeito de ser o autor de um homicídio de Eduardo da Silva, de 43 anos, servidor da Prefeitura de Fontoura Xavier. Essa prisão aconteceu durante uma ação da Brigada, aliás, da Delegacia de Polícia Civil de Fontoura Xavier, com apoio da Draco de Soledade e também da Brigada Militar. Eduardo foi assassinado após sair de um baile no município de Fontoura Xavier, e o crime aconteceu na madrugada de 19 de julho. Segundo as informações da investigação, a vítima foi atacada com golpes de faca e também atingida por disparos de arma de fogo. O novo preso é apontado como responsável pela execução do homicídio. Após a justiça deferir o mandado de prisão preventiva, os policiais realizaram diligências e localizaram o investigado na residência dele. Ele então foi encaminhado, né, ao hospital para fazer exame de lesões e depois ao presídio estadual de Soledade.
0: 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Amaral com 8 graus agora, um ótimo dia.
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18: Olá a todos que nos acompanham na Rádio Vang. Embora o começo do dia ainda tenha aberturas de sol, a terça-feira evolui para um quadro de instabilidade entre a tarde e a noite e pode até mesmo chover forte. A instabilidade empurrada de norte para sul pelo vento norte vai trazer aí uma condição de instabilidade e até mesmo alguns episódios de chuva forte. Quarta-feira de tempo instável, quinta-feira também. Nesses dois dias há possibilidade de temporais com raios, rajadas de vento e até granizo. O volume de precipitação na região pode ser bem expressivo, na escala aí de 50 a 100 milímetros, entre a quarta e a quinta-feira. E na sexta-feira ainda resta umidade com garoa, chuvisqueiro e muita nebulosidade, temperatura de 13 a 16 graus. A previsão é de termos ainda no sábado essa nebulosidade presente, algumas aberturas de sol e a chuva retornando até mesmo forte entre o domingo e a segunda-feira, ou seja, tem um novo período lá de 17 20 a 21 com chuva consistente, ou seja, nos próximos 10, 15 dias teremos mais dias com chuva e nebulosidade do que dias de tempo seco ou janela de tempo firme. Da Metsu Meteorologia, está é o CIS.
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0: Vamos lá, 7h26, 7h26, terça-feira, 11 de agosto, hein? Previsão de chuva para as próximas horas, temperatura de 8 graus agora. 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E olha, no último sábado aconteceu a 18ª edição do Resgate do Vinho de Marau, promovido pela Emater em parceria com a comunidade do Carmo, Nossa Senhora do Carmo, e também Prefeitura Municipal e o Conselho Agropecuário. Então, os premiados, né, através da avaliação técnica, uvas americanas, híbridas brancas, primeiro lugar para ele, né, o Juvelino Manfroy, o Palito, com a uva Lorena, e o segundo lugar para Antônio Maculan Sobrinho, com a uva Pinot. Ainda na categoria uvas americanas, híbridas tintas, primeiro lugar para José Bordignon, com a uva Bordeaux, e segundo lugar para o Palito, né? O Juvelino Manfroy, uva Bordeaux também. E na categoria uvas viníferas tintas, primeiro lugar para Everaldo Marafon, com a uva Marcelin, e segundo lugar para o Thiago Girardi, né? Com a uva Cabernet Sauvignon. Já na avaliação popular, que foi um destaque dessa edição, né? Que foi através do voto popular entre os presentes lá no evento. Primeiro lugar, uvas americanas híbridas brancas para Avelino Maculan, com a uva Lorena. Na categoria uvas americanas híbridas tintas, José Bordignon, com a uva Bordeaux. E na categoria uvas viníferas tintas, Everaldo Marafon, com a uva Marcelin. Esses foram os vencedores, então, da 18ª edição do Resgate do Vinho, que aconteceu sábado em Nossa Senhora do Carmo. 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
1: E vai até o dia 20 deste mês o prazo para o eleitor solicitar a habilitação para votar em trânsito nas eleições de outubro. A solicitação pode ser feita na página do Tribunal Superior Eleitoral, na internet ou nos cartórios eleitorais de todo o país. O voto em trânsito permite ao eleitor votar fora da sua cidade no dia do pleito. Se optar pela solicitação eletrônica, o eleitor deve clicar no menu Fazer Transferência Temporária de Local de Votação. Em seguida, deve preencher os dados, consultar os locais com vagas disponíveis e seguir os comandos da página. No caso de atendimento presencial, basta apresentar um documento oficial com foto no cartório eleitoral mais próximo. Lembrando que para o eleitor que optar em o voto em trânsito, ele deve ficar atento às regras para ter acesso ao benefício, que está disponível nas capitais e nos municípios com mais de 100 mil eleitores. Então, quem estiver em uma cidade localizada no mesmo estado em que mora, poderá votar em trânsito para todos os cargos que estarão na disputa, né? Que é deputado federal, deputado estadual, distrital, governador, senador e presidente da República. Se for para uma cidade fora do estado, o eleitor poderá votar apenas para presidente.
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2: Destacando, Guilherme, que nas últimas 24 horas, as guarnições do Corpo de Bombeiros Voluntários de Marau atendeu a 5 chamados, sendo que 3 deles foram para casos clínicos. Na rua Nazareno Piccoli, loteamento San Canaro, para um homem de 38 anos. Na avenida Júlio Borella, no centro, para um idoso de 65 anos. E no interior, em São Miguel, para uma menina de 10 anos. Também teve um mal súbito na prática esportiva. Foi na RS-324, quilômetro 215, na via perimetral, um homem de 47 anos que foi levado para atendimento médico em razão de esse mal súbito enquanto praticava esporte. Também teve na Irineu Ferlino Centro uma ocorrência de trânsito, uma colisão traseira, uma moto Honda Titan 160 com placa de Marau colidiu na traseira de um veículo Fox, também de Marau. Condutor do veículo, um homem de 36 anos, não se feriu e nem mesmo o motociclista de 24 anos sofreu qualquer tipo de ferimento. Apenas então teve averiguação por parte das guarnições do Corpo de Bombeiros aqui de Marau. E esse foi o trabalho das últimas 24 horas, durante as últimas 24 horas do trabalho então da corporação, seja com as guarnições aqui do quartel central, como também lá da área norte, lá no bairro Santa Lúcia. 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
0: 7h34, 7h34, um ótimo dia, ótima terça-feira, dando sequência aqui à nossa programação no nosso Melhor Bom Dia. Tempo fechado, né? Vai ser assim o dia todo, não espere outra coisa, tá? E logo, logo vem a chuva também. 8 graus é a temperatura por enquanto. 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Tu que apostou na sorte ontem? Fez a tua fezinha? Números da loteria. Ontem foi segunda-feira, dia 10. Ontem teve sorteio da Loto Fácil, concurso 3758. 8 apostas ganhadoras, meu Deus do céu, vão ter que dividir o prêmio, viu? Esses prêmios aí que vão então para, vamos dar uma espiada, Fortaleza, Ceará, Vila Velha, Espírito Santo, Aimorés, Minas Gerais, Eldorado, Mato Grosso do Sul, também para Olinda, Pernambuco, Toledo, no Paraná, Rio de Janeiro, capital, Bagé, aqui no Rio Grande do Sul. Então essas apostas aí vão ter que dividir o prêmio. Cada aposta dessas leva, mas até que tá bom, R$530 mil, tá? R$530 mil para a cada aposta vencedora. Dezenas 01, 03, 04, 05, 08, 09, 11, 12, 13, 14, 17, 18, 20, 24 e também o 25. E ainda tivemos a quina, concurso 7088. Quina acumulada. Dezenas 16, 26, 41, 42 e também o 67. 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
1: E trazendo informação internacional, porque o terremoto de magnitude 7.4 na escala Richter, que foi registrado na manhã de ontem na Colômbia, já deixou mais de 100 mortos. O governo colombiano declarou estado de emergência. Segundo o presidente do país, Abelardo de la Spriella, nas redes sociais, ele publicou que há pelo menos 111 mortos. Ele tomou posse no cargo na última sexta-feira, dia 7. A cidade de Pereira, a 200 quilômetros de Bogotá e a 50 quilômetros do epicentro do sismo, é a cidade onde se registram mais mortes, com pelo menos 47 vítimas, segundo as informações do país. Ainda segundo o presidente, há pelo menos 87 feridos e 61 prédios desabaram. Na cidade de Cali, pelo menos 20 prédios desabaram e várias pessoas estão presas nos escombros, né? Segundo o presidente, aliás, o prefeito, né, da cidade de Cali.
0: Vamos lá, temos uma parada comercial agora, né? E na sequência a gente volta com o último bloco aqui do nosso Melhor Bom Dia. Tá saindo de casa agora? Não se atrase, 7h38.
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0: Vamos lá, 7h47, 13 para as 8, já encaminhando o nosso Vang Bom Dia aqui para sua reta final dessa terça-feira, dia 11. Temperatura aqui não muda, né? 8 graus. E segue indicando aí previsão de chuva para as próximas horas, assim como para amanhã, para quinta, para sexta, alguma coisinha sábado, domingo também. E por aí vai, tá? Mas o frio é que vai embora. Já para amanhã, a mínima será de 12 graus, depois na quinta, a mínima 12. Pro final de semana, mínimas aí de 15, 16 graus, então vai ter chuva, porém com temperaturas bem mais altas. Lembrando que ontem, no comecinho da manhã, o termômetro marcava 4 graus, tá? Então, diferença grande aí de temperatura. 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
1: E está acontecendo a primeira etapa da inspeção militar aqui no município de Marau. Cerca de 230 jovens do município passam por esse processo que iniciou ontem e vai até amanhã. Então, a primeira fase, né, uma chamada inspeção de saúde e entrevista do serviço militar obrigatório para os jovens alistados da classe de 2008. As atividades ocorrem na sede do Sindicato dos Servidores Públicos Municipais de Marau, Cimarau, e seguem, como eu mencionei, até amanhã, quarta-feira. O serviço militar obrigatório é uma previsão constitucional para os cidadãos do sexo masculino no ano em que completam 18 anos. A etapa atual consiste na inspeção inicial, na qual são avaliadas as aptidões físicas, mentais e sociais dos alistados para o cumprimento do dever constitucional com a defesa nacional. Então, quem for apto, né, nesta avaliação inicial, avança para a próxima fase da inspeção, que está prevista para ocorrer no início de 2027.
0: Trazendo também o nosso quadro Indicadores Econômicos, dólar comercial está valendo 5,11, dólar turismo 5,30, euro 5,89 e a libra 6,90. Esse é o nosso quadro Indicadores Econômicos aqui no Vang Bom Dia. 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Sobre o esporte, o meio de semana será de Libertadores da América, viu? Hoje, às 7 horas, tem Fluminense contra Independente Rivadavia, também tem Tolima contra Independente del Valle, tem Estudiantes contra a Universidade Católica do Chile. E amanhã o restante dos jogos, né? Dessa fase oitavas de final, então, da Libertadores da América. E dessa forma vamos ficando por aqui, fechando já nosso Vang Bom Dia dessa terça. Voltaremos amanhã, sempre a partir das 6 horas. Jenny, até a próxima.
1: Uma ótima terça-feira e amanhã a gente se encontra por aqui novamente. Tchau, tchau.
0: Fica na Vang, que na sequência tem Espaço Plural. Um ótimo dia para você. Até a próxima. Tchau.
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23: Chegando aqui na Vang, o nosso Espaço Plural desta manhã de terça-feira, hoje é dia 11 de agosto de 2026. A partir de agora tem aqui na Vang o nosso Encontro às Manhãs, também ao vivo no rádio, no aplicativo, no site e também no YouTube. Estamos ao vivo a partir de agora aqui na Vang com o nosso Espaço Plural. Posso convite que também você possa participar pelo nosso WhatsApp, que é o 3342-1522. Essa terça-feira que tem o tempo fechado, temperatura aqui em Marau agora de 9 graus, mas tem promessa de mudança no tempo, ou seja, vem instabilidade por aí, o que pelo menos está sendo informado aí pela meteorologia. 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A gente começa aqui o nosso programa que vai trazer também as informações desta manhã aqui no nosso Espaço Plural. Agradecer também aqui o trabalho, né? Na Central Técnica tem o Francisco Campos Andrade, que também auxilia aqui o nosso programa. Na reportagem, o Guilherme de Abreu. Na produção da Jenny Gasoli, também com a colaboração sempre da Kelly Felipe, começamos aqui o nosso programa nesta manhã. Falei que tem 9 graus aqui em Marau e para hoje promessa, segundo o Clima Tempo, é que o tempo já traga chuva ao longo desta terça-feira. E especialmente a chuva vem ao longo do dia. Para hoje o volume de chuva aqui para Marau seria de 9 milímetros e a máxima para hoje é de 11 graus. Então não sobe tanto a temperatura assim ao longo desta terça-feira. E ainda tem uma condição de chuva no decorrer também da semana. Não só para hoje, mas também para os próximos dias, especialmente para amanhã. Dia deve ser um dia fechado e chuvoso. Para amanhã, mínima de 10 e máxima 17, jasmine. E especialmente a chuva vem ao longo do dia. Para hoje, o volume de chuva aqui para Amaral seria de 9 milímetros e a máxima para hoje é de 11 graus. Então não sobe tanto a temperatura assim ao longo desta terça-feira. E ainda tem uma condição de chuva no decorrer também da semana. Não só para hoje, mas também para os

0: e máxima 19. Para o sábado segue a condição ainda de pancadas de chuva, com períodos de sol, mínima 16, máxima de 22. E até o domingo, né, tem alguma condição ainda de pancadas de chuva para o domingo, mínima 17, máxima de 21 graus. Ou seja, vem aí uma sequência de dias de instabilidade, segundo o que também está informando o Clima Tempo agora. Depois, né, pelo menos teria aí no início da próxima semana já uma condição de tempo um pouco mais firme e não mudaria as temperaturas, né? Nós ficaríamos aí na semana que vem com temperaturas, se pode dizer, muito parecida com aquilo que a gente vivenciou aí nas últimas semanas, em alguns dias até a temperatura chegando próxima aos 30 graus por aqui. Mas repito, é uma informação agora que informa também o Clima Tempo. Então, para a semana que vem, voltaria aí uma espécie de veranico, né, com mínimas até de 19 graus em alguns dias. Bem diferente do que a gente vivenciou ontem e também hoje, né? Agora pela manhã exigiu agasalho, certamente. Tá chegando por aqui agasalhado nesta manhã o Luíde Silvestre. E aí, Luíde, como vai? Bom dia.
1: Tá melhor que ontem. Bom dia. Não tá tão frio como ontem.
0: Não, nada a ver. Ixi, não. Tá bem melhor que ontem.
1: Tá uns 2, 3 acima, né?
0: Não, bem mais.
1: É?
0: Bem
1: quanto
0: mais.
1: Tá aí, marcando?
0: 9 graus agora.
1: Tava marcando 9, era o carro.
0: Ontem tinha 4.
1: É, mas foi a 7. Loguinho.
0: É.
1: Mas tá bem, tudo certo, mais uma manhã.
0: É, hoje não tem sol, né?
1: Hoje não tem sol, exatamente. Hoje é dia da consciência nacional, dia internacional da logosofia, dia do estudante, dia do hoteleiro. Hoje é dia da televisão, né?
0: Dia do advogado também hoje.
1: É isso, dia do advogado. Parabéns a todos os profissionais da área, ou todos esses ligados aqui a alguma área que a gente citou na manhã de hoje.
0: Dia também, sabe pra quem hoje? Pra aquele pessoal que tu vai no restaurante e vai te servir na mesa.
1: Dia do garçom. Dia do garçom também, tão importantes quanto qualquer outro, né?
0: Às vezes que a gente citou. O pessoal xinga os garçons, né?
1: É tão importante quanto. Quem serve, né? Tem que realmente ser muito enaltecido. Parabéns a todos os garçons também pelo dia de hoje.
0: Exatamente. São alguns dos fatos que a gente está recordando nessa data. Dia do estudante, né? Hoje também. Então, parabéns aos estudantes, aqueles que nunca param de estudar, né?
1: É verdade.
0: Vamos lá, começou o nosso programa destacando aqui alguns assuntos, aliás, dos assuntos das últimas horas, algo muito triste, né, Luíde, com relação à Colômbia, que teve lá um terremoto ontem. A informação desta manhã é de que já chega a 132 o número de mortos.
1: Vai aumentar significativamente, viu?
0: Impressionante nessa situação lá da Colômbia, e aí tem muitas imagens que estão circulando, inclusive, aí nas redes sociais, os prédios simplesmente desabando, né? Parece feito de papel, né?
1: É impressionante. E é uma discussão que tem que ser trazida à tona a partir de agora também, para toda, não só essa região aí, mas nós aqui também na América Latina, né? A questão das construções. Nós estamos tendo algumas.
0: Tu sabe que vai ser assunto do programa hoje esse, viu?
1: Ah, é? Que bom.
0: A gente vai conversar no finalzinho do ano, no decorrer do programa hoje, com um profissional que é doutor em arquitetura e urbanismo, que vai falar sobre as construções no Brasil, né? Os padrões, né? Tudo isso é motivado porque a gente verificou há poucos dias Giruá, né? Uma coisa assustadora, né? E se não bastasse Giruá, questão de alguns dias depois, em Pedro Osório também, né? Tivemos tornado, né?
1: E sábado no Paraná.
0: É, então aonde passa isso tem feito destruição. E aí as nossas estruturas estão preparadas para isso? Nossos padrões de cálculos estruturais hoje, o que estabelece, né? É hora de discutir esse assunto de uma outra forma? É claro que é importante também observar qual é a incidência disso, né? Nós tivemos agora em poucos dias 2 casos aqui no estado, mas nos outros anos a incidência disso, tudo isso tem que levar também em consideração. Mas, por outro lado, você observa o seguinte, já imaginou aquilo que aconteceu em Giruá, que foi no interior do município que provocou, se pega isso numa área urbana?
1: É verdade. E uma das discussões é a seguinte, o porquê alvenaria, por exemplo, os americanos usam muito madeira, aliás, é somente madeira em casas, né? Porque se tiver que levar, que leve, justamente para evitar que se caia em cima das pessoas, né? E foi casos que aconteceram. O Brasil já é o segundo país com maior incidência de tornados. É impressionante.
0: E aí tem até uma outra discussão, a própria indústria da construção, né? A gente pegou há poucos dias, teve chuva de granizo intensa por aqui, né? Pedras, do tamanho de um ovo. E aí, algumas residências até me chamou a atenção que estava observando, Luigi, 4 milímetros no telhado. Será que o mercado tem que ainda oferecer isso para a população? É muito sensível, digamos assim, né? Um 4 milímetros.
1: Né? É, mas isso em outros tempos. Agora tem que se repensar totalmente, né?
0: Então tem muita discussão sobre esse assunto. Não é que estamos aqui agora querendo um alarde.

0: provocando pânico. Mas a ação de prevenção sempre é a melhor, né? Então a gente vai trazer esse assunto no decorrer hoje aqui do nosso Espaço Plural para falar o que, que hoje se discute sobre esse assunto. É momento para discutir, para abrir o debate, para mudar os padrões de construção, de cálculos, de estrutura? Como é que hoje esse tema repercute aí no meio da construção? Então a gente vai trazer esse assunto no programa hoje também.
1: Bom, e uma outra informação que me chamou muito a atenção agora no café da manhã, eu estava ali sapeando até para a gente estar preparado para fazer o programa. É, certamente se eu for pedir para você, no ápice de uma carreira, por exemplo, de comunicador ou de jornalista, certamente muitos vão dizer, olha, cobri uma guerra, ou cobri um presidente, ser setorista de algo nesse sentido. O que me chama a atenção é o que ocorreu na Turquia. O presidente dos Estados Unidos teve que deixar a Turquia e ele fez uma operação secreta. E aí mostra.
0: Pegou um caminhão, né?
1: É, ele pega um caminhão para poder trocar de avião, porque o avião teria sido. Eles tinham uma ameaça iminente de atentado contra o avião, o Force One do presidente. Que o presidente faz? Ele sai pela porta dos fundos secretamente, embarca numa outra aeronave que vai sempre costeando, né, ali o principal, e embarca no avião, normalmente os jornalistas embarca toda a comitiva. O que quer dizer? O atentado estava montado. Eles receberam a informação do atentado. É, tiraram o presidente de cena.
0: Setor de inteligência funcionou bem.
1: É, e o setor de inteligência disse o seguinte: olha, a gente não pode deixar que transparecer. Então vai todo mundo no avião normal. Então quer dizer, o cara. Imagina quem embarca nesse avião, né?
0: Meu Deus.
1: Você vê que o presidente saiu protegido porque tem uma ameaça iminente de um atentado.
0: E tu tá cobrindo isso, né?
1: É, nós vamos estar cobrindo. Então quer dizer, a nossa vida ela está em risco aqui para poder salvar a vida do presidente americano. Cara, que loucura, isso me chama a atenção. E essa matéria está hoje aí também nos principais jornais. A operação foi feita após essas autoridades identificarem essa ameaça do Irã contra o republicano. As informações foram reveladas pelo The Washington Post no dia de ontem. Impressionante.
0: É, o Trump se escondeu em um caminhão e pegou um voo secreto após a ameaça no Irã. Foi
1: exatamente
0: assim, essa dinâmica até para resumir a história.
1: E aí o voo foi normalmente com jornalistas, com a comitiva, retornando para os Estados Unidos.
0: É, então teve. É um dos assuntos que tem repercussão, inclusive, nesta manhã. Vamos falar, Luiz, agora 8h10, vamos trazer também aqui no nosso programa o destaque para a segurança pública, as principais ocorrências das últimas 24 horas. 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A gente traz aqui as informações da segurança pública. Nesta manhã, a gente começa com o contato com o Corpo de Bombeiros. E quem vai trazer a informação nesta manhã do Corpo de Bombeiros? O pessoal não mandou quem é o participante hoje, mas vamos ver quem é. Seja bem-vindo, bom dia.
2: Bom dia, ouvintes. Vamos ao relato dos chamados atendido pelo Corpo de Bombeiros nas últimas 24 horas. As guarnições do plantão atenderam a 5 chamados, sendo eles chamados do dia 10/8, segunda-feira, 9:10, atendimento à vítima de caso clínico na Avenida Júlio Borella, centro, 13:08, atendimento à vítima de caso clínico na comunidade de São Miguel, interior, 19:00, atendimento à vítima de caso clínico na IRS 324, perimetral oeste, 20:50, atendimento à vítima de caso clínico na rua Nazareno Piccoli, loteamento Zancanaro, 21:15, atendimento a sinistro de trânsito tipo colisão traseira, onde envolveu o veículo Volkswagen Fox de placas padrão Mercosul, onde seu condutor nada sofreu. Já o segundo envolvido, a motocicleta Honda CG160 Titan de cor preta, apenas seu condutor apresentava escoriações leves pelo corpo, não necessitando ser conduzido para a emergência. Esses foram os chamados. Da sala de operação, informou o bombeiro Ivanilson. Tenham todos um ótimo dia.
0: Ok, Ivanilson Gamba participou então aqui com as informações nesta manhã do Corpo de Bombeiros. Destacando que na Brigada Militar, nas últimas 24 horas, além de visitas comerciais, também efetuou barreiras policiais, onde 18 veículos foram fiscalizados e 33 pessoas foram identificadas. Além disso, também teve ontem, no começo da tarde, à 1h30, uma ocorrência de trânsito, que foi na Avenida Barão Rio Branco, na área central. No local, os policiais constataram que o condutor de um veículo Palio, um idoso de 62 anos, perdeu o controle de direção enquanto transitava. estava vindo a colidir contra uma caçamba de entulhos alocada em via pública. Convidado para realizar o teste do etilômetro, o homem recusou, sendo lavrado um auto de infração de trânsito. Além disso, em consulta aos sistemas, foi verificado que o veículo estava com licenciamento vencido e, com isso, adotado as medidas administrativas, como, por exemplo, a remoção do automóvel para o depósito credenciado do Detran. Foi o trabalho esse que ocorreu ontem no começo da tarde.
1: E às 8:11 da noite, após receber informação sobre localização de uma mulher contra a qual havia ordem judicial de prisão em aberto, uma guarnição da brigada deslocou-se até o endereço indicado na rua Antônio Vilela, em Marau. No local, a suspeita foi abordada e devidamente identificada. Após a confirmação de pendência judicial junto aos sistemas, foi dada voz de prisão, sendo-lhe informados os seus direitos. A presa foi conduzida ao HCR para exame de lesões corporais e posteriormente apresentada na delegacia de polícia para procedimentos de praxe.
0: 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Vamos falar de Unimóvel? Tá pronto o Guilherme participar aqui? Por onde andas você nesta manhã, hein, Guilherme? Bom dia.
3: Bom dia. Bom dia para ti, Ronaldo. Bom dia, Luiz. Um bom dia especial para tu que nos acompanha. Ronaldo, tá pior que ontem, viu? Meu Deus do céu, que friaca, sem sol, viu? A sensação tá bem mais frio que ontem, viu? Sensação, pelo menos, é claro.
0: A sensação, Guilherme, é provocada pelo vento, né?
3: Deus livre, sem sol, com vento, Ronaldo, olha, tá bem pior que ontem, viu? Mesmo com, acho que 5, 6 graus a mais, né?
0: É, pois é, agora tem 9 graus ontem, nesta hora teríamos 7 graus. Aliás, 6 graus ontem pela manhã às 8 horas, viu, Guilherme?
3: É, no estúdio tava marcando 4 quando saí do estúdio, então é quase o dobro, né?
0: É, quase o dobro, é. Mas aguenta aí, vai passar o dia, viu, Guilherme?
3: vai sim, só que vai piorar porque vai chover, viu? Apesar da temperatura ficar mais alta, né? Vai subir na sequência, mas vem a chuva. O Ronaldo tá aqui na estrada via Laranjeira, tá? Até para acompanhar como estão as obras, tá? Já que tá completando quase um mês, daqui dois, três dias vai completar um mês que essa segunda etapa aqui do asfalto, né? Começou a ser realizada e o pessoal segue trabalhando nas obras. Nesse momento, o Ronaldo é aquele trabalho de alargamento, né? Da via para depois aí sim ser colocada a camada asfáltica.
0: É, a gente percebe, né, Guilherme, que tá bem diferente, né? A base, inclusive, da estrada aí, aquele trecho que você está, já tem a base pronta aí, né?
3: Exato, e tu vê que tá bom, viu? Tá, nem se compara mesmo só com a base, que tá bem melhor que o asfalto ali da 132 indo pra Camargo, viu?
0: Pois é, que coisa, né?
3: Então, se você colocasse terra lá, quem sabe ficaria até melhor.
0: É. O trabalho então continua, Guilherme.
3: Continua. Eu tava conversando, Ronaldo, com o pessoal que tá trabalhando ali, tem dois funcionários da empresa, né? Eles até pediram um favor, né, pra gente pedir também pra quem nos acompanha, pro pessoal quando chega por aqui, viu, Ronaldo? Quando tá vindo, digamos, de Marau, direção a Laranjeira, termina o asfalto e já começa a parte aqui da estrada de chão, pro pessoal dar uma madeirada, né, no acelerador. O pessoal passa muito rápido por aqui, mesmo com as obras acontecendo. Tem gente que fica brabo com eles, Ronaldo, porque não que o trânsito fique bloqueado, tá, mas tem máquinas por aqui, né, às vezes tem que dar uma paradinha, tem que dar uma desviada. Ontem, por exemplo, ali, como eles me falaram, tinha 3 máquinas trabalhando ao mesmo tempo aqui na via. Agora só tem uma, mas ontem tinha 3 ao mesmo tempo, tá? E aí, como consequência, quem passa por aqui tem que dar uma parada, desviar das máquinas, enfim, né? E aí o pessoal tá sem paciência, viu? Segundo os funcionários, Ronaldo.
0: Pois é, tá xingando o pessoal que tá trabalhando, né, Guilherme? Impressionante, né?
3: Pois é, o tão esperado asfalto, né? O pessoal trabalhando nesse frio. Nossa, tá cheio de pedra aqui, viu? Eu corro atrás, viu? Porque, olha, pelo amor de Deus, né? Tá trabalhando no frio aqui e ainda te xingarem. Pelo amor de Deus, né?
0: É, e o pessoal tá aí pra poder justamente orientar e garantir a segurança, né, Guilherme? Então esse pessoal não tá à toa aí, né?
3: É, exatamente, tem a função deles, tem dois ali que estão justamente para fazer a orientação, né? Um de cada lado, né? Pro pessoal, opa, passar por aqui, passa por ali, desvia da máquina. O trânsito não fica bloqueado, tá? Em nenhum momento, é importante explicar isso, tá? Porém, as máquinas estão por ali, tem que às vezes desviar por elas, né? Opa, dá uma paradinha, espera, aí vem você, vem do outro lado, sabe? tem toda essa organização e eles estão ali justamente para isso. Então, esse é o pedido deles, tá? Que quem passe por aqui, em qualquer um dos sentidos, dá uma diminuída, tá? Apesar da sinalização que tem por aqui, tem que dar uma diminuída, dar uma maneirada aí no acelerador.
0: Então, Guilherme, pelo menos três coisas: reduzir velocidade, paciência, respeito, né? Pelo menos três coisas que é necessário para quem utiliza esse trecho aí, né?
3: É que deveria ser em todo lugar isso, né?
0: É, pois é. Tá feito então o registro, Guilherme?
3: Isso, obras que seguem acontecendo, tá completando quase um mês dessa segunda etapa, lembrando que na primeira etapa foram cerca de 5.300 metros de asfalto, já concluída a primeira etapa. Essa segunda etapa tem mais 5 quilômetros, tá? Que vai um pouco depois ali na entrada da empresa Coasa, né, Ronaldo? E aí depois faltariam cerca de 7-8 quilômetros ainda do asfalto para a terceira e última etapa.
0: Pois é. Vamos aguardar, né, para saber se a gente consegue.
1: Importante que tá saindo do papel. É. E olha, quem passa por ali.
0: Mudou, né?
1: Eu, início do ano, me desloquei por aí. Cara, você torce vindo de lá para cá que chegue o asfalto.
0: É.
1: Porque é impressionante.
0: Mudou o cenário, né?
1: Totalmente. É muito importante. Essa obra é muito importante. Que bom que saiu.
0: E torcendo que a gente consiga, né? Depois prosseguir com esse restante, né? Que vai até a 285, né, Guilherme? Que são mais de cerca de 7 quilômetros, né?
3: Guilherme, até importante. Cerca de 7 quilômetros e pouco.
1: É importante retomar. A primeira etapa foi quantos quilômetros?
0: 5.
3: Cerca de 5 quilômetros e 300.
1: Essa é 4.
3: 5.
0: Mais 5
1: também.
0: Mais cinco.
1: São 19, né?
3: Isso.
0: São 18.
1: É.
0: Mas embora em território de Marão, não é. É porque tem um trecho lá na chegada lá que pertence a Mato Castelhano, né, Guilherme?
3: Isso, mais próximo lá da BR, sim, pertence a Mato Castelhano.
1: Mas é aí que me preocupa daí, né?
0: É. Não,
1: aí
0: porque não. A chegada tem lá tem um trecho, eu não sei quanto que é o trecho lá que pertence. Porque tem um limite de município ali, né? Território. Marau tem tido o aporte de recurso próprio para isso, né?
1: Isso.
0: E aí tem essa parceria com o Estado. Agora resta saber depois se lá no finalzinho vai ter também essa parceria com o Mato Castelhano, né?
1: Isso.
3: É o que se espera, né? De Mato Castelhano. Até porque tem um valor que vem do Estado, é um valor fixo, né? Que vem do Estado e a contrapartida do município, né? Se eu não me engano, nessa segunda etapa, desse valor total da obra, que é 10 milhões e alguma coisa. Posso estar enganado, mas se eu não me engano é 7 milhões do Estado, tá? E o restante contra a partida de Marau.
0: É. Então tem esse recurso sendo aplicado aí para poder realizar esse asfalto, né? Que está sendo feito. É importante colocar que toda a competência, né, Guilherme, pós conclusão de obra de manutenção permanece no município. Não vai para o Estado esse trecho, tá? É importante
1: da execução.
0: Colocar. A execução e manutenção também é do município, né?
1: Manutenção.
0: A manutenção disso vai ficar para o município, porque ele não é um trecho estadualizado. É algo ainda do município. Então é importante colocar de que tem esse asfaltamento com recurso do Estado, mas ele não está assumindo para ele depois a manutenção. Continua sendo do município, né? É importante a gente observar isso, né?
3: Exato, vai ficar para Marau a questão da manutenção, né? E no caso, na parte de Mato Castelhano, espera-se que fique com eles também nessa parte.
1: O que pode ser interessante, né? Porque onde o Estado tem da manutenção é uma loucura. A gente tem visto por
0: se
1: aí.
0: Se é que dá manutenção.
1: É, exatamente.
0: É.
1: Que é realmente uma loucura as estradas que a gente tem por aí.
0: E aí os municípios estão ficando sempre no gargalo, porque já não tem mais orçamento para assumir tanto papel que não é do município, né?
1: É, mas quem sabe esse modelo seja interessante que se comece, né?
0: É.
1: Se é para ser assim, é.
0: Não, mas até pode ser esse modelo, mas aí tem que fazer o seguinte, vamos inverter a forma do bolo, né? Tributário que hoje vai lá para Brasília e depois vem pingando, né?
1: Mas hoje vai piorar, né? Porque você viu agora que
0: aí
1: agora,
0: vem pingando pros municípios,
1: na
0: né?
1: Na simplificação, agora da reforma tributária, os recursos não ficam mais aqui, eles vão para lá para depois voltar.
0: É, então vai só piorar,
1: vai
0: né?
1: Piorar, vai piorar.
0: E os municípios têm mais responsabilidades, né? Que é uma coisa interessante essa, né? Os nossos legisladores também têm umas coisas que não dá para entender, né?
3: É do jogo, como você diz, né?
1: Infelizmente. É do Brasil.
0: É
1: do jogo.
3: É do Brasil.
0: Do jogo com as regras meio estranhas, inclusive. É isso então, Guilherme?
3: É isso. Informações então aqui da Estrada Via Laranjeira. Não sei por aí, viu? Mas aqui já algumas gotinhas já caindo por aqui.
0: Eu aqui não consegui observar ainda, Guilherme. Até vou ficar atento enquanto você informa os teus parceiros de Unimóvel aí.
3: Perfeito, é a Unimóvel para a BVA Volkswagen. 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
0: Ok, Guilherme, agora são 8h24. A gente atualiza também a nossa grade comercial, depois retoma o nosso programa também com os demais assuntos. Daqui a pouco também tem a participação e o comentário diário aqui do Carito Silvestre, que vai participar daqui a pouco no programa.
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20: Olá a todos que nos acompanham na Rádio Vang. Embora o começo do dia ainda tenha aberturas de sol, a terça-feira evolui para um quadro de instabilidade entre a tarde e a noite e pode até mesmo chover forte. A instabilidade empurrada de norte para sul pelo vento norte vai trazer aí uma condição de instabilidade e até mesmo alguns episódios de chuva forte. Quarta-feira de tempo instável, quinta-feira também. Nesses dois dias há possibilidade de temporais com raios, rajadas de vento e até granizo. O volume de precipitação na região pode ser bem expressivo, na escala aí de 50 a 100 milímetros, entre a quarta e a quinta-feira. E na sexta-feira ainda resta umidade com garoa, chuvisqueiro e muita nebulosidade, temperatura de 13 a 16 graus. A previsão é de termos ainda no sábado essa nebulosidade presente, algumas aberturas de sol e a chuva retornando até mesmo forte entre o domingo e a segunda-feira, ou seja, tem um novo período lá de 17 a 21 com chuva consistente, ou seja, nos próximos 10, 15 dias teremos mais dias com chuva e nebulosidade do que dias de tempo seco ou janela de tempo frio. Da Metsu Meteorologia, está Elcias.
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0: Agora 8:32 aqui na Vang tem o nosso Espaço Plural. 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E destacando aqui, Luíde, os assuntos desta manhã, o que que ganha repercussão? Claro que as capas dos jornais, estava verificando agora aqui, os jornais do Brasil, todos eles trazem nas suas capas esse fato do terremoto na Colômbia, né? Todos eles têm aqui imagens da destruição, também de ação de socorro, né? A vítimas, é o tema principal também que está na capa dos jornais. E um outro tema, empresas investem em protocolos de contingência para fazer frente a riscos climáticos, é um tema também aqui do estado esse, viu?
1: E o que chama atenção é uma informação que chega: um homem de 35 anos, uma menina de 7, morreram em um acidente no quilômetro 90 da BR-386, por volta das 8 horas da noite de ontem. Eram pai e filha, identificado como Carlos Samir Miller e Valentina Horst Miller. A ocorrência entre um caminhão e um carro foi registrada em em Sagrada Família, no norte do estado. A prefeitura do município decretou luto oficial de 3 dias. A rede municipal também cancelou aulas nessa terça-feira em razão do luto. Outras 3 pessoas ficaram feridas no acidente, uma delas em estado grave. E uma outra matéria também relacionada ao trânsito é que, mais uma vez, né, uma vítima de acidente com um animal silvestre na BR-285, que acabou perdendo a vida. É um homem de 25 anos, identificado como Emanuel Matheus Schultz Checker, né? Ele que sofreu um acidente após colidir contra um jacu em Colorado. Morreu ontem em Carazinho, no norte do estado. Ele sofreu esse acidente em 31 de julho. A morte foi confirmada no início da tarde de ontem, de acordo com o Hospital de Clínicas de Carazinho.
0: Também tem um assunto aqui que envolveu um confronto com a Brigada Militar e acabou tendo, né, troca de tiros. 3 assaltantes morreram depois de um roubo a uma loja de perfumes em Alvorada, na região metropolitana de Porto Alegre. Eles foram baleados durante confronto com a Brigada Militar. Segundo a Polícia Civil, o trio invadiu a loja ontem à noite por volta das 9 horas e 2 funcionárias que estavam no local chegaram a ser rendidas. O comércio ainda estava aberto, mas nenhum cliente ou funcionário ficou ferido. Conforme a polícia, o confronto com os policiais militares aconteceu na saída da loja, no momento em que os assaltantes fugiam com a mercadoria roubada, ou seja, com perfumes. Na sequência, os policiais militares tentaram conter os assaltantes, que reagiram. E durante a troca de tiros, os 3 homens foram atingidos e morreram no local. As armas que estavam com assaltantes foram apreendidas. A Polícia Civil usa imagens de câmeras para apurar a dinâmica do ocorrido. A identidade dos mortos não foi divulgada pelas autoridades. Esse fato, então, que aconteceu em Alvorada, um roubo a uma loja de perfumes, terminou com os 3 assaltantes que foram mortos pela Brigada Militar. Vamos voltar já com o nosso programa, porque tem na sequência aqui a participação e o comentário do Carlito Silvestre aqui no Espaço Plural.
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0: 8:44, agora 16, faltando para as 9. Estamos de volta aqui com o nosso programa que vai com você até às 10. 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E aí, Carlito, seja bem-vindo aqui. Que bom revê-lo aqui no estúdio nesta manhã. Bom dia.
1: Bom dia. Prazer muito grande estar de volta aqui do programa. Você disse que eu venho todos os dias, às vezes em quando eu não venho também, né? Porque eu estou descansando ainda, né? Mas tudo tranquilo, é um prazer muito grande a gente estar aqui. A gente acompanhava à distância também o trabalho de vocês e evidentemente que a gente se sente muito bem para tratar dos assuntos. Falamos muitas coisas de lá de fora, vamos falar daqui de dentro e próximo de nós. Estão chamando aí República Marauense, ligados à Prefeitura de Passo Fundo, né? Parece que Passo Fundo resolveu criar uma nova modalidade de acolhimento de opositores que foram derrotados no passado nas eleições de Marau e agora encontram espaço por lá. Também, nós éramos o 5º distrito, desenvolvemos bastante, não recebemos em troca aquilo que Marau receberia, mas hoje temos lá representantes do ex-prefeito Josué Longo, João Antônio Bordim, também ex-prefeito. E agora me informam que Anderson Rodrigues também está ligado a Passo Fundo, disputando então de cargos comissionados na cidade vizinha. No fim, fica a pergunta: será que a oposição de Marau ganhou um novo endereço? Porque há uma pressão de lá para cá, agora na busca de votos aqui em Marau. Porque diretamente de Marau para prefeito, para deputados, eu acho que temos só o Zanquim, que é federal, né? E aí, evidentemente, que Passo Fundo vai tentar buscar os votos aqui. No fim, fica então essa pergunta aí, como é que é o posicionamento de Marau? A gente ouve tanta coisa em relação a quem pode ser amanhã depois candidato por este partido, se vai se sentir na obrigação de ser apenas um participante, indicando um vice, talvez, e o PL de Marau está melhor organizado que eles, podendo buscar aí enfim, o cargo de prefeito aqui no município. Informações dão conta de que os progressistas de Marau ocupam cargos e estariam fazendo até campanha para Luciano Azevedo. Tenho respeito por ele, capacidade, foi um grande prefeito de Passo Fundo, seria bom que ele voltasse o cargo, representando bem Passo Fundo, que é um ponto importante aí da economia do Rio Grande do Sul. Hoje é essa região norte aqui, o segundo PIB do Rio Grande, passamos Caxias e passamos Bento Gonçalves. Só que o Azevedo, a meu juízo, e a gente vai abrindo espaço e provavelmente até vai passar aqui pelos microfones da Vang, sempre abrimos espaço, mas ele não correspondeu à altura que Marau precisava dele, porque tudo que era evento, ele nunca veio para Marau participar dos encontros. E eu lembro bem que em Passo Fundo também, quando fomos tratar da rodovia, não compareceu e não mandou nem representante. Quando? Prefeito. Concorreu, não entrou a deputado federal, né? Ficou um tempo aí, mas voltou às suas atividades normais em Passo Fundo e agora busca ser deputado federal. Mal está o interno também da família Covatti, que ameaça até destituir o diretório do PP de Marau. Tem um pigarrozinho, posso dar uma Luíde aí? Tá, acho que ele não gosta dos meus comentários, né? Mas eu queria dar uma melhorada aqui.
0: Vai lá que eu te auxilio, hein?
1: Isso, agora melhorou. E então, mal-estar interno fez a família Covatti ameaçar destituir o diretório do PP marauense. Isso começa a repercutir, né? Antes, maior sigla do município, parece que progressistas estão definhando e se apequenando em Marau. E aí se pergunta, quem será o candidato a vice-prefeito se continuará a presença do PL impondo o seu nome aqui no município de Marau? Eu tô, até falei com o Lancaster Forest, digo, Lancaster, almocei com ele lá em São Caetano, e disse para ele, ultimamente você tem se encontrado bastante com o pessoal do PL, né? Não sei se você tá no PL, se você ainda é do pessoal da ex-arena e tal, de Marau, mas você é um nome importante, não está sendo lembrado aí para ser vice-prefeito, talvez? Ele disse, olha, eu vou ser bem franco, Carlito, eu até aceitaria. Se me convidassem, agora eu tenho condições, meus negócios andando e tal, eu posso concorrer. Seria um belíssimo candidato. Mas olha, disse para ele, você fica atento, porque o Rodrigueri não tem um almoço que não está presente ao lado do candidato a prefeito que foi do PL. Estão sempre juntinhos. E aí fiz lembrança também, se alguém que está trabalhando com muita eficiência e até com certa elegância, para não dizer com bastante elegância, é o mais votado do partido de Marau, né? Que é o Délcio Sandri. Ele depois se desligou das garras de quem tentava comandar o partido de Marau, que agora o moço saiu do partido, ele agora está com muita elegância e desenvoltura participando de eventos, até onde é convidado, onde não é convidado, ele está presente, sempre se posicionando e bem, com respeito e com elegância. Eu admiro até o trabalho dele, eu falo com ele seguidamente e às vezes com tanta humildade ele pede até alguns conselhos. O que tu acha disso? Eu acho bonito o que ele está fazendo. É um belíssimo nome, é o mais votado do partido de Marau, o PP. Não sei como é que se chama hoje, porque já trocou tanto nome, né?
0: Mas tá para vereador, inclusive.
1: É, né? ele é vereador, né? Ele é o vereador mais votado do município. Então, a gente vai aguardar para ver como é que vai ficar o desenvolvimento. Eu queria falar, quando se fala hoje também, lembrando, Ronaldo, Dia dos Advogados, que é hoje. Parabéns a todos os integrantes da OAB aqui do município de Marau, da qual faço parte também. Participo muito pouco, mas no sentido de que estou sempre observando o trabalho do que se faz aqui. E tenho os conceitos muito claros da OAB do Rio Grande do Sul, que é um exemplo, se posiciona como São Paulo se posiciona, como outros estados da federação se posiciona. Agora tenho vergonha e continuo tendo vergonha da OAB Nacional, que se acomoda, faz conchavos e deixa o Supremo Tribunal Federal dar os péssimos exemplos para a sociedade brasileira. Eu sou da OAB do meu país, que é Marau, sou da OAB do Rio Grande do Sul, que temos boa representação, aliás, a família teve dois nomes, que era o Cláudio e você também já
0: entrevistou. Família Lamáquia, né?
1: Exatamente, a família Lamáquia. Belos exemplos e que seguidamente dão as cutucadas em altíssimo nível para o Supremo Tribunal Federal criar vergonha e fazer mais justiça na sociedade brasileira. Então, eu queria no dia de hoje saudar então os nossos advogados que cumprem a sua função com responsabilidade no município. Nós temos mais de 200 integrantes aqui fazendo parte já nessa atividade. Bom, fica aqui então o nosso abraço e os nossos cumprimentos. Claro que lamentando profundamente o que aconteceu, está acontecendo, provocando mortes, espalhando destruição agora na Colômbia. Eu não sei os dados ultimamente, quantos já faleceram ao encontrar.
0: 132.
1: Pois é, mas tem muita gente ainda sob os escombros, né? O terremoto foi sentido na capital Bogotá, diversas cidades do país, como Cali, que é uma das grandes cidades, além de nações vizinhas, chegando até com abalos aqui na entrada do nosso território no norte do país. Há 61 edificações desabaram e haviam pessoas em escombros e ainda estão nos escombros. Aeroportos também foram fechados e foi cancelado pela FIFA e pela organização dos jogos aqui, os que estavam programados para a Colômbia nesta semana não serão realizados. Não sei se tem algum clube brasileiro, não me ative aí, que iria disputar partidas aí pelo andamento aí desse campeonato de âmbito regional. Então fica aqui o nosso pesar, nossa tristeza, e esperando que a solidariedade dos países irmãos ajudem a esse momento de dificuldade e de apreço aí que teve no nosso país vizinho, que mudou o presidente agora também, né? Imagine pegando já essa bomba pela frente. Então, recuperação, e que a gente possa um dia dizer que nunca aconteça nunca no Brasil. Se bem que, para concluir, eu lembro sempre uma passagem que os que sempre recorrem a Deus dizendo: por que só no Brasil não tem isso, né? E Deus respondeu: vocês são muito exigentes, né? Vocês pensam que não acontece nada no Brasil? Veja o polvinho que eu botei lá. Então, esse nosso polvinho é verdade, com todo o respeito, né? Tem que ter mais posição, mais força de vontade, voia de laurar, e aí a gente vai construir um grande país mais responsável. Um grande abraço, volto para te contar outras histórias bonitas que nos últimos dias a gente passou lá nos Estados Unidos, que vai muito bem, obrigado, manda lembranças. Eu volto então amanhã.
0: Ok, até amanhã, Carlito, com o comentário que traz sempre aqui nesse horário, no oferecimento da FGEG Investimentos Imobiliários, há 9 anos transformando sonhos em patrimônio com o padrão incomparável. 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Para fechar esse bloco, viu, Luiz, tem aqui uma nova atualização: o número de mortos sobe para 160 na Colômbia, né?
2: Essa
0: atualização agora, né?
2: Exatamente, isso vai aumentar, gradativamente aumenta.
0: E aí tem a informação de que ainda tem pessoas que estão nos escombros, né? Então tem esse dado que tende a aumentar, infelizmente, né? 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A gente fecha aqui esta hora, mas volta na sequência porque tem mais Espaço Plural.
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2: 9:05 aqui na Vanga, a gente retoma o nosso programa na segunda hora, nesta manhã que tem 9 graus aqui em Marau, o tempo tá fechado, tem promessa de chuva já a partir desta terça-feira. 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A gente retoma aqui o nosso espaço plural desta manhã, no dia do advogado. A gente recebe aqui o atual presidente da subseção da Ordem dos Advogados do Brasil, OAB, aqui de Marau, o presidente Rafael Francisco Pastri, que está aqui no programa também para falarmos sobre quem hoje tem essa função de operar o direito, que é o advogado. Seja bem-vindo aqui, presidente, em seu nome também saudar os profissionais pelo seu dia hoje. Seja bem-vindo, bom dia.
3: Bom dia, Ronaldo, bom dia aos amigos da Vang, a todos que nos ouvem. É uma honra para nós, né, estar nesse microfone, nesse dia que é tão importante, que é de muita reflexão, mas também de certa comemoração pelo dia do advogado. Então, para nós, muito obrigado pelo convite, né? E quero estender, então, a todos os nossos colegas advogados de toda a nossa comarca, de toda a nossa região, um fraterno abraço aí da subseção da OAB de Marau.
2: O senhor fala aqui um dia de reflexão. Que reflexão é essa, hein, presidente?
3: O direito e a profissão nossa está cada vez mais difícil. Nós temos, o nosso presidente Lamarck sempre fala que estamos vivendo os tempos mais difíceis da advocacia. Muitos são os desafios e essa é a reflexão que temos que fazer. Seja pela dificuldade da obtenção de um provimento judicial célere, o que eu quero dizer com isso, né? A demora na justiça, isso nos traz muita angústia, a mesma angústia dos nossos clientes. E ao mesmo tempo os desafios da nossa profissão, que cada vez mais se moderniza, com a questão da inteligência artificial, que nos surpreende e pega todo mundo na corrida, né? Pega todo mundo sem muito saber como enfrentar ou como utilizar essa grande ferramenta que alcança toda a sociedade, mas especialmente ao direito, à profissão de advogado.
2: Presidente, esse desafio que o senhor menciona aqui da demora na tramitação de processo no Poder Judiciário, é muito mais profundo esse assunto. Talvez não é só daqui a pouco a gente apontar o judiciário que é moroso, que é demorado, mas nós temos um olhar também de uma sociedade que hoje não se entende mais. Ela tem buscado o Poder Judiciário para resolver todos os assuntos, né?
3: Isso.
2: Esse é um desafio também de sociedade hoje.
3: O grau de litigiosidade da nossa sociedade é muito grande. É, sempre o direito, o processo judicial é a última opção, mas infelizmente em razão disso e é fruto da sociedade que anda polarizada, que anda muito estressada,
2: acirrado, né?
3: Acirrado, ânimos, isso, né? Acaba que o judiciário acaba sendo uma tábua de salvação. Muitas vezes as pessoas, para resolver os seus problemas, confiam ao judiciário, confiam a um juiz a solução do seu problema, ao invés então de daqui um pouco buscar um acordo, buscar uma resolução pacífica. Então isso também causa um grande número de ações que vai refletir então na morosidade do judiciário, entre outras causas, hein, relacionadas à falta de estrutura, às dificuldades relacionadas ao próprio à própria atividade jurisdicional, porque a justiça tem seu tempo. É isso também é importante que as pessoas saibam, né, Ronaldo? Uma decisão apressada pode ser uma decisão injusta. Então o próprio judiciário tem que ter o seu tempo. Mesma coisa as leis têm o seu tempo. A sociedade hoje anda muito veloz, o celular hoje, as tecnologias que estão dentro do celular, hoje está tudo dentro desse aparelhinho aqui, nossa vida inteira está aqui dentro.
2: Tudo imediato.
3: E o WhatsApp, todo mundo tem essa percepção.

0: Não, eu mando uma mensagem para alguém, se ele não me responde na hora, já não tá me dando bola, já não me deu atenção, o que que tá acontecendo? Então, essa rapidez, o direito não acompanha e quem sabe é bom que não acompanhe, seja na construção de leis, seja na efetivação da justiça.
1: O rito judiciário, o judicial não é o mesmo da rede social, né?
0: Não é o mesmo, nem deve ser o mesmo.
1: A velocidade não é a mesma.
0: A velocidade não é a mesma, então as pessoas criam essa angústia, eu entro com uma ação hoje, daqui 2, 3 anos eu tenho resultado e as pessoas querem as coisas de hoje para amanhã.
1: Presidente, como é que a OAB hoje também observa, mediante essa sobrecarga, ou seja, tudo vai para o poder judiciário, isso até falou aqui, que é um desafio também pro advogado, né? Porque muitas vezes tem a cobrança do próprio cliente, mas não resolveu, né? Não depende só do advogado, depende de toda uma estrutura. Como é que a OAB hoje se posiciona com relação a algumas ações que acontecem, por exemplo, no judiciário, que são as mediações, que são as conciliações, e que muitas vezes isso dá resultado, é uma questão de diálogo, de conversa, hein?
0: Ronaldo, eu tenho sempre abordado essa questão, porque nós, advogados, inclusive os mais antigos, e aí eu me enquadro, nós fomos treinados para o conflito, nós fomos treinados para o contencioso, para a guerra. Antigamente, não tão antigamente assim, advogado bom era aquele advogado que brigava, aquele advogado que falava alto, aquele advogado que tinha milhares de ações. Hoje, as próprias faculdades têm toda uma, tiveram essa percepção de trabalhar também os estudantes para a questão do consenso, né? Para a gestão de conflitos, para buscar a mediação, os acordos. E então é um desafio também para o advogado, em vez de entrar com uma ação, buscar então uma solução amigável que vai trazer eventualmente não aquilo 100% daquilo que o teu cliente precisa, mas um acordo, é importante que seja dito, um acordo acalma o coração. Acalma o coração daquele que se sentiu lesado e da outra parte, e o acordo tem que ser isso. Do que então essa reflexão tem que ser feita. Às vezes vale a pena ficar 2, 3, 4 anos em uma briga judicial ou abrir mão de alguma coisa, né? Ceder em algum ponto para acalmar o coração, para ter uma tranquilidade de espírito. Às vezes eu falo dos meus clientes: o senhor tem tranquilidade de espírito para aguentar uma demanda judicial? Então, às vezes essa tranquilidade vale ouro. Uhum. Né? Enquanto uma ação judicial vale prata, um acordo vale ouro. Então, essa questão é importante que as pessoas também saibam se desarmar, desarmar o coração. E o advogado vem para trazer essa reflexão, para eventualmente deixar a emoção de lado e buscar o que é melhor para o seu cliente, né? Que às vezes não é aquela pretensão total, né? Vamos dizer assim, a total procedência do pedido, mas é o que se consegue, até porque nós sempre falamos, Ronaldo, quando tu entra com uma ação judicial, não é mais você que resolve sua vida, quem vai resolver tua vida é o juiz, é o desembargador, então tu confia ou tu deixa, né? Que outra pessoa resolva o seu problema. E quando você faz um acordo, quando você busca a composição, é você que resolve o seu problema.
1: Agora, presidente, pra gente colocar, né? Que a gente fala aqui sobre o advogado, mas pra ele ter essa condição de atuar, e na OAB não abre mão de duas provas, né?
0: E isso é importante, é já uma prática antiga, inclusive quem acompanha as notícias está vendo essa reflexão também para a questão da medicina e outras profissões. É um filtro que é importante, infelizmente é a ferramenta que nós temos como adequada, porque não sei se todos os ouvintes têm essa informação, mas no Brasil nós temos hoje 1.900 cursos de direito. E tu sabe, Ronaldo, quantos cursos de direito tem no mundo? 1.900. Então, no mundo inteiro tem o mesmo número de cursos de direito que tem no Brasil. E tem muitas qualidades, tem muitas instituições educacionais de qualidade. Exemplo aqui que a OAB tem uma parceria muito forte com a FAB, a UPF, outras tantas faculdades que nós temos em Passo Fundo. Bom, veja bem, em Passo Fundo nós temos 5 faculdades de direito. Então, e o que acontece? Mais do que despejar profissionais no mercado, muitas vezes esses profissionais não têm o conhecimento adequado para o exercício profissional. E a nossa profissão, ela é de muita responsabilidade. Uma pessoa foi e confiou a sua vida, confiou o seu bem mais precioso, confiou o seu patrimônio a um advogado. Por isso a OAB tem esse filtro de qualidade que é o exame da ordem e não abre mão disso. apesar de vários movimentos contrários, não abre mão porque a tentativa de filtrar, mais do que uma reserva de mercado, que muitos podem pensar assim, é a forma de filtrar, de eventualmente retirar do mercado de trabalho aqueles que eventualmente não têm o conhecimento adequado.
1: A própria OAB é muito, não é severa, mas ela é muito atenta a essas questões também das más condutas, né?
0: Com certeza, nós temos assim, dentro da nossa entidade, é uma das poucas entidades, por isso que a OAB é diferente dos outros conselhos, nós temos o Tribunal de Ética e Disciplina, para cortar na própria carne, Ronaldo. Se algum profissional não exerceu a sua atribuição de forma ética, a OAB tem essa prerrogativa e exerce com muita força. Inclusive, nessas últimas gestões que eu tenho acompanhado mais de perto, o nosso Tribunal de Ética e Disciplina se modernizou muito, ampliou a sua estrutura para dar essa resposta para a sociedade. Então, nós temos atuado também nesse sentido e é sempre bom lembrar que a nossa atividade de advogado não é mercantilista. O que quer dizer isso? Nós não vendemos serviço. Nós prestamos um serviço para o nosso cliente, mas nós não podemos vender esse serviço, porque quando se vende, se tem a competição e corre-se o risco dessa mercadoria perder valor, ela vai estar no mercado. Então, é importante isso e por isso muitas limitações nós temos na publicidade, muitas limitações também no agir processual, buscando sempre essa qualidade, que é, por isso, a reflexão e, de certa forma, a comemoração da importância da nossa profissão para a sociedade.
1: Claro. Você até mencionou aqui dos desafios, presidente, que tem essa atividade profissional, né? Que são os agentes, né? Quem opera o direito, que é o advogado. Por outro lado, quais são os avanços? O que hoje é razão também para a gente observar como positivo, até por merecimento da profissão, hein?
0: Não, hoje a grande discussão e o grande desafio pro advogado é a inteligência artificial. Ela veio para ficar, ela veio atropelando, né? Então, vamos pensar assim, desde a pandemia. Antes da pandemia, os processos eram em papel, Ronaldo.
1: Uhum.
0: Então, veio a pandemia e acelerou tudo isso. Enquanto o tribunal estava pensando em digitalizar os processos, veio a pandemia, teve que digitalizar tudo na corrida.
1: Forçou.
0: Enquanto agora o tribunal estava pensando em proteção de dados, em armazenamento na nuvem, vem a inteligência artificial e bagunça tudo isso. E para o advogado também, como trabalhar com essa nova tecnologia, como trabalhar de forma ética, de forma eficiente.
1: Uhum.
0: Então tem todos esses desafios. E o judiciário também, buscando a inteligência artificial para dar respostas mais rápidas. O que que o agente, né, na inteligência artificial chama muito do agente, a máquina então pode fazer e o que que depende exclusivamente da sensibilidade humana. Uhum. Isso pro direito é uma grande reflexão. Tem coisas que o robô pode fazer. Antigamente era perfurar as folhas, encadernar os processos. Uhum. Hoje é analisar os processos, buscar atos processuais, revisar, eventualmente fazer o relatório de um processo, mas a decisão judicial ela tem que ser humana. Mesma coisa a atuação do advogado. Nós podemos usar a inteligência artificial para muitas coisas, mas nós não podemos abrir mão da sensibilidade, do conhecimento, da experiência de um advogado. Então, esse desafio de como enfrentar essa inteligência artificial e enfrentar no bom sentido, porque nós não temos mais como frear.
1: Uhum.
0: Não podemos dizer assim, não, no direito, no judiciário, nós não podemos, não queremos a inteligência artificial. Nós não estamos mais nesse nível. A discussão é como fazer um bom uso, um uso ético, um uso eficiente.
1: Sendo uma ferramenta que auxilia o humano a operar.
0: Claro, essa é a grande
1: intenção.
0: Né? E a inteligência artificial, veja bem, ela é nova, ela é novíssima. E aquilo que eu falei antes, Ronaldo, o direito não anda na mesma velocidade da sociedade, muito menos na velocidade da inteligência artificial. Então, hoje nós não temos regramento nenhum, ou poucos regramentos. Nós temos uma recomendação da OAB de 2025, alguma coisa que trata no sentido, os tribunais estão correndo atrás, mas tem que, né, conversar muito, discutir muito sobre isso, e as coisas vão acontecendo. Nós já estamos falando dos agentes de inteligência artificial. O que, que são os agentes? Hoje nós perguntamos e eles respondem. A máquina responde para nós. A partir de agora, ele começa a fazer as coisas por nós. Ele pode, ou a gente faz isso, a gente pode marcar uma audiência, ou a gente pode organizar o escritório, fazer contato com clientes. Então, como também enfrentar essa nova realidade, e tudo isso no meio dessa correria, dessa confusão que é a vida do advogado.
1: Porque no direito é assim, né, presidente? Fatos geram provocações, provocações geram legislação, né?
0: Isso, e tudo ao seu tempo, essa é a questão. Tempo, né? Até o. Tá correndo na internet, aí nós tivemos a cidade da advocacia semana passada, Ronaldo, então muitas reflexões foram feitas e é isso, né? O professor Aurí Lopes Júnior, que é um conhecidíssimo criminalista, tem um corte na internet, tá passando que ele tá falando sobre isso. O direito tem outro tempo, aquilo que eu falei no início, e por isso que eu falei, por causa do professor Aurí. A sociedade hoje quer as coisas muito rápidas, as coisas vão acontecendo muito rápido, mas no direito as coisas têm que andar mais devagar. O processo tem que andar devagar para respeitar o contraditório, para respeitar o devido processo legal. Então, esse conflito ali entre a rapidez da vida em sociedade e daqui um pouco a velocidade um pouco menor que os processos devem andar, é um conflito também que gera. No advogado também, que sempre vê o seu cliente, a agonia, né? A expectativa do seu cliente.
1: Presidente, para a gente concluir aqui, nesse dia 11, dia do advogado, mas vocês também têm uma programação para celebrar essa data.
0: Isso, não? Importante divulgar, né, Ronaldo? Hoje, então, nós falamos tanto em inteligência artificial e não foi por acaso. Hoje nós temos uma aula magna na FAB, na nossa faculdade, com o doutor Eduardo Tedesco Castaman, que ele é mestre em direito, ele é de Passo Fundo, já deu um curso aqui em Marau sobre inteligência artificial, e ele vai falar sobre isso. O tema da palestra é co-inteligência jurídica, o trabalho com IA. Ele traz essa reflexão, ele como trabalhar de forma eficiente, ética e com a inteligência artificial. Então é importante hoje convidar todos os colegas, a própria comunidade em geral, quem tem interesse sobre relacionado ao assunto, a inteligência artificial, está convidado, os integrantes do Poder Judiciário também, para conhecer um pouquinho das ferramentas que hoje a inteligência artificial apresenta para o advogado e como pode ser feita uma utilização prática, uma utilização ética, eficiente da inteligência artificial. Então, todos estão convidados hoje a partir das 19 horas na nossa faculdade de Direito. Dia 20 de agosto nós temos uma confraternização. Então, vai ser lá na happy hour da Jovem Advocacia no Canto Bar e Boliche. Então, todos os colegas advogados estão convidados também e todas as confirmações de presença devem ser feitas na nossa secretaria, através do WhatsApp ou pelo telefone. E dia 26 de agosto nós encerramos a nossa programação com uma tradicional visita técnica. Nós temos essa tradição há muito tempo de visitar empresas da nossa região. E algum tempo nós temos realmente visitado empresas da nossa região. Nós fomos ano passado a Vila Maria, ano retrasado também, e essa vez nós vamos a Camargo conhecer a Biofuga. Então estão todos os colegas convidados, dia 26 de agosto, também confirmações na secretaria, a partir das 15 horas, nós vamos dedicar um dia de muito conhecimento, muito interessante, saber como é que é o funcionamento, como é que está essa empresa, essa grande empresa da nossa região, de uma família muito querida e tradicional aqui da nossa cidade. Então, todos os colegas advogados estão convidados para esta visita técnica dia 26 de agosto.
1: Presidente, conclua aqui lhe perguntando, o senhor é representante da OAB aqui de Marau de Subseção, o senhor representa qual o número de profissionais hoje?
0: Em torno de 350 advogados.
1: Em atividade no município?
0: É, não só em Marau, né, Ronaldo? Em toda a nossa comarca, são os seis municípios da comarca, estão vinculados à nossa subseção e hoje nós contamos com 350 advogados. Claro que a grande maioria hoje exercendo a profissão aqui em Marau, mas nós temos colegas advogados em todos os municípios e com muito orgulho, né? É o meu segundo mandato aí, eu quero já aproveitar para agradecer também a confiança, né? O apoio, e conto com a presença dos colegas advogados nessa nossa programação que já é tradicional, mas que é feita com todo carinho, com toda a atenção para os nossos colegas.
1: Eu reforço aqui o nosso reconhecimento, também os cumprimentos ao senhor e, por consequência, estendo os demais colegas, são 350 aqui da subseção. Obrigado pela vinda aqui, um ótimo dia para o senhor.
0: Nós que agradecemos aí, um grande abraço a todos.
1: Te recebeu aqui no programa nesta manhã o presidente da subseção da UAB aqui de Marau, Rafael Francisco Pastre, que também trouxe esse tema, né? No dia do advogado aqui no nosso espaço plural. A gente vai voltar na sequência, tem mais informação, a gente vai até às 10.
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6: Falecimento. 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
1: 9:32 aqui na Vang tem Espaço Plural, a gente retoma o nosso programa, vai fazer um contato com a Unimóvel, Guilherme de Abreu vai participar daqui a pouco, né? Então ele vai participar no programa assim que puder, a gente traz aqui também sempre essa informação para a Zaia Gastronomia, com a gente aqui no Espaço Plural. 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Hora certa 9:33, informação Martini, 69 anos neste mês de agosto. Já em condição para trazer informação da Unimóvel, Guilherme, e traz que assunto agora?
18: Ronaldo, eu vou dar continuidade num tema que foi abordado ainda pela gente semana passada, tá? Que é a questão de muitas, inúmeras reclamações de clientes da RGE pelo aumento significativo, até abusivo, nas contas de energia elétrica, Ronaldo. A gente até trouxe vários relatos semana passada, né? De pessoas que tiveram aumento de 100, 200, até teve gente que teve aumento de 300% no valor da conta de energia elétrica na semana passada. Inclusive, a gente já havia entrado em contato com a Érica, né? A Érica Poça, que coordena o PROCON na semana passada, porém, os PROCONs estavam realizando uma reunião internamente justamente para debater esse assunto, já que isso não é exclusividade aqui de Marau, e sim de todo o estado, né? Todo o Rio Grande do Sul. Então, até para a gente abordar, né, o que foi tratado nessa reunião, até para orientar os consumidores que, de certa forma, se sentiram lesados, né, Érica? Bem-vinda, bom dia.
19: Bom dia, Guilherme, bom dia aos ouvintes da rádio. É um prazer estar falando novamente com vocês, esclarecendo um pouco sobre essa situação que está acontecendo, como você havia dito, no Rio Grande do Sul, não é só em Marau.
18: Muita gente teve aqui no PROCON reclamando disso?
19: Sim, tivemos várias reclamações a respeito do aumento excessivo, principalmente dos quilowatts, né? A gente sabe que teve ali uma autorização de um reajuste da ANEEL, que é de quase 15, né? Vamos arredondar, porque fica faltando poucos ali para 15% referente à conta desse mês em diante. E levando também em consideração que nós estamos em bandeira laranja, né? Que é uma bandeira que aumenta significativamente a conta do consumidor em relação aos seus gastos.
18: E a reclamação do pessoal seria o quê? Seria justamente o fato de não ter gastado tanto, seria basicamente isso.
19: É, exatamente. O que nós estamos procurando entender é por que o consumo do consumidor está alto, tá? Porque nós tivemos ali relatos de consumidores que alegam não terem consumido todos aqueles quilowatts hora que contém no medidor, tá? Mas se nós estivermos falando de um medidor analógico, aquele medidor que contém uma inteligência artificial ou algo assim, a gente poderia até pensar numa certa manipulação, mas a maioria são relógios ainda, aqueles relógios analógicos. Então, nós estamos tentando achar o que está acontecendo realmente nesses relógios, para o consumidor alegre não ter gasto, mas o relógio diz o contrário.
18: Mas é uma soma de fatores, né, Érica? Teve esse reajuste de 15%, período de inverno, o pessoal usa mais aquecedores, ar-condicionado gasta mais, assim como o ano passado gastou mais também, né? Se conferir a conta do mesmo mês no ano passado com esse mês, percebe que gastou mais comparado com os meses anteriores, porém, não foi tanto o ano passado, né? O aumento no valor da conta de luz, né? E é isso que tá encucando muita gente.
19: É, nós temos que levar em consideração fatores, tá? Vamos supor, o ano passado nós tivemos meses que fizeram muito frio, mas não foi exatamente no mesmo mês. Só que também não foi a mesma bandeira. Então, leve em consideração que o mês que fez mais frio o ano passado talvez não estivesse com a mesma bandeira. E o consumidor consegue verificar isso na própria conta de luz, porque ela tem ali especificamente conta ali o aumento, bandeira vermelha, bandeira amarela. Então, esses meses realmente o valor triplica. E é esse o cuidado que o consumidor precisa ter. Se aquele mês ele verificar se ele está em bandeira verde, amarela ou vermelha. Se ele verificar que na conta já tem de uma amarela passando para vermelha, ele precisa fazer esse consumo diminuir. De qual forma? Diminuir consideravelmente aquecedores elétricos, porque já foi comprovado que eles têm um gasto muito alto, principalmente aqueles a gás, a luz, que são pequenos, né? Aquilo ali é uma fonte ali que consome muita energia. Também temos alguns ar-condicionados que são antigos, que também podem influenciar, e principalmente chuveiros. A gente sabe que por mais que a gente queira entrar no banheiro e ficar menos do que 5 minutos, que seria o ideal, a gente não, muitas vezes não consegue. Tem o cabelo, tem as crianças, mas isso precisa ser observado, e principalmente o mês de julho, foi um mês que fez muito frio. Então, vamos analisar o consumo consciente. Será que realmente não consumimos? Sem contar do reajuste da ANEEL de 15%. Então, junta todos esses fatores, realmente a gente vai ter um susto no final do mês.
18: Perfeito, até devido à quantidade de atendimentos, reclamações, enfim, aqui com o Procon, vocês fizeram um material, né? Até para apresentar para o pessoal, para orientar, enfim, como proceder referente a essa situação.
19: Claro, Guilherme, porque o que nós também estamos em cima da RGE, tá? É a falta de informação. Muitas vezes o consumidor, ele vem buscar a orientação que tem na conta dele porque ele não entende. E quando ele vem na loja física, também não tem nenhuma informação. Então, essa é uma das cobranças que a gente fala e tenta fazer com que a RGE preste para o consumidor. Porque o consumidor, primeiro, precisa comunicar a empresa para que a empresa possa analisar esse relógio para ver se não há algo da parte deles, tá? E o consumidor também precisa verificar se não existe uma fuga de energia ali, algum gato que a gente chama, né, popularmente falando, se realmente essa energia não está indo em algum lugar que não seja a residência do consumidor. Verificar a fiação da residência, muitas residências possuem fiações muito finas, inadequadas, que realmente consomem. E esse passo a passo o consumidor não está tendo na agência. Então, ele vem, a gente fez um passo a passo para informar esse consumidor como que funciona, o que está sendo realmente abusivo ou não, no caso onde ele toma o susto no final do mês.
18: Perfeito, Érica. Obrigado pelos esclarecimentos e informações. Claro que se alguém tem alguma dúvida, basta também passar aqui no Procon, né, para conversar com vocês. Por enquanto, obrigado pela atenção e um ótimo dia.
19: Eu que agradeço, tenha um ótimo dia para todos.
18: Ok, conversei com a Érica Poça, que é coordenadora do Procon aqui de Marau, abordando esse tema, né, referente a contas de energia elétrica que no último mês ali deram um susto em muita gente. 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
1: Ok, Guilherme, 9h40 e o Antijaga tomou o programa, vai com você até às 10.
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8: Voltando aqui na Vanga, agora 13, faltando para as 10 da manhã, e seguimos com o nosso Espaço Plural para Supermercado Passa Lá, Sicoob, ProAudi, ainda com Romani Construções e Incorporações, Oral Único Implantes, Fabi Marau e com a Zaia Gastronomia. Hora certa quem traz aqui a Martini. Vamos fazer nesta manhã um contato. Ele é pesquisador, também é doutor em arquitetura é o atual coordenador do curso de arquitetura e urbanismo da UPF, o professor Juan Mascaró. A gente vai trazer aqui o assunto porque tem chamado a atenção nos últimos tempos, nos últimos anos, o que vem ocorrendo com relação ao clima. Se não bastasse isso, né, nós convivemos há pouco tempo com algo parecido no Paraná e agora há poucos dias aqui no estado, em Giruá e também em Pedro Osório, onde nós tivemos tornados. E aí a gente observou a devastação que isso acabou provocando. E fica sempre aquela dúvida, a engenharia, a arquitetura discute esse assunto e os padrões de infraestrutura para poder, quem sabe, suportar essas questões também do clima. Professor Juan, como vai o senhor? Seja bem-vindo aqui a Vang, bom dia.
9: Bom dia a todos e obrigado pelo convite.
8: Professor, esse tema é um tema que tem provocado discussões no meio acadêmico, mas especialmente em quem atua na arquitetura e no urbanismo e até mesmo nas engenharias, e especialmente quando se fala aqui em estruturas, em cálculos estruturais, essa questão do clima é um tema que está latente em discussão hoje nesse universo, professor?
9: Então, é uma temática que nesse momento se torna imperativa, que as comunidades, as cidades e principalmente a gestão pública converse e tente encontrar situações ou formas de se adaptar melhor às mudanças climáticas. Porque elas estão ali, elas chegaram e não foi por falta de aviso que nós teríamos mudanças climáticas. A questão toda, entendo que é a questão no quanto a gente tem de velocidade de resposta para que as cidades se tornem um pouco mais resilientes. Resiliente significa o quê? Se adaptar, se adequar melhor para que possa responder de uma maneira mais eficaz às mudanças climáticas, né? E passa muito pela questão da gestão pública, pelo entendimento, engajamento da sociedade, que encontrar maneiras de poder, digamos, lidar melhor com toda essa demanda de novas situações climáticas.
8: Claro. Professor, mas nesse sentido, hoje o Brasil, de uma forma geral, quando faz lá seus cálculos de estruturas, Ele prevê situações como ocorreu, por exemplo, recentemente com os tornados, porque a gente observou a devastação que isso acabou provocando, né? As residências vieram totalmente abaixo, nada sobrou. Há essa discussão também para tornar, quem sabe, as nossas estruturas mais resistentes a situações como essas, que não eram tão comuns assim de acontecer, hein?
9: A pergunta é uma pergunta desafiadora. E vou lhe dizer, vou tentar responder da maneira mais clara, mais direta e verdadeira. A questão da questão de estruturais, seja de edifício, mas principalmente das cidades, e eu entendo que, enquanto arquiteto urbanista, posso lhe responder melhor em relação não só à arquitetura, mas especificamente à cidade como um todo. Afinal de contas, as edificações estão dentro das cidades, a não ser as edificações rurais, né, ou rurais. Elas teriam que ter superestruturas. Quando a gente fala em ventos que superam 60 e até 90 km por hora, nós estamos falando daí de terem que ser superestruturas. E as superestruturas requer todo um dimensionamento e uma tipologia específica de materiais de construção que são de alto desempenho e, por consequência, de valores diferenciados. Não dá para trazer isso para as comunidades, para as cidades como nós vivemos hoje, e dizer, ó, a partir de agora, nós vamos, o CREA, o CAL, enfim, trabalhará agora com essas novas normativas, né? Haverá um delay muito grande entre o que se entende que seria, isso aqui é perfeito e vai aguentar ventos superiores a 60 km por hora, e o que de fato as pessoas têm condições hoje de executar, como das suas próprias casas, dentro da construção civil, e ter um ritmo normal de construção civil como nós temos hoje. Nós teríamos um delay muito grande. Sim. Não teria como fazer isso da noite para o dia. Claro. Agora, com relação às cidades, aí sim, nós temos algumas estratégias que não são tão complexas, mas que poderiam dar uma resposta muito interessante, que seria uma abordagem integrada, ou seja, uma infraestrutura urbana resiliente, que parte de alguns poucos princípios, mas são princípios que, dentro de uma gestão integrada, faria enormes diferenças. Como, por exemplo, sistemas de drenagem mais inteligentes. Eu coloquei à disposição de vocês ali algumas imagens do que significaria isso. Por exemplo, trabalhar com alguns, por exemplo, jardins de chuva. O que são jardins de chuva? São bocas de lobo superficiais, só que elas têm uma capacidade de absorção, retenção da água infinitamente superior às bocas de lobos convencionais. Quando elas não estão trabalhando, elas são um elemento de qualificação e embelezamento da cidade. Por exemplo, trabalhar com biovaletas, que são, ao invés de meio fio, são grandes calhas colocadas rente às calçadas com a rua, que tem uma capacidade muito maior de receber a água e direcionar a água para a sua captação. Claro. Por exemplo, trabalhar com um sistema de segurança energética muito maior e melhor, que seria, por exemplo, tirar toda a questão aérea da fiação e posteamentos e colocar de forma enterrada, o que poderia fazer com que a gente tivesse menos cortes de energia elétrica quando vem alguns ventos fora da velocidade ou de intensidades diferenciadas, né? Não teríamos aquela de energia nem de telecomunicações. E a criação talvez de micro redes de distribuição de energia que poderiam ajudar muito que houvesse sistemas menores de sistemas independentes de energia e distribuição de energia elétrica, que quando temos temporais com ventos acima dos 50 km por hora, o que se tornou relativamente recorrente para a nossa altitude. Nós estamos num planalto médio que está praticamente acima dos quase 700 metros de altura. E temos, como é um planalto, é uma região um pouco mais plana.
8: Sim.
9: Isso faz com que os ventos tenham uma velocidade maior que o normal.
8: Claro.
9: Então a gente não pode começar a estranhar que de novo ventos fortes, de novo temporais, consideramos um novo normal.
8: Sim.
9: Então a gente poderia trabalhar com esses pequenos sistemas independentes de distribuição de energia para hospitais e espaços estratégicos que a cidade precisa ter funcionando quando está em momento de crises.
8: Claro, professor.
9: E outras questões
8: além. Professor, claro que existem muitas alternativas e até a gente, quem sabe, em razão do tempo aqui também, a gente vai ser um pouco objetivo aqui com relação a esse assunto, a gente vai retomar esse assunto no momento oportuno, para ampliar aquilo que o senhor trazia aqui, que é muito interessante. O senhor também pesquisa essa questão da sustentabilidade. Mas se eu lhe perguntar, nessa situação que tem convivido nos últimos tempos, né, os padrões de cálculos estruturais no Brasil, existe toda uma norma da BNT, que são normas para estabelecer a construção, para poder justamente garantir a segurança, a estabilidade e assim por diante. O que vem ocorrendo tem provocado algum tipo de debate para repensar esse padrão de cálculos? Ou ainda é cedo, vai depender, quem sabe, de incidência de acontecimentos, hein?
9: Não, evidentemente que o tema, como eu falei, é um tema presente, está ali, e quando a gente vê e lidar com as consequências do não preparo, da situação, da gente não se preparar para responder de maneira um pouco mais adequada e eficaz ao que acontece, nós temos que sentar e debater o assunto. Como eu lhe digo, o problema não é gerar novas normativas, diretrizes ou obrigações dentro da construção civil, e o costume está insistindo bastante na questão de cálculos estruturais.
8: Isso.
9: A questão está muito mais, como ele digo, ou de lei, entre o que se diz, ó, a partir de agora terá que ser assim, e o quanto podemos responder de forma normal, né, dentro da construção civil. Se você passa para superestruturas com materiais muito mais diferenciados, superdimensionados, que tem um custo muito mais elevado e uma mão de obra de elaboração especializada, o mercado não vai absorver de maneira tão rápida profissionais que tenham toda essa capacidade e um público de consumidor que tenha condições financeiras de colocar isso em prática. Não sei se eu estou ajudando a entender.
8: Isso, perfeito, com certeza. É. Agora, professor, nesse sentido, o senhor até fala dessa questão, desse debate, e a gente sabe, né, de que as escolas de formação, né, de profissionais, como é o seu caso, né, que tem o senhor coordena o curso de arquitetura e urbanismo da UPF, que é uma escola de formação de profissionais, tem sido acionado essas escolas para levar o seu ponto de vista com relação a esse tema, e digo aqui assim, para os gestores públicos de uma forma geral, para justamente repensar esse assunto, ou tem ficado esse debate muito no meio acadêmico somente, hein?
9: Como lhe digo, a gestão integrada, eu entendo que é o melhor caminho, e com certeza é o melhor caminho para lidar com esse novo desafio e esse novo normal. Fazer com que o conhecimento técnico, científico, os estudos de caso, onde temos estratégias que foram implantadas, ou melhor, discutidas, decididas, subsidiadas financeiramente para que possam ser implantadas e já estão acontecendo em algumas cidades, puxa vida, vamos lá ver como é que isso funciona, como que isso foi colocado, como é que isso está respondendo e de que maneira, se é isso que nós precisamos, como podemos trazer essa ideia, que não é copiar, é trazer essa ideia para a nossa cidade, com as nossas características urbanas, culturais e climáticas, e a partir daí colocar esse trabalho dentro da nossa cidade. Como eu lhe falei, por exemplo, um sistema diferenciado de drenagem urbana, que é o nosso principal hoje demanda.
8: Sim.
9: Como lidar com o grande volume de chuvas? Ou, por exemplo, a arborização urbana como um elemento que ajude a diminuir a velocidade do vento nas cidades. Não pode ser uma arborização urbana meramente decorativa, bonita, né? Ela tem que ser uma arborização urbana funcional, é um conceito diferente. Ela cumpre uma função técnica de infraestrutura urbana, onde sim, além disso, fará o embelezamento da cidade. Mas primeiro, cumprir um papel estratégico. Então, trabalhar com elementos de sombra que baixam a temperatura no verão, elementos de vegetação perene que fazem barreiras naturais para os ventos fortes e diminui a velocidade dos corredores de vento, diminui as ilhas de calor, que são extremamente incomodativas e a mudança agora chegou. Não podemos achar que ter 40 graus aqui no verão é normal, porque não é normal na nossa região, na nossa altitude, nunca foi normal. Ou verões muito longos e invernos extremamente curtos e rígidos.
8: É.
9: Não é a nossa normalidade, nunca foi. E hoje ver o nosso gaúcho ainda de poncho é uma raridade, porque não temos temperaturas tão baixas e duradouras ao ponto do nosso gaúcho continuar usando o poncho.
8: Sim.
9: E aí se dá conta que coisas mudaram.
8: Exato.
9: Mudaram.
8: Mas professor, nesse sentido, o senhor até traz um assunto aqui muito pertinente, que é com relação justamente a esse esgotamento de água, né? Porque vem aquelas pancadas de chuva que são chuvas torrenciais e os sistemas de drenagem realmente não dão conta. E aí vem alagamentos, vem transtornos e assim por diante. É também um preço que as cidades têm pagado por ter optado ao longo do tempo, por exemplo, nada contra o asfalto, né? Porque a gente gosta de uma rua bem lisinha com asfalto. Mas é também algo que as cidades estão pagando esse preço, hein, professor?
9: Para todos nós, que a gente já somos uma sociedade que temos acesso à informação, seja jornais, televisão, rádio, a gente sabe que nada é por acaso. As coisas não são do nada, né? E, evidentemente, a mudança climática está respondendo a ações que o ser humano tem feito. Não podemos achar normal que a Europa esteja em chamas e com sequias, a Europa, que é um lugar que qualquer um que pense na Europa passará num continente que é um pouco mais frio, com dias, com maior número de dias de pouco sol, de maior frio e poucos dias de calor, que é o inverso da nossa latitude. Ou achar normal que a Califórnia, nos Estados Unidos, todo santo ano esteja lá pegando fogo. Então a gente tem que se dar conta que coisas aconteceram. Nós tivemos há poucos anos atrás o Pantanal secou. O Pantanal, que é um pântano, secou. E não secou só, além disso, pegou fogo. Então, nós tivemos uma mudança geográfica no que diz respeito aos ventos alísios, a uma série de umidade que vem da Amazônia, que não chega mais, que são barreiras estabelecidas pelo próprio clima, porque mudaram. E aí vem o tal do Niño, La Niña, e nós temos que entender o que significa cada coisa. E nós estamos dentro dessa série de corredores climáticos, de umidade, de ventos, né? Que faz com que tenhamos mudanças significativas. E as cidades não foram pensadas para lidar com tudo isso. E da magnitude como tudo isso tem acontecido. Há poucos dias atrás, nós tivemos em um dia mais de 100 milímetros. Isso não é normal e não pode ser normal. O que é para chover quase que um mês, chove num dia. E além disso, também temos que ter a consciência que, por estarmos quase a 700 metros de altura, os maiores impactos não estão aqui, mas sim estão nos vales aqui, como o Vale do Caí, Emunsum, Lajado, Estrela.
8: As partes baixas, né?
9: A situação da grande regime pluviométrico acaba impactando. Porque não estamos uma cota alta, a gente absorve a água e direcionamos para fora da cidade. E a água, ela trabalha por gravidade. Uhum. Ela sempre irá descer, ela não vai subir. Ela desce por cotas, né? Então, assim, a gente lidar com o sistema de coleta e direcionamento da água de maneira mais adequada, mais eficiente, mais resiliente, que se adequa ao que nós precisamos, de uma maneira que a sociedade compreenda e se engaje nessas talvez novas cidades e nova forma de viver, seria muito importante. É. Porque a gestão pública não faz tudo sozinha, né?
8: Exato. Professor, foi bom tê-lo aqui na programação. A gente espera retomar novos contatos e até para aprofundar muito mais esse assunto, né? E não é só o debate, mas como o senhor dizia, né? É um debate que é necessário também em ações, né? E aproveitar também todo esse conhecimento que tem a própria academia, no caso aqui, o curso de arquitetura e urbanismo, além do senhor também ser um pesquisador, né? Da questão da sustentabilidade. De momento, agradeço a atenção com a Vang pelas suas informações todas, um ótimo dia e um ótimo trabalho.
9: Obrigado pelo convite, uma boa semana a todos.
8: Ok, a gente conversou aqui no programa nesta manhã, ele é atual coordenador do curso de arquitetura e urbanismo da UPF, o professor Juan Mascaró, mas também é doutor em arquitetura, participou aqui no nosso programa com relação a esse tema. Fechamos o nosso Espaço Plural, Lid, que vai voltar amanhã a partir das 8 horas.
10: Exatamente,
8: né?
10: Voltamos amanhã trazendo mais informações.
8: Mas que esse assunto aqui intriga, a gente intriga, né?
10: Muito, intriga não só. Uhum. Desperta também a curiosidade, mas também desperta o conhecimento das pessoas de saber o seguinte, olha, nós temos que agir de alguma forma, a sociedade tem que se preparar.
8: Que ele deixou claro aqui também o professor, não adianta só mexer nas normas se a gente não tem capacidade, né? Para poder implementar estruturas mais robustas, né? Não dá pra gente conviver com chuva de granizo com 4 milímetros de telhado, né?
10: Não, são várias
8: então
10: coisas.
8: Então tem várias coisas aí, né?
10: Só pra fechar, entramos no segundo dia de buscas na Colômbia, após terremoto de 7.4, né? Que matou mais de 220 pessoas, mais de 500 feridos, esse número sendo atualizado sistematicamente e o conhecimento das pessoas de saber o seguinte, olha, nós temos que agir de alguma forma, a sociedade tem que se preparar.
8: Que ele deixou claro aqui também, o professor, não adianta só mexer nas normas se a gente não tem capacidade, né? Pra poder implementar estruturas mais robustas, né? Não dá pra gente conviver com chuva de granizo com 4 milímetros de telhado, né?
10: Não, são várias
8: então
10: coisas.
8: Então tem várias coisas aí, né?
10: Só pra fechar, entramos no segundo dia de buscas na Colômbia.

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4: E o Safurfa aqui de Marau está disputando a segunda divisão do Gauchão Sub-17. No último sábado, dia 8, o time de Marau foi até Carazinho e venceu por 4-2 a equipe do 1992 Clube. Os gols do Safurfa foram marcados pelo Ebrima Cuiatê, pelo Danilo Gabriel da Silva duas vezes e também pelo Márcio Lopes da Silva. Com a vitória, o Safurfa assumiu a liderança do grupo A da competição com 4 pontos em 2 jogos. Lembrando que na estreia, jogando em Marau, o time ficou no empate em 0-0 com o Panambi. O próximo compromisso, que será nesse próximo sábado, dia 15, em Marau, em casa, contra o Futebol Clube Marau.
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0: Agora 10 horas e 14 aqui na Vanga, está no ar o nosso Comunidade, que está começando nesta manhã de terça-feira. Kelly Felipe, como vai você, hein, Kelly? Bom dia.
1: Vou bem, bom dia, Ronaldo, bem-vindo ao Comunidade também, bom dia, Jenny, Guilherme, a toda a equipe, um bom dia especial para você que está na sintonia, te convido para ficar com a gente até o meio-dia, com muita informação, muita música por aqui.
0: E nós começamos o nosso programa, que também traz sempre aqui os destaques importantes, nossos parceiros desse horário, que tem as lojas Banker, ainda no oferecimento do supermercado Crespi, também tem Atos Educação e com o 1001 Restaurante. A gente começa aqui o nosso Comunidade, que vai até o meio-dia. A temperatura aqui em Marau agora é de 11 graus, para hoje se fala na máxima de 12. Então quase chegamos já na máxima, viu, Kelly?
1: É, isso aí, não vai subir muito mais, não.
0: Vamos lá, começando o nosso programa, que vai fazer um contato com a Unimóvel, já está em condição para informar, Guilherme de Abreu, nesta manhã, conta aí, Guilherme, você até no comecinho do programa, lá no Espaço Plural, você dizia na manhã, olha, tá mais frio, a sensação tá fria nesta manhã, e qual é a sensação agora, hein, Guilherme, bom dia?
2: Pois é, bom dia aí para ti, Ronaldo, bom dia, Kelly, um bom dia especial para tu que nos acompanha, é aquele papo, né, Ronaldo, tava ruim, parece que piorou, viu, sensação de frio, viu, meu Deus do céu, temperatura tá mais alta que ontem, tudo bem, mas sem o sol e com esse ventinho, viu, dá uma sensação de frio que tá louco.
0: É, tem que se vestir, quem não se agasalhou e vai sair de, aliás, quem não sai de casa se agasalhe bem, né, Guilherme, então tem essa sensação de frio nesta manhã aí, né, embora com...
2: Se agasalhe bem.
0: 11 graus.
2: E né? Leve o guarda-chuva, né, ah. Exatamente, leve o guarda-chuva porque tem a promessa de chuva à tarde.
0: É. Obedeça ao que dizia a mãe, leva o guarda-chuva que vai chover, né?
2: Aí é o que tá indicando a previsão, pelo menos. É.
0: Guilherme, conta aí, qual é a informação da Unimóvel, hein?
2: Ronaldo, até esse breve, eu tô aqui na sede da OAB de Marau, nesse momento está acontecendo um júri, tá? É um júri popular, referente àquele feminicídio que aconteceu o ano passado, tá? Foi em março de 2025, onde uma jovem de 21 anos foi encontrada morta em uma mata no interior aqui de Marau, Cíntia Mara Rodrigues Seixas, né? A principal suspeita é que ela tenha sido vítima de feminicídio, né? Inclusive, o companheiro dela, na época, havia confessado o crime. Nesse momento, o Ronaldo tem o julgamento, né? É júri popular, é tribuna popular, né? Está acontecendo nesse momento aqui na sede da OAB.
0: Então tem júri acontecendo nesta manhã, julgando esse caso, né, Guilherme, desse fato que ocorreu aqui em Marau, né?
2: Exato, até... acompanhando, né? Começou às 9:30. Nesse momento, o acusado é que está se pronunciando, né? Dando sua versão sobre os fatos e até conversando com os policiais que também acompanham aqui. Não tem hora para terminar o júri, né? O Ronaldo deve se estender durante a tarde também.
0: Pois é, esse fato, Guilherme, que tu traz aqui, né? Esse acontecimento, né? Que justamente na ocasião até foi encontrado, né? Esta jovem que estava no interior do nosso município, né? Naquela ocasião, o corpo da jovem que foi encontrado ali no caminho que vai para a linha 25, né? Foi nesse local que aconteceu justamente esse fato lamentável, né? E que hoje então tem o júri acontecendo na sede da OAB, né?
2: Isso, o companheiro de 23 anos, né? Ele que foi capturado e acabou confessando o crime e desde aquele momento se encontrava recolhido, né? No presídio, nesse momento está também aqui participando do júri, nesse momento dando sua versão.
0: É, se não estou equivocado, o caso teria ocorrido no bairro Primavera, né? Mas o corpo foi encontrado depois no interior, né?
2: Isso, até porque ele responde por ocultação de cadáver também, né? Assassinato isso. E ocultação de cadáver.
0: É, exatamente. É isso então, Guilherme?
2: É isso, Ronaldo, o júri segue acontecendo, né? É aberto a quem quiser acompanhar no caso, né? Três pessoas, pelo que eu visualizei, né? Estavam assistindo o júri.
0: Ok. Que acontece é júri popular, né? Então, por isso é aberto também para a comunidade que deseja acompanhar de perto isso, né?
2: Exato, júri popular aqui na sede da OAB.
0: Perfeito. É isso, Guilherme?
2: É isso, Ronaldo. 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
0: Ok, Guilherme, trouxe essa informação aqui até para acrescentar tudo que o Guilherme já falou, né? Esse fato, essa jovem foi morar com o namorado há poucos dias, né?
1: Sim.
0: E teve uma situação que ali, até pra gente resgatar essa história, né? Que a família foi até a delegacia de polícia para fazer o registro da ocorrência do desaparecimento. E no mesmo momento, o companheiro estava na delegacia também para denunciar um problema no seu carro. Momento que ele foi então questionado pela família da vítima sobre o paradeiro da jovem. E uma discussão começou no saguão da delegacia de polícia, o que despertou a atenção da polícia para esse assunto. E aí iniciaram as buscas depois com a localização do corpo no interior do município de Marau, né? Então foi essa dinâmica, teve uma discussão entre o acusado com a família sobre o paradeiro da jovem. E mediante a isso a polícia ficou em alerta e aí iniciou buscas e depois infelizmente encontrou ela sem vida, né?
1: Exatamente, ele já estava preso, né, Ronaldo? E agora também pro desfecho final esse júri popular hoje.
0: 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A gente volta na sequência também para destacar o nosso tema, que é o Vida Saudável, em seguida aqui no programa.
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13: Olá a todos que nos acompanham na Rádio Vang. Embora o começo do dia ainda tenha aberturas de sol, a terça-feira evolui para um quadro de instabilidade entre a tarde e a noite e pode até mesmo chover forte. A instabilidade empurrada de norte para sul pelo vento norte vai trazer aí uma condição de instabilidade e até mesmo alguns episódios de chuva forte. Quarta-feira de tempo instável, quinta-feira também. Nesses dois dias há possibilidade de temporais com raios, rajadas de vento e até granizo. O volume de precipitação na região pode ser bem expressivo, na escala aí de 50 a 100 milímetros, entre a quarta e a quinta-feira. E na sexta-feira ainda resta umidade com garoa, chuvisqueiro e muita nebulosidade, temperatura de 13 a 16 graus. A previsão é de termos ainda no sábado essa nebulosidade presente, algumas aberturas de sol e a chuva retornando até mesmo forte entre o domingo e a segunda-feira, ou seja, tem um novo período lá de 17 a 21 com chuva consistente, ou seja, nos próximos 10, 15 dias teremos mais dias com chuva e nebulosidade do que dias de tempo seco ou janela de tempo firme. Da Metsu Meteorologia, Estel Cias.
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0: Das horas e 27 aqui na Vang tem comunidade, temperatura de 11 graus, o tempo tá fechado, a sensação para quem tá na rua é de frio, né? Justamente porque tem um pouco de vento e tem nessa perspectiva de chuva ao longo desta terça-feira, hoje dia 11 de agosto de 2026. Daqui a pouco a gente também fala aqui, né, Kelly, hoje tem muitas datas a serem lembradas nesse dia 11, ou fatos, né, que a gente vai contar daqui a pouco também no nosso programa. A gente vai trazer agora aqui o destaque pro Vida Saudável, no oferecimento de Exatos Laboratórios, tem 56 anos, é o mais antigo ativo em Marau, confiança que atravessa gerações. 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
0: O programa traz aqui nesta manhã um assunto especialmente para quem tem lá o seu animal de estimação e especialmente os cães, né? Porque nesta época sempre há aquela preocupação e pelo menos, né? Ainda não dado oficial da coordenação de bem-estar animal aqui de Marau, mas tem sim já informações com relação a casos de cinomose em cães aqui no município de Marau. Para falar sobre prevenção, sobre cuidados e o que é essa doença, a gente recebe aqui nesta manhã a médica veterinária Daiane Orsato para falarmos mais também sobre esse assunto, ou seja, falar de prevenção, embora alguns casos já vão surgindo aqui no nosso município. Seja bem-vinda aqui, Daiane, bom dia.
16: Bom dia, Ronaldo, bom dia a todos os ouvintes, é sempre um prazer poder estar aqui e infelizmente a gente tem pegado alguns casos novamente da cinomose, que faz parte das principais doenças que estão na vacinação, uhum, né? E ainda, infelizmente, a gente tem diversos casos.
0: Vamos até explicar para disso, o que é a cinomose nos cães, hein?
16: A cinomose, ela é uma doença viral altamente contagiosa entre os cães, que fique claro, é só entre os cães, não passa para gatos e não passa para nós, seres humanos também, mas ela é, infelizmente, uma doença viral de alta complexidade e de disseminação muito rápida.
0: E fatal.
16: E fatal, na grande maioria das vezes, fatal.
0: Ela apresenta sintomas animais, como é que é?
16: Isso, normalmente alguns animais, a gente diz que tem alguns sinais e sintomas, enfim, que a gente consegue identificar logo de fato e já suspeitar da doença. Uma delas é o quadro de secreção ocular. Então, alguns casos já começam com essa questão da secreção ocular, secreção nasal, alguns casos evoluem ou podem começar também em função de vômitos e diarreia, tosse, espirros, e em casos mais graves, que é a fase neurológica, que a gente chama, que é onde o animal começa a perder movimentação de membros, começa a ter quadros de crises convulsivas, e esse normalmente é o estágio mais complicado da doença e, infelizmente, o que mais leva ao óbito.
0: Daiane, esse fato de olhar para os sintomas, a importância disso é justamente não só observar os sintomas, mas buscar logo ajuda, porque o avanço da doença é muito rápido.
16: Isso, é muito, muito rápido. A gente normalmente pega quadros evolutivos assim da doença, que em questão de 2 ou 3 dias alguns animais já perdem até a movimentação. Claro que isso é um vírus, né? Então depende muito da questão de imunidade do animal frente ao vírus. Alguns a evolução é mais rápida, outros mais lenta. Mas na grande maioria das vezes a gente vê a evolução muito rápida nesses casos.
0: Mas configurado de diagnóstico de cinomose, como é que trata isso? Tem medicação ou praticamente fica difícil tratar o animal?
16: A cinomose, por se tratar de um vírus, a gente não tem uma medicação que trata vírus, né? A gente trata normalmente os sintomas que o vírus causa. Então, nesses quadros da questão da cinomose, a gente trata a questão do vômito, da diarreia, para fazer com que o animal consiga voltar a se alimentar e conseguir melhorar a questão de imunidade frente a isso. Existem alguns medicamentos que auxiliam nessa questão de imunidade também, mas um tratamento específico para cura da doença, infelizmente, não temos.
0: Não tem. Mas tem como prevenir.
16: Tem como prevenir, que é uma situação, na verdade, muito básica, né? Que a gente bate na tecla sempre, todos os dias, isso a gente vê na rotina clínica também. Desde o filhote adotou ou, enfim, adquiriu um filhotinho, a partir ali dos 45, 50 dias, já tem que começar a questão da vacinação. E muitas pessoas, às vezes, por desinformação, acham que também é só essa fase. É só a fase de filhote. Então, as 3 doses iniciais, depois nunca mais. E muito pelo contrário, como é a situação de outras doenças, por exemplo, a leptospirose ou a raiva, que tem que ser vacinado todo ano. Então, independente do animal ter feito o protocolo quando filhote, a revacinação é feita de forma anual. E é simples, essa vacina é o que protege eles de pegar qualquer tipo desses vírus.
0: Ou seja, então é uma ação anual, não é anual. Somente quando é filhote.
16: Isso, não somente quando é filhote, mas sim é um cuidado que tem que ser feito todo ano.
0: Existe a questão também sazonal, que a frequência da doença surge mais ou não?
16: Hein? Sim, normalmente nessa época do inverno a gente nota um aumento muito significativo em relação à questão dessa doença. No verão a gente quase não vê. Não quer dizer que não possa acontecer, mas essa fase do ano, essa época do ano acontece acontece muito mais.
0: Face aqui da questão que é um vírus, e até mencionou, né, da secreção nos olhos.
16: Sim.
0: Tem a questão, e aí observa também a questão do intestino, ou seja, segue fases essa doença, então?
16: Não necessariamente. Não é algo que siga fases. Começa perfeito. No olho, depois vai pro intestino, perfeito. Começa na pele. Não. Ela pode começar.
0: Também na pele, é?
16: Sim, a gente chama que ela tem quatro fases, né? A fase tegumentar, que pode ter lesões de pele, inflamações, infecções, pústulas na pele, ou secreção ao redor dos olhos. A fase respiratória, que aí pode ter secreção nasal, tosse. A fase gastrointestinal, que é a fase do vômito e da diarreia, e a neurológica. Mas não quer dizer que tenha que seguir um padrão. Ela pode começar direto.
0: Não segue uma sequência.
16: Não, ela pode começar na fase neurológica, ela pode começar da pior forma. Então não tem um padrão, não tem uma forma de que a gente diga, vai evoluir para tal segmento depois. Não, ela pode começar da pior forma e infelizmente ser fatal daí.
0: Neurológica é a mais grave.
16: É a mais grave normalmente. Porque daí o animal começa, ele não consegue se alimentar mais, porque ele não consegue ter movimentação, perde a movimentação de membros, aí a questão convulsiva, que às vezes deixa o animal também impossibilitado de qualquer movimento, então normalmente essa é a pior fase.
0: Mas ainda pode surgir aquela dúvida, mas eu tenho o hábito de todos os anos aplicar a vacina da sinomose no cão, ele mesmo assim ele corre risco?
16: Não, muito difícil, claro que nem todas, é que nem funciona com nós seres humanos, né? Nem todas as vacinas são 100%, a gente bate o martelo, mas a gente dificilmente vê casos, eu até hoje, depois de 14 anos de formada, nunca vi um caso de um animal que tivesse sido vacinado com vacinas de procedência correta, armazenamento correto, feito o protocolo certinho, de ter adquirido a doença. Isso é bem difícil acontecer.
0: É raro.
16: É raro. Pra não dizer impossível, porque não tem como a gente dizer que seja impossível. Mas mantendo o protocolo certinho, vacinação correta, de boa procedência, que a gente fala, né? Vacina normalmente produtos importados, que são de melhor qualidade, né? Nesse caso, é dificilmente o animal contrai.
0: Essa transmissão do vírus acontece de cão para cão ou pode ocorrer de um ser humano ter em contato com um animal infectado? Pode talvez transmitir para outro animal, hein?
16: Pode, porque se a gente entrar em contato, por exemplo, com um animal que, grosso modo falando, tossiu na tua mão, o espirrou, teve a secreção na mão. Você
0: que tá adoecido.
16: Que tá adoecido. Você não lavou a mão e você entrou em contato com outro animal
0: saudável,
16: que não tem a vacinação, você automaticamente levou o vírus para ele.
0: Então é o transmissor.
16: Isso, então um animal que vive na rua, por exemplo, que infelizmente a gente tem muitos casos disso ainda hoje, animal na rua, que passou na calçada e tossiu ou vomitou ali, ou teve diarreia ali, liberou o vírus.
0: Sim.
16: Passou um outro animal, entrou em contato, pegou. Então,
0: na caminhada diária, por exemplo,
16: contatos com secreções ou através do ar também.
0: Então a recomendação aqui sobre esse assunto, Ayane, é a vacinação.
16: É isso, é a mais importante, é o que previne, é o que a gente livra da grande maioria dos problemas nos animais e nas pessoas também,
0: claro.
16: Né? Então a prevenção é a vacinação, é algo bem importante, que deve ser feito todo ano, independente de peguei meu filhotinho, fiz todo o protocolo certinho quando filhote e depois nunca mais. Infelizmente, se não for feito anualmente, ele corre o risco de pegar.
0: Não só a vacinação da sinomose, mas também para outras doenças, né?
16: Isso.
0: Esse hábito da vacinação, né?
16: Isso, normalmente a gente não tem aqui no Brasil ainda vacinação específica só sinomose, só parvovirose, só leptospirose. Sim. Então, a gente tem normalmente o que a gente chama de V8 ou V10, que engloba todas essas vacinas numa única vacinação. Então, já fica protegido para várias doenças aí.
0: Então, numa ação de vacinação, protege para muitas outras doenças.
16: Para muitas outras doenças também.
0: Bacana. O que é a dúvida mais comum sobre a sinomose? O que chega a pergunta mais comum para quem atua como médico veterinário, hein?
16: Normalmente, eles perguntam como é que faz para pegar, onde é que pode pegar, o que o animal pode apresentar, e aí pedem em função da questão da prevenção também.
0: Sim.
16: Mas a grande dúvida é como é que pega. Onde que vai pegar? Qual é o risco que o meu cachorro tem? Normalmente é essa
0: a pergunta mais comum.
16: Mais comum.
0: A gente falou aqui, né, da importância da vacinação, que é a estratégia, né, mais recomendável para a prevenção. Né?
16: Isso, com certeza.
0: E aí não tem aquela angústia depois do animal adoecido, que gera angústia e, infelizmente, em muitos casos, levam à morte. Né?
16: Muitos casos. A gente já conseguiu, graças a Deus, salvar alguns animais em relação a essa questão, mas é bem difícil. Então a gente já, quando a gente atende um animal que positiva, porque a gente em consultório consegue fazer alguns testes rápidos para diagnosticar a questão da vacina, da doença. Mas quando a gente já vê que deu o positivo lá e que o animal é portador, já a gente já bate um desânimo em nós mesmos. Então a gente tem que dar a notícia para o tutor que infelizmente é uma doença grave, que ele pode vir a óbito. É bem difícil, é bem complicado. E a gente sabe que alguns tutores ainda hoje não têm informação da questão da vacinação. Então fica aqui o nosso apelo para que vacine todo ano. Hoje a gente tem o pessoal do bem-estar também, que auxilia muito nessa questão de prevenção. Então sempre entrar em contato em qualquer dúvida e sempre buscar orientação, porque às vezes isso é o que vai salvar uma vida inteira.
0: É mais um fato que a gente tem que trazer aqui, né, Daiane, no sentido também da conscientização. Quer ter um animal de estimação, e no caso aqui o cão, né?
16: Isso.
0: Precisa ter essa atenção também com relação à sua saúde ou à saúde do animal, né? Porque exige responsabilidade, não é simplesmente ter o cão, né?
16: Exatamente, é o que a gente bate na tecla sempre, até com o pessoal das associações, né? Que a gente trabalha muito com eles também, de proteção. Então não é um simples fato de você, vou pegar para companhia. Claro, a gente, eles são companhias indescritíveis e não tem dúvida quanto a isso.
0: São bons amigos.
16: Meu,
0: né?
16: Deus, não, quem tem sabe, né? Mas então, não é só isso. Tem todo um por trás que exige cuidado, exige responsabilidade. E que isso a gente vai ter um companheiro ali por longos anos.
0: Ok. Daiane Orsato, ela é médica veterinária, esteve aqui no programa nesta manhã para abordar esse assunto e essa orientação sobre a sinomose, né? Os casos que surgem, né? Já tem essa confirmação também. Obrigado pela vinda aqui, por essas informações, também orientações, né? E recomendando sempre vacinação.
16: Isso aí, obrigado pelo convite mais uma vez e fica a dica aí, vacinem seus animais.
0: Anualmente, né?
16: Anualmente.
0: Ok. Destaque do nosso Vida Saudável foi esse hoje aqui no nosso programa, que traz sempre esse quadro também no oferecimento da Companhia da Vacina, também tem Guilherme Zanella, Manfron Oftalmologia, com o Dr. Jefferson Cunha e Exatos Laboratórios.
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0: 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A gente já volta com o programa e também traz as demais informações desta manhã, que tem o tempo fechado, tá nublado aqui na região, tem promessa de chuva ainda nessa terça-feira.
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1: Falecimento: a funerária marauense, juntamente com a esposa Maria, filhos Fernando, Adriana e demais familiares, comunicam o falecimento de Geuci Save, ocorrido ontem aos 81 anos. 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A celebração de despedida será hoje às 16h, logo após sepultamento no cemitério municipal de Amaral. Comunicamos o falecimento de Geuci Save, ocorrido ontem aos 81 anos.
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26: Uma super terça tá no ar o Patrulha do Consumidor. Hoje é dia do advogado, do garçom, da televisão, dia internacional da logosofia e dia do estudante. E o nosso assunto de hoje é o seguinte: toda informação ou peça publicitária veiculada em qualquer meio de comunicação faz parte do contrato e obriga o fornecedor a cumprir o que foi anunciado. Isso significa que folhetos, comerciais, ligações gravadas e troca de e-mails servem como provas legais do acordo estabelecido entre as duas partes. O mercado deve respeitar a palavra dada ao cliente, garantindo total transparência e entrega do que foi prometido na propaganda. Exija sempre o cumprimento dos seus direitos e acompanhe os nossos destaques diários aqui no Patrulha do Consumidor. Até mais.
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0: Agora 13, faltando para as 11, aqui na Vang tem o nosso Comunidade que Segue, programa que tem destaque também para a temperatura, viu? Que ele 12 graus, chegou na máxima prevista para hoje, né?
1: Não deve subir mais.
0: É, na previsão diz que é 12, já chegou lá a temperatura nesta manhã de terça-feira. 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
2: Isso, Ronaldo, tô voltando por aqui para fazer o nosso bate-papo de toda terça-feira aqui na Comunidade, direto aqui da Oral Unique, na companhia do doutor Rafael Mistura, até pra gente falar de uma atividade que ele vai participar nesse final de semana, vai pro Pantanal, não vai pescar por lá, né, doutor? Bem-vindo, bom dia.
3: Bom dia, Guilherme, bom dia, Ronaldo, bom dia a todos os ouvintes. É, agora nesse próximo final de semana, no sábado, eu me desloco para o Mato Grosso, lá para Cuiabá. E nós vamos ter um encontro bem interessante, bem legal, que são chama Congresso Pesca Comigo, né? Não é exatamente um congresso de pescaria, mas deram o nome devido ao fato de ser lá no Pantanal mato-grossense. É um encontro de aproximadamente 30, 35 cirurgiões aí do Brasil inteiro. Vão estar lá também várias lideranças do segmento. Então, o Dr. Geninho Tomé, que é o proprietário da Neodente, hoje a maior fábrica e distribuição de implantes do mundo, são os implantes que a gente usa, né? Implante da Neodente é a marca que está comigo aí há muitos anos, é uma das marcas também que eu ministro alguns cursos para eles como speaker, né? E tu sabe, Guilherme, que é um momento é um momento muito valioso, porque esses encontros com outros profissionais, a gente traz muitas novidades para cá, né? São profissionais que viajam o mundo atrás de inovação, de tecnologia na área de implantes. Eu sou o único da região que vai participar, né? Foram 30 convidados. E nesses dias, são 4 dias aí que a gente passa junto, conversando sobre implante, conversando sobre odontologia, conversando sobre tudo o que acontece dentro da nossa profissão. E soluções. Hoje, todo mundo, eu acredito que dentro dos seus próprios negócios, busca cada vez mais soluções seja para sua área fabril, seja para o seu comércio, seja para sua prestação de serviço, como é o nosso caso, né? Mas vai ser uma troca muito legal e a gente vai trazer de lá, com certeza, acredito que muitas novidades aí, sempre pensando com foco em resolver o problema dos pacientes de um jeito mais simples, né? Com implantes, com próteses, fazer as pessoas voltarem a sorrir e a mastigar de uma forma mais simples do que foi que era uma vez.
2: Claro que é uma troca de experiências, né, Rafael? Mas é importante também aquele momento de tu entender também quais são outras demandas em outros pontos do país, do mundo.
3: Claro, na verdade a odontologia, o Brasil é o país número um na evolução dentro da odontologia, né? A gente é referência, inclusive eu vou estar em Orlando em janeiro do ano que vem, ministrando curso de implante zigomático. Mas o mais importante é que a gente está sempre buscando novidade, inovação e solução para os nossos pacientes. Eu havia conversado com uma paciente agora cedo, tu vê como a cabeça de cada dentista pensa de um jeito, né? Ontem nós operamos um paciente que fez alguns implantes de uma forma que ela teria sido indicada também e não deu certo. O que que eu quero dizer com isso? Que depois de 18, 19 mil implantes instalados, 12 anos de trabalho, a gente olha para um exame, um raio-x, uma tomografia e para a avaliação clínica do paciente, e a gente sabe exatamente o que fazer para dar certo. Então a experiência traz para nós essa facilidade, e hoje a gente consegue entregar todos os casos com excelência e as pessoas voltam a sorrir, a mastigar em poucos dias, como eu sempre venho falando, né? Quem sofre com dentadura, quem está aí há muitos anos nessa situação, venha fazer uma avaliação para implantes, que os implantes, sim, eles trazem de volta a mastigação, a qualidade de vida, a saúde e a estética, se sentir bem, autoestima. Tudo vale, né? Tudo conta nesse momento.
2: Perfeito. E para quem quer voltar a sorrir bem, faz como? O primeiro passo é agendar uma conversa.
3: 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Vem conversar comigo, vem fazer uma avaliação. Eu tenho tudo aqui na clínica, temos laboratório próprio, temos a tomografia. Então, nos mínimos detalhes, a gente explica tudo, monta um orçamento e com certeza a gente vai participar dessa realização desse sonho de poder voltar a sorrir e a mastigar com segurança.
2: Perfeito, Rafael, obrigado pelas informações, pela atenção e ótima atividade nesse final de semana.
3: Muito obrigado, um abraço a todos, muito carinhoso, fiquem todos com Deus.
2: Tá dado o recado, conversei com o Dr. Rafael Mistura, que dá hora única nesse bate-papo aí de toda terça-feira aqui na Vang, aqui no Comunidade. 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
0: Ok, Guilherme, agora faltando 8 para as 11, também destacando que o nosso programa tem o oferecimento de Lojas Banker com móveis, eletro, material de construção, bazar, brinquedos, ferramentas e smartphones, e também tem uma infinidade de produtos com as melhores marcas nas Lojas Banker em Marau. 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Vai destacar agora, faltando 7 para as 11. 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O destaque para o nosso quadro Valores da Vida. Destaque de hoje aqui no nosso quadro, que fala sobre o toque de ouro. Conta a nossa história que havia um rei muito rico, mas muito rico, chamado Midas. Embora possuísse muitas riquezas, ainda assim não estava satisfeito. Mantinha o seu tesouro guardado em enormes cofres nos subterrâneos do palácio e passava muitas horas por dia contando e recontando seus preciosos bens. Tinha também o rei Midas uma filha. Seu nome era Áurea, a quem ele muito amava e desejava de forma ardente transformar na mais rica princesa do mundo. A pequenina, porém, não se importava com a riqueza do pai. O que ela gostava mesmo era do jardim, das flores e do sol. Passava a maior parte do seu tempo sozinha, pois seu pai estava sempre muito ocupado, buscando novas maneiras de conseguir mais e mais ouro, nunca tendo tempo para brincar ou passear com a criança. Um dia, quando o rei Midas encontrava-se sozinho trancado em uma das ricas salas onde costumava admirar suas valiosas joias, notou a presença de um estranho que lhe sorria. Surpreso, o rei Midas pôs-se a conversar com o estranho, a fim de descobrir como ele havia conseguido entrar ali. A conversa, porém, tomou outro rumo e o rei Midas confessou ao estranho que o seu maior desejo era ser capaz de transformar em ouro tudo que tocasse. O estranho disse-lhe, então, que a partir daquela manhã seu desejo seria atendido, passando ele a ter o toque de ouro. Como o estranho desapareceu sem deixar qualquer vestígio, o rei pensou ter sido tomado por alguma alucinação e imaginou como seria maravilhoso se seu sonho se tornasse algo real. Na manhã seguinte, quando os primeiros raios de sol invadiram os aposentos, o rei esticou sua mão e tocou a coberta na cama, que de forma súbita transformou ouro puro. Maravilhado com aquele prodígio, ele saltou da cama e correu pelo quarto, tocando em tudo o que ali havia. Manto real, chinelos, móveis, tudo virou ouro. Maravilhado, o rei decidiu fazer uma surpresa para a filha e foi até o jardim e tocou todas as flores, transformando-as em ouro. Certo que isso iria alegrar também a pequena Áurea. Quando voltou ao quarto, percebeu, um tanto contrariado, que não conseguia alimentar-se nem matar sua sede, pois tudo que as suas mãos tocavam transformava-se de forma imediata em ouro. Nesse momento, Áurea entrou no quarto do pai aos prantos, com uma das rosas na mão, dizendo-lhe que todas as suas flores encontravam-se naquele estado, sem vida, duras, feias, que não mais se podia sentir o perfume, nem mesmo a maciez das pétalas. Ao notar a preocupação que tomou o semblante do pai, ela aproximou-se lentamente e envolveu com carinho ou com um carinhoso abraço. No mesmo instante, o rei Midas soltou um grito de pavor. Ao tocá-lo, o lindo rostinho da filha transformou-se em ouro brilhante, e os olhos não mais viam, tão poucos lábios conseguiam beijá-lo. Ele havia deixado de ser uma adorável e carinhosa menina para transformar numa estatueta de ouro. Desesperado, o poderoso rei, ciente de sua atitude, jogou-se ao chão, percebendo que havia perdido o único bem que realmente era importante, que era a filha. Também nós, em inúmeras ocasiões, deixamos-nos levar pelas ilusões e pelos convites sedutores do mundo, desperdiçando nossas riquezas, as mais valiosas e verdadeiras, que são aquelas pessoas que estão ao nosso lado. 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Agora faltando um minuto para as 11 da manhã, fechamos aqui esta hora, a gente volta na sequência também destacando os demais assuntos nesta manhã, tem na segunda hora também a participação do Lancaster Forest, o comentário esportivo e muito mais para você. Você pode também participar sempre aqui na programação através do nosso fone WhatsApp, que é o 3342-1522. Temperatura 12 graus aqui em Marau.
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16: Oi, gente, tudo bem com vocês? Que a sua terça-feira seja maravilhosa. Hoje, dia 11 de agosto, é o dia da televisão, o Dia Internacional da Logosofia e também dia do advogado, dia do garçom e dia do estudante. Parabéns, queridos.
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16: Oi, gente, tudo bem com vocês? Que a sua terça-feira seja maravilhosa. Hoje, dia 11 de agosto, é o dia da televisão, o Dia Internacional da Logosofia.

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0: 11:07 aqui na Vang tem comunidade já na sua segunda hora nesta manhã de terça-feira. 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Vai trazer agora aqui a participação do Lancaster Forest, nome de Lojas Teva, que tem a coleção Inverno Teva para homens que valorizam a moda. Ele participa aqui também no programa, mas está de olho, assim como a gente aqui também, no olho de olho para saber quem é que vai se enfrentar na próxima fase da Copa do Brasil, as quartas de final. Vasco, Internacional, Grêmio, Vitória, Atlético Mineiro, Santos, Cruzeiro e Palmeiras são os classificados. E aí, daqui a pouco saem os confrontos, hein, Lancaster? Bom dia.
1: Muito bom dia, Ronaldo. Bom dia, Kelly. Bom dia, ouvintes da Vang. Assim como você, tô de olho aqui no sorteio da Copa do Mundo, né? Os quatro jogos que vão definir aí os semifinalistas. Eu já vou dizer que vai dar Inter e Palmeiras, viu, Ronaldo?
0: Meu Deus, Lancaster.
1: Internacional é tão pesado. Vamos lembrar no passado Libertadores da América. Quem que nós pegamos? Flamengo. Nada mais, nada menos do que Flamengo.
0: Agora, Lancaster, chama atenção aqui, diga, né, na Copa do Brasil, de que nós temos os classificados e que vão a sorteio daqui a pouco. Nós temos dois clubes gaúchos, dois paulistas, e aí os gaúchos, obviamente, né? Internacional e Grêmio, os paulistas Santos e Palmeiras, temos dois mineiros, Atlético Mineiro e o Cruzeiro, e aí nós temos aí um baiano, que é o Vitória, e um carioca, que é o Vasco, né?
1: Três possibilidades, né, Ronaldo, de dar clássicos, três clássicos. Apenas, como tu disse, Vitória e Vasco, que não seria clássico. Mas deixa eu te dizer, pela ordem de preferência minha, eu não queria cair primeiro com o Palmeiras, segundo com o Cruzeiro, nenhum desses dois, porque eu acho que um desses dois vai ser campeão. Terceiro, não queria cair Grêmio, não gosto do Grenal, não quero o Grenal, e a quarta eu não quero o Vitória da Bahia. Quem que eu quero? Vamos lá, Santos, Atlético Mineiro, Vasco, esses não que tem a garantia de passar.
0: Lancaster,
1: mas eu gostaria.
0: Se é pela emoção, pelo coração, eu posso crer todos, menos o Grêmio.
1: Mas a questão do Grêmio é mais, né? Coração, é que você não gosta de Grenal, eu não gosto de Grenal, e já vi gremistas que também não gostam. Uns dizem assim, mas eu quero Grenal, aquela história toda, né? Mas eu não quero mesmo é Palmeiras, Cruzeiro, né? Nem depois o Grêmio, não quero o Grenal. E no quarto colocado, vejo que a lista do time, de times

0: são grandes, são oito, né? No quarto colocado, eu não quero Vitória, porque o Vitória é a toca do Internacional, uhum. e jogar lá também não é fácil, né? Jogar não é fácil. Eles estão se apresentando aqui, estão indo pro palco e para fazer daqui a pouquinho o sorteio. Mas antes de começar o sorteio, eu tinha preparado aqui, Ronaldo, quando começar a gente volta a falar um pouquinho dele, eu tinha preparado as novas normas, regras do futebol que eram aplicadas lá na Copa do Mundo e que ontem à noite foi decidido na CBF de que elas serão a partir deste final de semana, quando volta o Campeonato Brasileiro, já que teremos Sul-Americana e Libertadores agora no meio da semana, quando volta já as novas regras que eram aplicadas lá na Copa do Mundo, já vão ser aplicados neste final de semana. E tem várias delas que eu gosto muito, tem várias delas. É, principalmente, deixa eu ver se vai dar tempo aqui de falar, Ronaldo, eu estou acompanhando aqui, eles vão mostrar por enquanto uma maquetezinha de quem são os finalistas. Uma que eu gosto e aconteceu domingo, Inter e Palmeiras, isso, quando o goleiro do Internacional, que queria o empate, no final do jogo, caiu no 45 do segundo tempo, não tinha nada, deu para ver nitidamente que caiu para fazer cera, né? Levou o cartão amarelo e o juiz não podia fazer mais nada, a não ser dar os acréscimos. Olha o que diz essa regra agora, ó. Atendimento ao goleiro. Quando o goleiro precisar de atendimento médico, um jogador de linha cumpre um minuto fora do campo. O técnico ou o capitão escolhem o jogador. A contagem começa no reinício do jogo. A regra também estará em vigor nos campeonatos da Inglaterra e Espanha. Ou seja, jogador goleiro caiu para ser atendido, independente do que tem, se foi machucado, se machucou, não machucou, ele vai ser atendido e um minuto e um jogador sai fora da partida. Ou o capitão indica alguém para ficar um minuto fora. Então não tem mais aquela história de você cair, ficar fazendo cera. E o clube continuar, né? Dando acréscimo só. Então, antes de cair, tem que ter muita. Pensar muito. Eu vou deixar para ti, Ronaldo, comandar por aí. Já estão com as bolinhas aí, né?
1: Estão começando a fazer o sorteio agora, viu, Lencar? Está começando agora aqui, ainda vai demorar um pouquinho. Se quiseres concluir, não sei, fica à vontade.
0: E tem outras, viu, Ronaldo? Outras interessantes, né? Quando o próprio jogador de linha, ele cai e precisa de atendimento médico, o médico entra, o massagista entra, e o jogador sai e tem que ficar no mínimo um minuto fora também. Então, o que é que acontece? O jogador, o goleiro, enfim, eles vão pensar antes de cair e fazer cera, como acontece seguidamente no futebol brasileiro. Vai ser puxada a primeira bolinha aí, Ronaldo. Comanda você aí.
1: Vai ser sim, na sequência aqui já está sendo verificada aqui a primeira bolinha para saber quem é o primeiro sorteado, né? Importante colocar, Lencar, que o sorteio aqui da Copa do Brasil agora é o último sorteio da competição, porque daí, mediante aos confrontos que vêm pela frente, a gente vai definir os cruzamentos, né? Então, é o único sorteio agora até o final da Copa do Brasil, né? Está saindo o primeiro clube aqui.
0: É o Grêmio, né?
1: O Grêmio é o primeiro, O Grêmio é o primeiro sorteado aqui na Copa do Brasil. Vamos aguardar quem que vai ser, então, o próximo sorteado, né?
0: Que não seja o Inter, tomara que seja o Palmeiras, viu?
1: Vamos lá, está sendo sorteado aqui, né? Agora para saber, acho que é o confronto esse agora, né? Que sai, já é o primeiro confronto, né? Então o Grêmio já é um. Tem também uma demora por parte desse sorteio, né, Lencar? Tem todo um protocolo, né?
0: Não, poder... é o Grenal, Ronaldo, Grenal.
1: É, Grenal. Não acredito.
0: É brincadeira.
1: É Grenal, a Copa do Brasil vai ter Grenal, já sorteado aqui, né, o Internacional. Então, a Copa do Brasil tem Grenal. Tudo que a gente não queria no coração, Lencaster, aconteceu, viu?
0: mas dá para dizer também, Ronaldo, que um dos quatro, um gaúcho vai ter entre os quatro finalistas da Copa do Brasil, né?
1: É, exatamente isso. Ô, Lencaster, deixa eu verificar aqui pelo sorteio aqui, o pessoal não mostrou aqui, eu não sei se é confronto, hein, Lencaster? Acho que não é Grenal.
0: Não, é confronto, sim.
1: Pelo painel aqui, o pessoal não abriu aqui agora.
0: Pelo meu painel é confronto. Grêmio Inter.
1: É. Eu fiquei na dúvida agora aqui com. Porque o pessoal fechou a tela aqui, né? Vamos ver agora quem que é o próximo sorteado, então, na Copa do Brasil. Então seria por hora a Grenal, né?
0: Olha, e outra coisa, que já deu para ver, Ronaldo.
1: Cruzeiro,
0: o vencedor do Grêmio Internacional vai pegar, no mínimo, o Cruzeiro.
1: É, o Cruzeiro seria o próximo adversário, um deles, né? Vai depender também.
0: Isso.
1: A não ser que saia o Atlético Mineiro agora também, né, Lancaster?
0: É, a não ser que ele perca, né?
1: Pois
0: é. Que o Cruzeiro perca, mas já tá um dos perigosos ali, né?
1: É, já, na próxima fase, que seria a semifinal.
0: Isso. É. Exatamente.
1: Bom, já que estamos acompanhando ao vivo aqui na Vanguinho, sorteio na CBF da Copa do Brasil, né? Tem clássico Grenal confirmado, Cruzeiro agora vai conhecer o seu adversário. O teu ângulo aí, eu acho que é melhor do que o meu aqui, viu, Lencastre?
0: Atlético, rapaz.
1: Meu
0: outro
1: Deus
0: clássico.
1: Do céu, outro clássico.
0: Cruzeiro e Atlético.
1: Meu Deus do céu.
0: Ou seja, Ronaldo, o Palmeiras não se cruza com Grêmio Internacional, nem com o Cruzeiro, antes da final.
1: O Palmeiras ficaria, ou pega agora um baiano, um carioca ou um paulista mesmo, é o que resta pro Palmeiras, né?
0: Exatamente.
1: É, então é o que resta aí pro Palmeiras, é isso, vamos saber
0: então,
1: agora.
0: Então parece que o caminho do Palmeiras para chegar à semifinal e até a final tá mais fácil. Eu se fosse apostar hoje, já diria assim: a final vai ser entre Palmeiras e Cruzeiro.
1: É. Pela forma como está composto, sim.
0: Exatamente.
1: É. Embora a Copa do Brasil, lembrando que é jogo de mata-mata, né?
0: Isso.
1: Tem que lembrar isso.
0: Tem um time. Tem dois, três times entre Inter e Grêmio, Vasco e Santos, que estão na zona do rebaixamento do Campeonato Brasileiro, né?
1: Vasco da Gama
0: saiu o Vasco da Gama agora.
1: Vamos saber quem vai pegar o Vasco. Vamos acompanhar até o final aqui, Lencastre. Vou te segurar mais um tempinho aí para nós acompanhar então quem serão os confrontos, tá?
0: Vai sair o Vasco da Gama e automaticamente saindo essa bolinha aqui, a gente já sabe qual é o outro jogo dos que sobraram, né?
1: Porque vai sobrar justamente dois, né? Então vamos saber agora, né? Se sair o Vitória, fica Santos e Palmeiras, né? Se sair Palmeiras, fica Santos e Vitória. Então vamos ver o que vai acontecer agora, né? Assim que definir aqui, eu acho que vai ser o Palmeiras.
0: Vitória, né? Da Bahia.
1: Vitória. É, vai ter clássico então, paulista, hein?
0: Então mais um clássico, Palmeiras e Santos.
1: Palmeiras e Santos.
0: Três clássicos regionais, né?
1: Exatamente.
0: Palmeiras e Santos. E nesses cruzamentos, vai lá. Vamos fazer um raciocínio assim mais lógico. A gente sabe que futebol não tem lógica. O vencedor de Grêmio Internacional provavelmente enfrenta o Cruzeiro que joga contra o Atlético.
1: Isso.
0: Bom, do Grêmio Inter que enfrenta o Cruzeiro, que a gente está colocando, vamos lá, hoje passaria o Cruzeiro. Vasco e Vitória ganha qualquer um, Palmeiras e Santos, Palmeiras. Então tá apenas pintando a final do campeonato da Copa do Brasil entre Palmeiras e Cruzeiro, que são hoje, isso não é discussão nenhuma, os dois melhores times do Brasil que estão na Copa do Brasil, já que o Flamengo não está, né?
1: Salvo tropeços nessa fase que ela é justamente de mata-mata, né? Pode ocorrer algum tropeço, né? E aí pode mudar tudo. Mas numa lógica, entre aspas, seria essa projeção aí para a final.
0: Exatamente, Agonal. E assim podemos encerrar meu comentário, né?
1: Tá ótimo.
0: Com três clássicos: clássico gaúcho, clássico mineiro.
1: E clássico
0: paulista. E Vasco da Gama e Vitória.
1: Deve ocorrer também na sequência, né, Lencastre, a questão do sorteio dos jogos, né? Onde começam e onde terminam, né? O jogo de volta que também vai a sorteio isso, né?
0: Exatamente. Daqui a pouco a gente vai saber se o primeiro jogo é na Arena ou se é no Beira-Rio ou Grenal.
1: Ok.
0: Eu não queria, mas enfim, já que tá aí, vamos lá, né?
1: A gente atraiu, Lencastre.
0: É verdade, é verdade.
1: Tá bom, até amanhã.
0: Tá bom, Márcio, bom dia e voltamos amanhã.
1: Até amanhã, Lencastre. 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Então você já sabe, teve agora o sorteio, a gente fez ao vivo aqui, inclusive, a gente nem combinou com a CBF, né, Kelly?
2: Não foi combinado.
1: Então, definido aqui os confrontos da Copa do Brasil, né? Tem clássico Grenal, tem também clássico Mineiro, que é Cruzeiro e Atlético Mineiro, Vasco e Vitória, Palmeiras e Santos. São os confrontos aí da próxima fase da Copa do Brasil, né? Que, aliás, o prêmio é o melhor prêmio do futebol do Brasil. Ser campeão da Copa do Brasil rende bem aos cofres do campeão, né? Então, tem que ficar de olho também nessa competição. Mas tem pela frente um clássico Grenal, aliás, dois, para saber quem vai e quem fica.
2: Haja coração.
1: Ai, meu Deus. Vamos voltar na sequência com o programa.
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0: Agora 11 horas e 27 aqui na Vang Tem Comunidade. Nós estamos na sua companhia até o meio-dia nesta manhã. A gente vai trazer agora aqui informações da Unimóvel. Tem Guilherme de Abreu que traz também a informação nesta manhã, Guilherme.
1: Isso, Ronaldo. Tô voltando por aqui para trazer uma informação agora. Quem passa, Ronaldo, aqui pela rua do Vang, tá? A Renault do Mate, principalmente entre a Vitório Tessaro e a 1º de Maio, não que passe por aqui, porque tá fechado, tá? Tá bem fechado esse trecho aqui da Renault do Mate nos dois sentidos, tá? Entre a Vitório Tessaro e a 1º de Maio, porque a Corsan tá fazendo o reparo aqui, Ronaldo, na rede de distribuição de água, tá? Então, o trânsito está fechado nos dois sentidos. O que aconteceu foi o rompimento da rede. Então, boa parte dessa região aqui mais alta aqui do centro está sem água nesse momento. Eu conversei com o pessoal que está trabalhando ali, o Ronaldo, eles até me mostraram um aviso que será enviado na sequência para a imprensa, tá? No aviso diz que a água será restabelecida por volta do meio-dia e 30, porém eles falaram, não, nem falar, vai ser bem depois, tá? Vai ser da metade da tarde em diante, porque eles ainda estão esperando a água escorrer, né? Sair da tubulação para fazerem o reparo, tá? Até por ser um ponto mais elevado, né? A água tem que escorrer, né? Então eles estão ainda aguardando toda a água sair da tubulação para iniciarem esse trabalho de reparo. E aí, possivelmente, da metade da tarde em diante, eles terminem esse trabalho, liberem o trânsito e a água aos poucos vai voltando aí pro pessoal, Ronaldo, dessa área mais alta aqui da parte do centro também, já em direção ao bosque.
0: Então, para quem está sem água agora, tem essa informação, né, Guilherme? Esse serviço traz aqui dizendo de que vai demorar para retomar o fornecimento, então.
1: Exato, na sequência vai ser divulgado esse aviso aí para todo mundo, para a imprensa também, porém o aviso diz que vai ficar, tudo estará restabelecido, né, por volta do meio-dia e 30, mas não, segundo os funcionários que estão trabalhando ali, vai demorar bem mais, Ronaldo.
0: Então, importante esse serviço traz aqui com relação a essa questão da questão da água aí na Renault do Mate com a 1º de Maio.
1: Isso é na rua Renault do Mate, entre as ruas Vitório Tessaro e a 1º de Maio.
0: Perfeito, nesse trecho aí então tem essa situação. É isso então, Guilherme?
1: Isso aí, Ronaldo. 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Unimóvel ao vivo com Guilherme de Abreu, momento que chove já aqui pelo centro, Ronaldo.
0: Pois é, já dá para perceber que tem pingos, né, Guilherme? Então tá chovendo já por aqui, né?
1: Bem na hora do operário.
0: É, isso aí, bem na hora. Agora é 11h32. É, tá, é bem
1: naquela. Todo mundo pode sair do trabalho agora.
0: Ai, ai, quem não saiu com guarda-chuva, Guilherme, vai se molhar,
1: se
0: né?
1: Se molha, vai fazer o quê?
0: É isso aí. Tá bom então, Guilherme? Até mais. 11h32. Vamos lá, tem. Kelly, só para complementar aqui, viu? Eu falei agora há pouco da Copa do Brasil, né? A premiação, o campeão da competição vai levar o prêmio de R$78 milhões.
2: Muito bom.
0: O vice-campeão, R$34 milhões. Agora, quem passar das quartas de final recebe R$4 milhões. Quem passar da semifinal recebe 9, né? E lembrando que os jogos das quartas de final da Copa do Brasil acontecem no dia 26 de agosto e 2 de setembro, é o jogo de volta.
2: Qual sua aposta, Ronaldo?
0: Meu Deus, já não sei.
2: Difícil, né? Difícil.
0: Difícil, é. Mas só para quem não acompanhou, né? Já tem os confrontos definidos. Nós teremos 3 clássicos na Copa do Brasil. E digo 3 clássicos estaduais. Tem clássico Grenal, clássico Mineiro também e clássico Paulista, que é Palmeiras e Santos. Palmeiras e Santos, Cruzeiro e Atlético Mineiro, Grêmio e Internacional. São 3 clássicos estaduais que vão disputar uma vaga aí para a semifinal da Copa do Brasil. E outro confronto fica entre Vasco e Vitória, ou seja, Cariocas e Baianos.
2: E que data mesmo ficou o Grenal? Ainda não tem.
0: 26 de setembro e 2 de setembro. Aliás, 26 de agosto e 2 de setembro.
2: esse mês ainda, então.
0: É, já logo aí, né, Kelly?
2: Logo aí.
0: 26 tá logo aí. Hoje é dia 11, né? Então, não será nessa quarta-feira que é amanhã, nós teremos daqui a pouco mais de 15 dias.
2: Isso aí.
0: É, para ter esse.
2: Uma quarta-feira.
0: O primeiro confronto aí da Copa do Brasil entre Grêmio e Internacional. E o jogo de volta é na quarta-feira posterior, que é a primeira quarta-feira do mês de
2: setembro.
0: Dia
2: 2.
0: Dia 2. 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
0: Em Marau, temperatura de 12 graus, a hora certa agora faltando 25 para o meio-dia. 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
2: Então, nesta terça-feira, dia 11, a partir das 7 horas da noite, acontece o Fórum da Semana da Família na Casa da Cultura de Marau, com o lema "O Amor Jamais Acabará". É uma organização da paróquia Cristo Rei. Também acontece hoje, a partir das 7 da noite, no auditório da FAB, o início da programação do mês de advocacia, promovidos pela subseção do OAB Marau, com aula magna com o advogado Eduardo Tedesco Castamã sobre co-inteligência jurídica, o trabalho com inteligência artificial. E também integrando a agenda, no próximo dia 15 de agosto, Baile da Saudade, no Salão Nobre do Grêmio Esportivo Liberdade, e a Rádio Vang FM apoia então o Baile da Saudade 2026.
0: Acontece no sábado, dia 15, né? Que visa também arrecadar fundos para depois passar as entidades, né? Que
2: isso mesmo.
0: É uma ação que acaba sendo uma ação voluntária. Vamos lá, tem sorteio já, Kelly, ainda na Copa do Brasil, com relação aos mandos de campo. O Internacional será o mandante da primeira partida e o Grêmio vai jogar em casa a segunda. Então, no dia 26 de agosto. O jogo da Copa do Brasil será no Beira-Rio e no dia 2 de setembro na Arena. Então o Inter vai jogar em casa a primeira. Tá definido isso com relação à Copa do Brasil. O Inter começa jogando em casa. E agora tá seguindo aí, o Cruzeiro também será aquele que vai ser o mandante. Então o Cruzeiro joga em casa e depois recebe o Atlético no jogo de volta. Então Inter e Cruzeiro que iniciam sendo os mandantes. Agora está acontecendo também aqui o sorteio do outro jogo para saber quem é que vai ser o mandante, né? Mas o sorteio ainda está por acontecer, então em seguida a gente vai confirmar quem será o mandante entre Vasco e Vitória, Palmeiras e Santos, né? Mas o Inter começa chegando em casa, Kelly.
2: Isso aí, e a Copa do Mundo, até a Copa do Brasil, aliás, Ronaldo, é uma competição que acontece desde 1989.
0: É. Então, tem história, né?
2: Tem história. De lá pra cá já viu 17 equipes levantarem um caneco.
0: É, exatamente isso. O Vasco é que vai receber o primeiro jogo. Então é Internacional, Cruzeiro e Vasco vão jogar em casa a primeira partida, no dia 26 de agosto. E agora, em seguida, também está acontecendo o sorteio para saber se vai ser o Palmeiras em casa ou o Santos no primeiro confronto. Então vamos aguardar para saber quem será aí o mandante de campo, né? O certo é que o Inter vai receber o Grêmio em casa no dia 26 de agosto. Depois, no dia 2 de setembro, o jogo de volta lá na Arena em Porto Alegre. E aí será conhecido quem se classifica, quem passar, enfrenta Cruzeiro, Atlético Mineiro também na próxima partida. E o Palmeiras é que vai jogar primeiro em casa. Então, no dia 26, Internacional e Grêmio, Cruzeiro e Atlético Mineiro, Vasco e Vitória, Palmeiras e Santos. E no dia 2 de setembro, aí fica Grêmio e Internacional, Atlético Mineiro e Cruzeiro, Vitória e Vasco, Santos e Palmeiras. Então, essa é a ordem de jogos aí para a Copa do Brasil. Vamos voltar já depois, a gente também traz aqui informações da economia e ainda mercado agrícola para você aqui no Comunidade.
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0: 11:48, agora 12, faltando pro meio-dia. A gente retoma aqui o nosso Comunidade nesta manhã, seguindo com você até o meio-dia. Temperatura aqui em Marau permanece em 12 graus. E também a gente destaca aqui os principais números da economia e do mercado agrícola para esta terça-feira. Tem o dólar negociado agora a 5,13 com alta de 0,51%. O euro a 5,89 com alta de 0,36%. E a Ibovespa opera em queda de 0,88%. No mercado agrícola, a terça-feira tem milho a R$58 a saca, trigo R$70 a saca e o soja a R$123. Indicadores econômicos também tem o mercado agrícola aqui no nosso Comunidade nesta manhã, que tem instabilidade, né? Já teve pequena pancada de chuva, agora não dá para perceber se está chovendo ou não, mas enfim, tem essa condição também prevista para hoje de chuva aqui em toda a nossa grande região, né, Kelly?
1: Isso aí. Ronaldo, chama atenção também esse fato que aconteceu em São Paulo, em Jundiaí, e é bastante noticiado hoje nas mídias nacionais. Um padre de São Paulo, Jundiaí, acabou sendo excomungado pela Igreja Católica. A diocese de Jundiaí confirmou a situação de excomunhão e cisma do padre Rodrigo de Oliveira Silva. A decisão eclesiástica ocorre após o sacerdote declarar sua adesão voluntária à Fraternidade Sacerdotal São Pio, uma instituição que realiza celebrações litúrgicas e ordenações à revelia da autoridade de Roma e considerada ultraconservadora. Com a declaração, os atos ministeriais do clérigo são considerados ilícitos e seus sacramentos administrados carecem de validade para a Igreja Católica Apostólica Romana. A divergência pública com a hierarquia da Igreja Católica começou a se desenhar em janeiro deste ano, quando o sacerdote enviou uma carta ao bispo de Jundiaí, expondo suas inquietações sobre a situação atual da igreja e comunicando sua opção pela tradição. E em fevereiro, a diocese de Jundiaí publicou um comunicado decretando a suspensão do exercício do ministério ordenado do padre Rodrigo, e o documento apontou que a união do clérigo a essa fraternidade configurava abandono ministerial e irregularidade canônica. Então, muitos falam hoje sobre essa situação também envolvendo um padre lá de São Paulo, Jundiaí.
0: Que coisa. Agora, faltando 9 para o meio-dia, Kelly, tá chegando também aqui o Guilherme agora, já na reta final do programa. É impressionante o número de modalidades de golpe que nós temos. Esther Nunes, de 26 anos, entrou para estatísticas de vítimas de golpes financeiros. A profissional de recursos humanos perdeu R$1.200 após cair em uma falsa promessa de dinheiro fácil por meio de uma vaga de trabalho home office. No início, o esquema pede que a vítima cumpra tarefas online, como avaliar empresas no Google em troca de pequenas recompensas. O golpe ganha corpo quando os criminosos passam a exigir depósitos via Pix, sob o argumento de aumentar os lucros, como em supostas operações com criptomoedas e outras justificativas do tipo. Na etapa final, a vítima faz um depósito mais alto e não recebe nenhum retorno. Então é assim, você paga a intenção que vai ganhar mais. Inicialmente, Esther depositou R$300. Para liberar o pagamento, os golpistas exigiram R$900. Ela usou parte das suas reservas financeiras e realizou o pagamento. E em seguida, uma nova exigência também foi feita para mais R$2.600. Ao dizer que não tinha esse valor, recebeu a informação de que não conseguiria recuperar nenhum dos depósitos anteriores. Foi aí que percebi que era um golpe. Eles diziam que se eu não continuasse pagando, perderia tudo o que já havia enviado, diz a vítima. Ou seja, momento que depositou R$1, tu não quer mais perder. E aí só vai aumentando o prejuízo se você continuar pagando. Na intenção de que você, monitorando online, poderia ter trabalho home office e ganharia bom dinheiro.
2: Que beleza, né?
0: Beleza foi o que pagou depois desse prejuízo todo aí, né? Lamentável. Então, todo dia tem um golpe novo, né?
2: Tem quem cai, continua tendo.
0: Sabe que eu participei há poucos dias de um evento que falava sobre essa questão dos golpes. Às vezes a gente tem sempre aquela curiosidade, eu vou tentar manter a conversa para ver até onde vai a conversa com o golpista. Tem que ficar esperto com isso, viu, Guilherme? Porque você pode não cair no golpe naquela ocasião. Sabe por quê? Você vai na tentativa de tu querer aplicar o golpe pro criminoso, né? É um bom vitão de vai, daí tu acha que tu tá... Só que, queira ou não, na conversa, sempre tu vai passar alguma informação tua, dos teus gostos, sei lá do quê, né? Sempre tu vai, alguma coisa tu vai, por mais que seja vigilante, tu vai falar alguma coisa. E esse malandro que tá do outro lado da linha, ele tá anotando, né? Ele tá te estudando. Vai passar alguns dias, o que vai fazer? Ele vai retornar a ligação com as informações que você mesmo passou para ele. E detalhe, teve um caso desses, né? Que a pessoa disse, não, eu vou passar o golpe no criminoso, vou dar conversa. E não se deu conta que ele abriu o jogo de algumas informações dele. Passaram algumas semanas, esse mesmo grupo ligou para ele. E aconteceu o quê? Foi vítima de golpe. Com base naquilo que ele próprio havia contado, naquela conversa que achou que ia. Então não dá para dar conversa.
2: Não foi na primeira, mas foi na segunda, então.
0: Foi na segunda. É, então, por mais que a gente... E o detalhe, a gente teve matéria no final de semana, por mais que você busque, né, ficar atento aí para não cair no golpe, pessoal, tem uma engenharia e tanto, viu?
2: Não é só um canal único, né?
0: Não é.
2: Um caminho único.
0: Não é. Então, o melhor de tudo é não dar conversa.
2: Pois é.
0: Não dar conversa que é melhor do que fazer. E quando é oferta demais, desconfia desse santo aí, porque esse milagre tá muito grande. E não se tivesse de corre-corre, não checar nada, cai fácil. É.
2: E perde.
0: 11h55. Vamos trazer destaque aqui para aniversariantes desse dia 11 de agosto. 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A gente vai destacando aqui também quem hoje está celebrando mais um ano de vida.
1: Parabéns, hoje vai para Marcelo Perim, também para Elcio Ucovolks, também para Paty Minosso, Marlon Cook, Carmen Libardone, Mari Negri. Parabéns para William e Thaís, aqui um perfil em conjunto. Parabéns para Alisson Lima, Karen Souza Grando, Marília Bavaresco, também aniversariando hoje, Carlos Eduardo da Silva, Odolir Paris, e parabéns também para Jonathan Batistella.
2: Não vai, vai contigo.
0: Parabéns para Thomas Santin, também para Mari Cook, Odolir Paris, ainda para Gabriela Casagrande Ramos, também para o Marcelo Perim, Paty Minosso, Jader Sarimba Vieira Filho, ainda para o Marlon Cook. E são esses que recebem aqui a homenagem especial desse dia 11 de agosto. Parabéns a todos e a todas, nossa homenagem especial, Guilherme de Abreu.
2: Isso aí, sintam-se todos homenageados.
0: Você vai ficar na sequência aí com o Arquivo da Vang.
2: O Arquivo, né? Da Vang até uma hora.
0: Bom programa, Guilherme.
2: Para todos nós.
0: De volta amanhã, Kelly.
1: Até amanhã às 10.
0: Até lá, terça-feira.
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É, vamos lá que tá começando o nosso arquivo da Vang, terça-feira, o pior já foi embora, hoje é 11 de agosto de 2026, no signo de Leão, estação do ano inverno, fase da lua minguante. Muito prazer, Guilherme de Abreu por aqui, te fazendo companhia a partir de agora, até uma hora com bastante música boa, melhor dos anos 60, 70, 80, 90 e por aí vai, né? Sempre ao vivo pelos 93.7 da Vang e pelas plataformas digitais. Tu que tá pela região, obrigado pela companhia, tá pelas estradas, pelas rodovias, tá aqui por Marau mesmo. Vamos juntos aí nesse horário do almoço, de descanso para alguns, de trabalho para outros, com bastante música boa. A temperatura é de 12 graus, tá? 12 graus aqui no centro, a máxima prevista era 13, então já estamos quase lá. E aí tem previsão de chuva para as próximas horas. A chuva que até já caiu de manhã, mas pouca coisa, tá? Nada de volumoso, nem chegou a somar 1 milímetro. E agora tem mais previsão para as próximas horas. 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
16: Olá a todos que nos acompanham na Rádio Vang. Embora o começo do dia ainda tenha aberturas de sol, a terça-feira evolui para um quadro de instabilidade entre a tarde e a noite e pode até mesmo chover forte. A instabilidade empurrada de norte para sul pelo vento norte vai trazer aí uma condição de instabilidade e até mesmo alguns episódios de chuva forte. Quarta-feira de tempo instável, quinta-feira também. Nesses dois dias há possibilidade de temporais com raios, rajadas de vento e até granizo. O volume de precipitação na região pode ser bem expressivo, na escala aí de 50 a 100 milímetros, entre a quarta e a quinta-feira. E na sexta-feira ainda resta umidade com garoa, chuvisqueiro e muita nebulosidade, temperatura de 13 a 16 graus. A previsão é de termos ainda no sábado essa nebulosidade presente, algumas aberturas de sol e a chuva retornando até mesmo forte entre o domingo e a segunda-feira, ou seja, tem um novo período lá de 17 a 21 com chuva consistente, ou seja, nos próximos 10, 15 dias teremos mais dias com chuva e nebulosidade do que dias de tempo seco ou janela de tempo firme. Da Metsu Meteorologia, Estael Cias.
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22: 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A funerária amaralense, juntamente com a esposa Maria, filhos Fernando, Adriana e demais familiares, comunicam o falecimento de Geuci Save, ocorrido ontem aos 81 anos. O corpo está sendo velado na capela mortuária Constante Fuga, aqui de Marau. A celebração de despedida será hoje às 16h e logo após sepultamento no cemitério municipal de Marau. Comunicamos o falecimento de Geuci Save, ocorrido ontem aos 81 anos.
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22: Vamos lá, que é terça-feira, 11 de agosto, momento em que não chove, né? Mas choveu agora há pouquinho, tá, o asfalto tá bem molhado. E para tarde e para as próximas horas tem mais previsão de chuva. Trazendo destaques, manchetes disponíveis aqui no nosso portal vangfm.com.br. OAB de Marau realiza a programação do mês da advocacia. Também Estação Cultural reúne espetáculos e oficinas em Vila Maria nessa semana. Pai e filha morrem em acidente entre carro e caminhão na BR-386 em Sagrada Família. Safur Familites vence em Carazinho e assume a liderança do Gauchão Sub-17A. Também é destaque, empresa marauense é agraciada no 54º Prêmio Exportação RS. São destaques disponíveis aqui no vangfm.com.br. 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
4: E o Safur Faqui de Marau está disputando a segunda divisão do Gaúchão Sub-17. No último sábado, dia 8, o time de Marau foi até Carazinho e venceu por 4-2 a equipe do 1992 Clube. Os gols do Safurfa foram marcados pelo Ebrima Cuiatê, pelo Danilo Gabriel da Silva duas vezes e também pelo Márcio Lopes da Silva. Com a vitória, o Safurfa assumiu a liderança do grupo A da competição com 4 pontos em 2 jogos. Lembrando que na estreia, jogando em Marau, o time ficou no empate em 0-0 com o Panambi. O próximo compromisso, que será nesse próximo sábado, dia 15, em Marau, em casa, contra o Futebol Clube Marau.
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4: Meio-dia 44, 16, faltando para uma. Tá chovendo bem fininho, né? Pelo que parece, tá chovendo bem fininho aqui pela área central da cidade. E tem informação do setor policial, tá? Agora há pouco, se tu talvez tenha visto bombeiros, brigada militar, o que aconteceu foi um registro de disparo de arma de fogo com pessoa sendo encaminhada para o Hospital Cristo Redentor, né? O fato teria acontecido no Jardim do Sol, porém não se tem mais informações, tá? São informações preliminares ainda, tá? Corpo de bombeiros e brigada estariam atendendo essa ocorrência e o que se sabe é que houve disparo de arma de fogo e teve pessoa também sendo encaminhada ao Hospital Cristo Redentor. Isso no Jardim do Sol, tá? Não sabemos exatamente o ponto, mas teria sido ali no Jardim do Sol e no decorrer aí da programação a gente traz mais informações também assim que possível. 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

É isso aí, fechando então, ficando por aqui com o nosso arquivo da Vang dessa terça-feira, dia 11, agora com chuva, né? Um pouquinho mais forte, chuva aqui por Marau e também por boa parte da região, com certeza. Sobre o esporte, hoje teve o sorteio, né? Dos jogos das quartas de final da Copa do Brasil, pura bucha, né? Agora, Grenal pela frente, né? Um dos dois vai embora, se despede, o outro avança para a semifinal. Momento terrível aí para um Grenal de mata-mata, né? Mas paciência, vão ter que passar por cima deles, né? Vão fazer o quê? Vai atrapalhar para o brasileiro, vai aumentar as chances aí do rebaixamento, mas fazer o quê, né? Como se diz, Grenal é Grenal e vice-versa. Eu vou ficando por aqui, tá? 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Na sequência tem Espaço Livre. Ótima tarde para você, até amanhã, ao meio-dia. Tchau!

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0: Chegando aqui na Vanga, o nosso espaço livre dessa tarde de chuva aqui na região. Hoje é terça-feira, dia 11 de agosto de 2026. Para você, boa tarde. Você que já almoçou, você que está almoçando agora, também você que lava a louça, né? Ou você que está no trânsito, enfim, onde quer que você esteja, também nosso desejo que a sua tarde seja uma tarde proveitosa, embora com chuva e a temperatura de 11 graus aqui na área central da cidade. A partir de agora até as duas, tem aqui o nosso espaço livre, sempre os temas das tardes que você acompanha de segunda a sexta-feira, aqui através desse espaço que tem um oferecimento sempre da 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O programa que vai trazer hoje aqui, o tema, né? A gente faz essa conversa hoje em sistema online, né? Para conversar com a consultora de inteligência financeira feminina e também é mentora, Priscila Batistella. Nosso assunto hoje aqui, a gente vai falar sobre inteligência financeira e de uma forma especial, claro, para esse público, né? Que certamente a gente vai falar para as mulheres, mas que vale também para os demais públicos. Como vai, Priscila? Seja bem-vinda aqui na Vang mais uma vez. Boa tarde.
1: Olá, Ronaldo. Tudo bem? Boa tarde. Um prazer imenso estar aqui mais uma vez conversando com vocês nesse espaço incrível que é o programa da Vang. Muito obrigada.
0: Imagina só, vamos conversar mais sobre esse tema que a gente dizia aqui, que é inclusive uma das suas especialidades, que é a consultoria de inteligência financeira feminina. É um tema sempre muito interessante falarmos sobre educação financeira, mas hoje para um público específico que são as mulheres, Priscila.
1: Exatamente, estamos aí, né, com todo um aparato de conhecimento voltado para essa mulherada, que tem um ambiente de compras muito mais intuitivo e favorável, né? Do que para os homens de maneira geral. É. Então, por isso que a gente tem aí um trabalho voltado, focado para as mulheres, para as finanças das mulheres.
0: Priscila, deixa eu te perguntar aqui, a gente fala aqui de inteligência financeira. É a mesma coisa que educação financeira ou não tem nada a ver?
1: Então, na verdade, elas são uma correlação. Eu costumo usar o seguinte exemplo, né? Educação financeira e educação física, a gente aprende na escola, entende? Então, e por mais que se diga, Pri, mas eu não tive educação financeira na escola. Teve sim, você que não lembra, Porque a gente aprendeu a fazer cálculos lá na escola, né? Terceira, quarta série na nossa época. A gente aprendeu juros lá naquela época. Assim como a gente aprendeu lá naquela época que a gente tem que movimentar o corpo, fazer educação física como duas vezes por semana. Então, essas coisas a gente aprende lá quando criança. A diferença está em que agora o adulto, né, a adulta, a mulher adulta, o homem adulto, ele não pode ficar só nisso do, ah, tudo bem, eu sei calcular um juro, eu sei que eu preciso ganhar mais e gastar menos, ou eu sei que eu preciso fazer exercícios físicos uma ou duas vezes na semana. O eu sei não é suficiente. Assim como a gente aprendeu lá naquela época que a gente tem que movimentar o corpo, fazer educação física uma ou duas vezes por semana. Então, essas coisas a gente aprende lá quando criança. A diferença está em que agora o adulto, né, a adulta, a mulher adulta, o homem adulto, ele não pode ficar só nisso do, ah, tudo bem, eu sei calcular um juro, eu sei...

0: que é quando a gente entende que não adianta eu apenas saber o que eu tenho que fazer, mas é quando eu de fato passo a fazer e torno isso um hábito na minha vida. Então, a pessoa que ela é inteligente, né, seja inteligente financeiramente ou em qualquer outra área da vida dela, é a pessoa que tornou aquilo um hábito. Por isso que a gente fala muito mais sobre inteligência financeira e não apenas sobre educação financeira.
1: É. E Priscila, esse assunto aqui da inteligência financeira, mais do que nunca, é sempre oportuno abordar esse assunto, porque, infelizmente, os últimos dados que têm surgido com relação ao endividamento da população, de uma forma geral, atinge índices assustadores. O último dado aqui se fala em 82% quase da população do Brasil está endividada. E aí está faltando, quem sabe, inteligência financeira.
0: Exatamente, exatamente. Porque o que é que acontece, né, Ronaldo? Todo mundo sabe o quanto ganha, ou pelo menos deveria saber, né? Eu conheço também, já atendi mulheres aqui que não faziam ideia nem, inclusive, da renda que elas tinham, do quanto elas, né, empreendedoras, enfim, profissionais liberais, que têm esse fluxo de dinheiro muito grande, às vezes não param para olhar nem para o quanto ganham, né? E aí acabam ancorando. Ah, eu acho que eu ganho 5 mil por mês. E aí acabam gastando 7. Enquanto na verdade a pessoa ganha 4, entende? Então ela tem um déficit que ela achava que era de 2 e de 3. E todos os meses isso vai aumentando. E sim, esse dado que nós temos de 80% do endividamento, ele é alarmante, né? E se a gente for olhar desse dado dos 80%, a maior parte são mulheres. Até mesmo porque hoje o cenário nacional, ele passou por uma mudança muito grande, e são as mulheres quem administram a maior parte dos lares, né? Então a gente passou aí de uma economia patriarcal para uma economia matriarcal. São as mulheres quem administram o dinheiro da casa, quem de fato bota um grana dentro de casa na maior parte dos casos. E aí, se a gente for ver esse índice dos 80%, se eu não estou enganada, se aproxima a 60% do público feminino. Então é bem assustador, sim, olhar para esse dado, e de fato falta muito inteligência financeira.
1: Claro. Priscila, nesse sentido aqui, quando a gente fala aqui desse endividamento, o que que estaria? É claro que tem fatores comportamentais, mas por que que hoje a população tem gastado mais e não consegue pagar as suas contas? É uma questão somente comportamental, hein?
0: Não, Ronaldo, eu não posso dizer que seja só um, ah, todo mundo pode gastar menos se quiser, tá? Não, trataria isso, né, com essa informação, porque eu acho que seria muito leviano de minha parte, inclusive.
1: Sim.
0: Tem questões econômicas, né? De fato, o nosso dinheiro está valendo menos, a inflação está nos levando por uma perna, isso é fato, né? Eu não posso descartar isso. O dinheiro está muito caro, então o preço dos nossos juros, né? Se a gente tiver que recorrer a banco para fazer financiamentos, para pegar empréstimos consignados que sejam, o valor está absurdamente caro. Então, antes a gente tinha, por exemplo, né, créditos imobiliários a 2, 3, 4% ao ano. Hoje a gente está trabalhando com crédito imobiliário de 10, 12, 15% ao ano. Então, o juro está muito caro, o valor do dinheiro está muito caro. O preço dos itens do mercado, lá na prateleira do mercado, também aumentou muito. Ontem mesmo eu vi uma reportagem que falava sobre o preço da carne, né? E tipo, a costela, que é uma carne muito barata, que a gente tinha no nosso dia a dia, ela aumentou 20%. Então, é um aumento significativo. Então, se antes eu recebia, vamos usar de novo lá o valor, né? Um salário, R$ 1.800, R$ 2.000, e conseguia ir no mercado e comprar 20 produtos. Hoje eu vou no mercado e compro 15. Então isso também impacta, sim, no nosso endividamento, né? O preço do combustível está caríssimo, então gasolina quase R$ 7 o litro. Para quem tem que fazer ida e volta todo dia, impacta, né? Com certeza vai impactar. Medicamento é muito caro. Então, sim, o nosso dinheiro vale menos. E quem sabe esse seja o principal ponto aqui da nossa inflexão do endividamento. Mas tem muito do comportamento também, Ronaldo. Tem muito da pessoa não saber o quanto ela ganha e não fazer questão. Da pessoa não entender que, olha, tu pode ter tudo o que tu quiser, mas quem sabe não tudo ao mesmo tempo. Então, tem que entender quais são as tuas prioridades nesse momento. Se tu vive aí um aperto, poxa, quem sabe não é a hora de trocar de carro, né? Quem sabe não é a hora de fazer uma viagem. E é aí que entra a questão da inteligência financeira, sabe?
1: Claro. E a gente fala sobre esse assunto e mais do que nunca, né? A gente está abordando esse tema aqui hoje com a participação da Priscila Batistella, né? Falando sobre esse assunto que é organização financeira, que isso é de uma importância que talvez para muitos possa parecer uma bobagem. Pelo contrário, é organização, né?

0: Como dizias aqui, Priscila, muitos às vezes têm esse receio, sei lá se é receio, que é que não gostam de olhar para suas finanças, do quanto é que estão ganhando e quanto é que estão gastando. Isso até num primeiro momento pode ser, de certa forma, até um tanto dolorido, mas, por outro lado, também é libertador, né? No sentido de dizer, não, eu vou trabalhar de uma forma muito mais organizada com as minhas finanças, né?
1: Sabe, Ronaldo, eu tive um caso de uma cliente que ela tinha diversas dívidas, assim, muitos financiamentos, nenhum atrasado, vou deixar isso bem claro, nenhum financiamento atrasado, mas diversos financiamentos. E aí essa cliente, enfim, terminou o processo de consultoria dela comigo agora, tá? Agora início de junho a gente terminou o processo dela, foi um ano de acompanhamento. E lá pela nossa terceira ou quarta reunião, eu apresentei para ela o tamanho da dívida dela, chegava em 4 milhões. E ela começou a chorar, Ronaldo, como se fosse uma criança na minha frente. E eu pensei, meu Deus, né? O que eu falei para essa mulher que causou esse desespero todo? E ela me disse no final, Pri, antes eu não dormia porque eu não sabia o valor da minha dívida. Agora eu sei. E eu tô chorando de alegria. Porque quando eu sei o tamanho da minha dívida, eu consigo entender que ela pode ter um fim.
0: Uhum.
1: Mesmo sendo uma dívida gigante, como era o caso dela, né? E aí depois, com algumas estratégias, a gente conseguiu reduzir essa dívida dela aí pela metade, né? Então, foi muito legal, assim, o resultado que eu tive com essa cliente em específico. Mas veja, isso causa dor, sim, Ronaldo, porque é melhor a gente não ver, entende? Dá uma sensação de conforto tu não olhar pro teu problema, sabe aquela coisa do, não é um problema de saúde que eu sou obrigada a procurar ajuda.
0: Vou evitar.
1: Eu posso ir escondendo embaixo do tapete essa sujeirinha, sabe? Daqui uma hora eu vou ter que tirar o tapete do lugar e olhar pro que tá ali, né?
0: Porque vai chegar o momento que isso vai acontecer, queira ou não, vai acontecer esse momento, né?
1: Vai, com certeza vai. E aí é importante que a pessoa saiba que, assim, eu sempre digo isso, é só dinheiro, né? É uma dívida, é finanças, e se é só dinheiro mesmo, a gente consegue organizar. Então, não existe isso do, nossa, minha dívida é impagável. Porque ela sempre vai ter um fim. Né? Mas a gente precisa primeiro entender qual é o tamanho dessa bola de neve que a gente está olhando. E ela não vai ter fim se de fato tu não estancar esse problema, se tu não olhar para ele de verdade e dizer, não, tá, deu, cheguei no meu limite, agora eu preciso começar a me organizar. Porque aí sim tu vai entrar numa bola de neve e isso vai ficar a vida inteira ali correndo juros compostos, juros diários, né? E aí sim isso vai se transformar num bolo gigantesco.
0: É, e sem contar
1: que... Precisa olhar.
0: E pode acontecer também muito, né, Priscila, no sentido de que com o passar dos meses vai dizer, mas eu não sei para onde vai meu dinheiro, eu trabalho e nunca sobra, né? Às vezes tem esse discurso também, né, justamente por não olhar para suas finanças, né?
1: Isso é bem normal, sabe? Eu ouço normalmente aqui da mulherada me dizendo, primas, eu sei que eu preciso do teu trabalho, mas eu não tenho nem dinheiro para te pagar. E a resposta que eu dou é uma analogia com uma gaveta bagunçada, sabe? Todo mundo tem aquela gaveta do guarda-roupa, que é uma bagunça. E aí tu abre a gaveta para procurar uma meia, tu não encontra outro pé da meia. Daí o que tu faz? Tu passa lá na loja e compra mais um novo par de meia. E assim vai indo todas as semanas, porque tu nunca para arrumar aquela gaveta. E aí quando tu organiza a gaveta, tu vê que ali tem um monte de meias e que tu não precisa mais comprá-las. Com dinheiro é a mesma coisa. Quando a gente organiza ele, entende aonde está indo cada centavo, entende que, olha, eu gasto R$600 por mês no mercado, eu gasto R$200 de combustível, eu tenho que pagar minha faculdade, tem a escola das crianças, eu preciso de farmácia, eu pago meu aluguel, meu financiamento, eu tenho o custo do meu carro. Quando a gente consegue entender para onde está indo cada coisinha, né, consegue organizar todas as gavetas, o dinheiro aparece. E aí a gente vai saber, não, ó, agora eu consigo programar uma viagem, agora eu consigo organizar o como que eu vou quitar aquela dívida que está atrasada lá atrás, aquele dinheiro que eu estou devendo para minha mãe, para minha cunhada, para minha sogra. Agora eu consigo organizar o dinheiro, porque eu sei aonde ele está. A organização é o passo fundamental, é o primeiro passo para tudo.
0: Até porque a gente sabe, né, que hoje existem muitas facilidades, tanto para comprar como também mecanismos para a gente poder se endividar. E aqui tem um exemplo, né, do cartão de crédito, tem a questão do próprio Pix, né, que facilita muito, né? A gente ficou menos como bons gringos, né, Priscila? antes com o dinheiro em espécie a gente ficava um pouco mais, digamos, mais rígido para poder gastar dinheiro, porque tinha aquele ato de tirar o dinheiro da carteira. Agora com o Pix parece que ficou um pouco mais livre, mas por outro lado também dá capacidade de justamente de, não só o Pix precisa de dinheiro na conta para começar, mas o cartão parece que a gente fica muito mais solto, né? Ah, vou passar o cartão e segue a vida.
1: Exatamente. Às vezes sabe, vem... Ronaldo, que isso também é economia comportamental pura, né? Por quê? Todas as empresas, o objetivo delas é vender, né? Então, o que que todo mundo pensa? Cara, o quanto menos fricção tiver, o quanto mais fácil for pro meu cliente pegar o telefone dele e num toque comprar, melhor e mais rápida vai ser a decisão dessa pessoa. Então, mais fácil vai ser para ela comprar de mim. E aí, se a gente for pensar, né, o Pix, o cartão de crédito, as promoções instantâneas, enfim, eu baixei alguns aplicativos aqui no meu telefone porque precisei comprar algumas coisas de fora do país, enfim, China, né?
0: Uhum.
1: E assim, tu não faz ideia do quanto compre com um clique tem aqui. Entende? E por quê? Porque o meu cartão tá dentro do meu telefone.
0: É.
1: Então, todos os meus dados estão ali e é só apertar o botãozinho comprar. Daqui 30 dias o negócio chega na minha casa. Só que junto com o produto chega a fatura, né?
0: Pois é.
1: Então é isso. Ficou de fato muito fácil. E se a gente não tiver esse comportamento de se autopoliciar as compras, de fato o Pix, o cartão, essas facilidades de carteira no celular, né? Às vezes até no relógio a gente tem, não precisa nem sair de casa mais, nem levar o celular junto porque tu tem o cartão dentro do próprio relógio. Tudo isso fica muito fácil. E sim, instiga a pessoa a gastar o tempo todo. Essa é outra coisa que a gente fala, tá?
0: Priscila,
1: é parar de gastar um pouco, desinstala todos os aplicativos, inclusive os cartões.
0: Priscila, então, a riqueza do momento é autocontrole.
1: É autocontrole. Precisa ter autocontrole.
0: Vamos voltar na sequência agora, 1h19, com esse assunto aqui, porque a gente precisa puxar um tema aqui, Priscila. Vamos ficar até deixar pra gente responder depois. Sobre a questão dos custos rosas, né? Que é os custos femininos, né? Vamos falar também sobre esse assunto. Mas tem um outro tema que envolve a sociedade, o que tem de endividados com as bets. O pessoal tá jogando demais, tá se perdendo na conta, né? Então vamos também falar um pouco mais sobre esse assunto no decorrer aqui do programa. A gente já volta agora, 1h19.
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0: 1h25, aqui na Vanga a gente retoma o nosso espaço livre, que vai com você até as 2h. Hoje é terça-feira, dia 11 de agosto de 2026. 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O assunto aqui no Espaço Livre hoje tem a ver sim com inteligência financeira, com educação financeira, mas muito mais inteligência financeira. Hoje a gente está conversando com a coordenadora, aliás, com a consultora de inteligência financeira feminina e também mentora, Priscila Batistella. Sim, fala para esse público feminino, mas também acaba que todo mundo, né, vai aprender sempre com esse assunto, que é a questão da organização financeira por meio da sua inteligência financeira. Só para acrescentar aqui, Priscila, no intervalo, está fazendo uma busca aqui: o universo de mulheres hoje no Brasil endividadas é maior do que os homens, é 50,51%, enquanto a partir dos homens é 49,49%. Então, desse universo de endividados, é como disseste, a maioria são mulheres, infelizmente, no Brasil, viu, Priscila?
1: Sim, sim. Infelizmente, a mulherada está mais endividada do que os homens. E isso é um problema, né? Porque aquilo que nós falávamos lá no começo, são as mulheres quem sustentam a maior parte dos lares também. Como que fica, né? Da onde vem o dinheiro aí para ela poder organizar sua casa, manter sua família em dia, suas obrigações em ordem? E endividada, né? A maior parte aí endividada. É um problema social bem grande.
0: Exato. Porque também no universo feminino, e aqui não é menosprezo, não é crítica, pelo contrário, é poder auxiliar, Priscila, que no universo feminino também existe aquele chamado custo rosa, ou seja, também as mulheres têm, né, o cuidado com si próprio. Isso é natural que tenha, e que bom que tenha isso também, mas tem que ter alguns cuidados para isso também, né?
1: Sim, sabe, Ronaldo, que é bem como tu falou, assim, não é uma crítica jamais, né? Mas a gente entende que a mulher, ela tem por si só algumas necessidades, né? Uhum. Que quem sabe o homem não tenha. E o que é o tal custo rosa que a gente tanto fala e às vezes parece que, ah, mas é futilidade. Não é futilidade, jamais. Então, por favor, né? Não quero que nenhuma mulher entenda aqui que eu tô dizendo para ela que ela tem que deixar de fazer a unha ou tem que deixar de ir no salão ou tem que deixar de se cuidar. Muito pelo contrário, se isso te faz bem, continue fazendo, não é um problema. Mas o que é o tal do custo rosa? Enfim, homem, né? Tu já deve ter parado para pensar, até mesmo porque tu tem uma filha, tu já deve ter sentido isso em algum momento. Mas vai na farmácia e olha o valor do shampoo do homem, aquele lá que tem o Cristiano Ronaldo na embalagem, uhum. E olha o valor do shampoo da mulher. É uma diferença exorbitante de preço. E aí tu vai ver que o homem tem lá 5 tipos de shampoo diferente. A mulher tem 15 tipos de shampoo diferente.
0: Ou mais.
1: É um pra cada necessidade. É um para cada dia. É um para cada tipo de cabelo. Então, isso começa por aqui a questão do custo rosa. Outras coisas, né? Um outro exemplo que tu pode ter aqui. Ah, o aparelho de barbear. Aquele lá, né? A lâmina, aquela. Se tu for olhar o do homem, é metade do preço de qualquer um que é feito para, entre aspas, a pele da mulher. Só que eles são iguais. Mas só o fato dele ter um cabinho rosa e uma anatomia um pouquinho diferente faz com que ele fique muito mais caro, né? Se tu for olhar o corte do cabelo e barba do homem, 50, 60, 70 reais. O da mulher, 120, 150 reais. Entende? Uhum. Tudo que é feito, entre aspas, tudo que é feito para a mulher acaba tendo um custo maior, né? Porque entende que tem essa questão do autocuidado, essa questão da valorização pessoal, essa questão da autoestima. Então, acaba que o custo rosa é essa questão. Sem contar que tem outros custos que a mulher tem sempre, né? Como absorvente, por exemplo. É um item caro. E é uma coisa que a gente usa e vai fora, né? Então, são custos que sim, são voltados para a mulher. Um anticoncepcional também é um medicamento caro. e que a gente não pode ficar sem. Ah, mas Pri, tem outros meios. Sim, existem outros meios, mas o que é de mais fácil acesso é esse, e ele acaba sendo caro. Se a gente for colocar o percentual que ele toma do salário mínimo na renda da mulher todos os meses. E se tu não tiver só uma mulher em casa, tiver 3, 4, 5 mulheres em casa, como que fica essa conta, sabe? Então, o custo rosa é isso. São itens, né, produtos que são comuns, mas acabam sendo mais caros porque são do universo feminino, são do ambiente feminino, são feitos para as mulheres.
0: Tem uma situação também aqui, né, Priscila, que a mulher tem por si só, e creio que a maioria faz isso, né, talvez uma minoria que não, mas a mulher por si só, ela pesquisa muito mais preço, né? Então, quando a gente fala aqui desses custos rosa e outros custos que tem, e a gente até falou, ah, mas a maioria das mulheres estão endividadas. Não é porque ela não pesquisa preço, não é porque ela não... Né? Pelo contrário, talvez ela pesquise muito mais do que os homens, né?
1: Exatamente.
0: Então, tem que fazer essa observação, que a maioria das mulheres são muito mais atentas naquilo que vão comprar, ou seja, pesquisam muito mais, né?
1: Exatamente, exatamente. Porque a mulher já vem com isso de sempre, entende? É algo que está intrínseco na nossa sociedade, intrínseco nas mulheres, né? Do olha antes de comprar, não pega o primeiro que tu vê na tua frente. E aí outra coisa também que as mulheres fazem muito é essa comparação de qualidade versus preço, né? Entender que nem sempre aquilo que é mais barato de fato é o melhor. Então a mulher é um pouco mais crítica com isso, e isso também é uma questão de comportamento, né? Por isso que às vezes as pessoas me dizem, primas, por que que tu desenhou a tua carreira voltada para esse atendimento feminino? Porque tem essas particularidades, entende? O homem, às vezes, eu não quero dizer aqui que são mais descuidados, não me entendam errado, mas ele tem um pouco menos de atenção com isso, né? Sem contar que também, quem costuma fazer as compras da casa, organizar a lista, entender o que precisa comprar no mercado, é a mulher, na maioria das vezes, né? Acaba sendo uma, aspas, função feminina. Então, a mulher acaba sendo mais crítica com isso também, de, ah, eu vou lá, eu não vou comprar o sabão em pó mais barato, mas eu vou comprar aquele que rende mais, aquele que limpa melhor a minha roupa, aquele que não estraga a minha máquina, que às vezes é aquele que é um pouquinho mais caro. Então, sim, essa atenção costuma ser uma atenção muito mais voltada do público feminino, com toda certeza.
0: Até para não brigar com ninguém aqui, né? Precisa nem com homens, nem com mulheres, mas tem que entender o funcionamento de homens e mulheres, né? O homem é muito mais focado. Ele, se você sugerir que vá comprar lá um pacote de farinha, a primeira que ele encontrar, ele vai comprar, ele não vai ficar pesquisando o preço. A mulher olha várias marcas e assim por diante. Então, a mulher é mais detalhista. E não é alguma briga para ninguém, mas é o funcionamento dos dois, né?
1: É a realidade, né, Ronaldo? Não adianta a gente ir contra os fatos.
0: É funcionamento, né?
1: É isso mesmo.
0: Então não é brigar, mas é justamente o homem mais focado, né? Ele mandou comprar tal coisa, levar, o primeiro que ele encontrou leva aquele, não vai ficar pesquisando outras marcas. Não, ele, o primeiro que encontrou ele leva. Já a mulher é mais detalhista, procura comparar preço, marca diferente e assim por diante. Então é realidade, isso é natural que aconteça, né?
1: Exatamente, é fato, né?
0: Exato. Por outro lado, Priscila, os homens se endividando com bets.
1: Exatamente, aí se a gente for olhar, né, a mulherada endividada com os custos rosa, porque as coisas pra gente de fato são mais caras, né, e os homens aí olhando mais para esse lado das bets, porque entra naquela ilusão de que eu tenho que ser o provedor, né, então eu acabo tendo que fazer dinheiro mais rápido e de certa forma até mais fácil. E aí entram nas bets, e sim, hoje 70% do público que está endividado com bets são homens, e eles estão aí numa média de faixa etária, né, entre 25 a 39 anos. Então, e outro detalhe importante aqui, tá? A renda de até 3 salários mínimos. Então também não é uma renda muito alta, quem está se endividando, os homens endividados com bets, né? É uma classe um pouco mais baixa. Pessoal que tem um ganho mais apertado, um ganho mais limitado. Então, sim, as bets são um problema. Esse, sim, eu diria que é um grande problema social, porque, inclusive, tem famílias que estão usando programas, né, o valor vindo de programas sociais para apostar em bets. E bets não é investimento, né, gente? Então, a chance de você perder... Enfim, eu cresci ouvindo meu pai dizendo que a banca sempre leva. Então, não adianta, né? Ah, mas o meu amigo lá ganhou R$1.000, sim, mas ele é um entre 10 mil que perderam muito mais do que isso, né?
0: Então tem que ter esse cuidado com relação a esse tema, né? Especialmente das bets que têm justamente, né, crescido muito no de pessoas que estão endividadas, que aposta na falsa ilusão que vai ganhar, e nem sempre é assim, né? Ou a maioria das vezes não é assim, não ganha tão fácil também, né? É um jogo.
1: E as bets, enfim, geram um problema psicológico, né? Uhum. Então, se eu puder deixar um aviso aqui, um alerta aqui na rádio, é que se você está passando por essa situação, procure ajuda imediatamente. Então, se tu percebeu que tu tá apostando mais, que tu tá tirando do dinheiro de dentro de casa, que de fato tu tá tendo que fazer financiamento, empréstimo, pedindo dinheiro emprestado para cobrir as bets, tá na hora de você pedir ajuda. Não é feio pedir ajuda, muito pelo contrário, é um ato de heroísmo pedir ajuda. Então busque, né, procure, tenho certeza absoluta que Marau tem diversos profissionais, enfim, tem a gente lá na FAB. Uhum. Né? Procure ajuda, não espere isso ficar pior, porque de fato a consequência psicológica que isso pode ter pode ser irreversível. Então não é só um problema financeiro aqui, a gente está falando de um problema psicológico grave, inclusive.
0: É, pode parecer no início algo inofensivo, mas com o passar do tempo vai criando também a dependência, e aí vai agravando o quadro, que chega a essa situação quase não, ou fora de controle com relação às suas economias. Então algo que parecia inofensivo pode ter um agravamento justamente por se tornar um dependente, né, com relação a isso também, né? Então tem que ficar atento a esse assunto, né?
1: Exatamente. Sabe, Ronaldo, que isso que tu falou agora da dependência, né?
0: Uhum.
1: Teve um estudo que foi feito, enfim, com homens e mulheres no momento da compra. Sabe o ato do comprar? Sabe quando tu, sim, vai no shopping, tu compra uma coisa, tu fica muito feliz com aquilo que tu comprou? Dá aquela euforia, né? Essa mesma euforia a gente sente quando joga, né? Porque dá aquela sensação do meu Deus, e se eu ganhar, o que que eu vou fazer?
0: Dopamina pura.
1: Todo mundo já jogou na Mega da Virada e sabe que sensação é essa.
0: Uhum.
1: Né? E se a gente for comparar o que acontece no nosso cérebro no momento que a gente está fazendo essa compra, ativa no nosso cérebro os mesmos receptores e preceptores que ativam quando a gente usa algum tipo de droga, algum tipo de substância nociva. Então veja, né, de fato a descarga elétrica cerebral, ela afeta as mesmas áreas dos vícios. Por isso que tem pessoas que a gente diz, ah, eu sou viciada em compra, tem transtorno compulsivo por compras, e existe mesmo, né? Então isso acontece real, porque a área que ativa no nosso cérebro é exatamente a mesma.
0: Uhum.
1: Então se tu usar lá, né, uma dose de droga, enfim, use aqui a que você, né, supor, E comparar com o ato de uma compra, pro teu cérebro é a mesma coisa, é a mesma euforia, é a mesma alegria, é a mesma sensação de leveza, de prazer, de conquista. Então, por isso que a gente tem que ter cuidado com isso, sabe? Porque realmente pode lá na frente se tornar um problema grave.
0: É, exatamente. Vamos voltar na sequência, agora faltando 22 para as duas. Tem que passar rápido aqui, viu, Priscila? Sobre esses assuntos, quando se fala de finanças aqui, passa muito rápido, mas é sempre muito importante. E eu diria que nunca se falou tanto sobre esse assunto. E é que bom que a gente está falando justamente para a gente tomar a ciência do que fazer. E a gente vai voltar na sequência aqui, até, eu não sei se a gente vai falar sobre dicas, mas quem sabe orientações para quem está ouvindo o programa, para fomentar mais essa inteligência financeira. Quais ações diárias a serem feitas, quem sabe a partir de agora, para justamente reverter aquela tua situação de endividamento, aquela tua situação de que não está sobrando? Claro, existem muitos fatores para isso, mas algumas ações são possíveis de serem executadas. Então vamos falar na sequência, depois do intervalo, agora faltando 20 para as duas.
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0: Voltando aqui na Vang, agora 15 para as duas. Aqui na Vang tem o Espaço Livre, que vai ao ar sempre de segunda a sexta-feira com os assuntos bem diferentes, que traz aqui todos os dias da uma até as duas. Então você pode acessar também através do YouTube, estamos ao vivo no canal do YouTube. Lá você pode acompanhar através do seu smartphone, da sua Smart TV ou também no seu computador. E detalhe, o programa fica disponível para você, se não conseguir acompanhar todo ele, fica disponível também para o momento que você tem um tempo, poder acompanhar o programa e os temas que a gente aborda sempre aqui no nosso Espaço Livre. 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O assunto hoje aqui no programa é inteligência financeira. Nós falamos no começo do programa, né, com a consultora de inteligência financeira feminina e mentora Priscila Batistella. Ela explicou sobre a educação e inteligência financeira. Teve essa explicação com relação a esse assunto. Agora, Priscila, na retomada aqui no programa, já no último bloco, o tempo passa muito rápido aqui com a sua participação e especialmente com essa abordagem que sempre é muito curiosa e se fala muito sobre esse assunto. Felizmente, nós temos discutido muito mais o tema de inteligência financeira, educação financeira, justamente porque os cenários que se apresentam têm exigido abordar esse assunto para a gente tomar consciência e saindo desses contextos de tanto endividamento, mas que isso interfere nas relações familiares, no emocional, ou seja, é um assunto que sempre tem que ser abordado, mas também com ações práticas, não basta somente escutar, receber o conhecimento e não tomar também medidas práticas, né, Priscila?
1: É isso aí, Ronaldo, eu agradeço, e bem como tu falou, né, passa sempre muito rápido o nosso tempo aqui, meu Deus, uma hora é pouco.
0: Pois é.
1: Uma hora é pouco. E assim, falando, né, da inteligência financeira então, que é o de fato botar a mão na massa e saber o que fazer, né? A gente sempre começa pela organização, falamos isso aqui. Então é de fato papel e caneta na mão. Existem aplicativos muito bons, dá para fazer num aplicativo? Dá, com certeza. Dá para fazer numa planilha de Excel? Ficaria essencial. Mas assim, para quem está começando mesmo, Ronaldo, papel e caneta na mão, sabe? Anotar tudo, todos os gastos, todas as entradas, todas as saídas, para começar a entender para onde que está indo esse dinheiro. Aí depois sim, a gente pega esses dados aí, joga dentro de um aplicativo, joga dentro de uma planilha de Excel, para que essas coisas fiquem mais visuais, né? Para que a pessoa consiga de fato olhar para onde está indo o dinheiro dela e até mesmo para poder fazer a comparação de um mês para o outro, né? Porque por mais que a nossa rotina seja muito parecida, pode ser que num mês lá você tenha uma intercorrência de saúde. Pode ser que no outro tenha furado um pneu do teu carro, tenha acontecido alguma coisa com a tua geladeira. Então a gente acaba aí tendo imprevistos, né, ao longo dos meses. Por isso que é muito legal a gente levar para um meio digital, para um meio eletrônico. Seja lá uma planilha, seja um aplicativo, porque aí tu consegue comparar. Poxa, o que aconteceu mês passado que não aconteceu no mês retrasado e que não vai acontecer esse mês, né? Para entender, porque às vezes a gente pensa, poxa, achei que esse mês eu fosse ficar bem tranquila e fosse sobrar dinheiro na minha conta. E quando eu vejo, acabou o salário e ainda não terminou o mês. E aí, o que que aconteceu? Né? Provavelmente tenha tido aqui no meio alguma intercorrência. Então, poder fazer essa análise também é um passo muito inteligente.
0: Sim. Então, são ações, papel e caneta básico já começa a fazer o movimento, né? Então, essa é uma dica central, digamos assim.
1: É o início de tudo, sabe? Porque sem tu conseguir olhar para esses números e entender realmente que, poxa, num mês eu gasto X reais em farmácia, X reais em combustível, tantos reais em mercado, fica difícil, né? Como é que eu vou saber para onde é que está indo o meu dinheiro se eu não anotar? E tem outra coisa também, que muitas vezes a gente confia na memória. Ah, não, mas na minha cabeça eu sei o quanto eu gasto. Ah, na minha cabeça eu faço ideia do quanto é. Uhum. E aí a gente cai em outro problema comportamental, que é o problema da ancoragem dos dados. A gente ancora, porque em algum momento da vida, tu calculou lá que tu gasta R$400 por mês de combustível. Só que quando era R$400 por mês de combustível, tu tinha uma rotina diferente e muito provavelmente o valor do litro do combustível era R$4.
0: Sim, sim.
1: Aí agora é quase 7. e tu continua fazendo a mesma rotina ou até andando mais com o teu carro. Então tu ainda gasta R$400? Muito provavelmente tu está gastando 800 e não está vendo aonde está indo essa diferença dos 400. Claro. Então isso é ancoragem, tem que ter muito cuidado com a ancoragem. A mesma coisa da ancoragem acontece com a nossa renda. Ah, em algum momento lá, enfim, né, profissional liberal, possivelmente faz mais isso do que o CLT. Mas ah, em algum momento eu somei lá e eu vi que naquele mês eu tive 8 mil de entrada. Ah, mas daí tu teve clientes que foram embora, tu teve clientes novos que chegaram. Em teoria, os teus custos devem ter aumentado, porque tudo aumenta ao longo do tempo, né? Aluguel, condomínio, conselho, tudo vai aumentando. E aí tu acha que tu continua recebendo os mesmos 8, 10 mil e tu aumentou proporcionalmente menos o preço do teu serviço. Então, tu tem a sensação de que tu tá ganhando bem, mas tu pode estar recebendo menos do que você imagina. Então, fazer essa anotação, né, o fluxo do caixa, a gente chamaria isso se fosse uma empresa, né, a rotina financeira, por onde entra esse dinheiro e por onde sai esse dinheiro.
0: Sim. Priscila, esse assunto aqui, né, é claro que a gente fala aqui num contexto do olhar da administração, né, com relação ao recurso, mas estava aqui enquanto falava sobre essas questões, todos esses pontos. A gente pode colocar a mesa aqui, não é a nossa especialidade, nem a sua e muito menos a minha, mas até a provocação acho que cabe. Quando se fala em dinheiro, em universo familiar, é sempre um tema muito espinhoso, né? As pessoas não costumam falar sobre essa questão do dinheiro, muitas vezes, e aí são questões de acordos familiares, cada um com o seu dinheiro, cada um com os seus ganhos, outros, né? E aí pega-se aqui, por exemplo, casais que têm conta conjunta, bom, cada um tem os seus acordos com relação a isso. Mas quando se fala aqui em nesse aspecto do tema de hoje, que é inteligência financeira, a gente também aprende a lidar com esse tema que, como eu disse aqui, para muitos é um tema espinhoso, que evita falar sobre dinheiro, que evita falar sobre o que ganha, o que gasta, até mesmo no contexto familiar. Então, é também um passo que a gente vai dando nesse sentido de poder falar mais sobre esse assunto com uma situação muito mais natural, digamos assim, né?
1: Sim, sabe, Ronaldo, que isso que tu fala é pura verdade, assim, é um assunto difícil de lidar, né? É uma, bem como tu falou, a palavra que tu usou é maravilhosa, é espinhoso. É exatamente isso, não é legal, é desconfortável, dói, né? Parece que eu tenho a sensação de que tu tendo que falar de uma intimidade muito grande. Mas por outro lado, tu vai ter que falar dessa intimidade muito grande com a pessoa que você escolheu para passar a tua vida, que é teu marido, é tua esposa, uhum, né? Teu filho, as pessoas da tua casa, as pessoas com que você convive. Poxa, eu digo isso para as minhas clientes, né? Tu dorme com esse homem, não é possível que tu não queira saber o quanto é que ele ganha, né? A gente precisa abrir um jogo, falar sobre isso. Eu sei que dói, mas dói muito mais não falar sobre isso. Também porque a maior parte das brigas financeiras, inclusive existe um termo chamado traição financeira, Ronaldo, que vem disso, né, da mulher esconder do marido o que ela faz com o dinheiro dela e da mesma forma o homem, né, e isso inclusive, enfim, é problema de separação. E se a gente for ver, as causas financeiras é a segunda maior causa de separação do país.
0: Uhum.
1: Perde apenas para traição. É. Veja, tem pessoas que perdoam, né, traições e não perdoariam algo relacionado às finanças. Então, veja, né, é um assunto bem delicado, sim. E falar sobre finanças é o primeiro passo. A gente não tem que ter vergonha de contar o quanto a gente recebe, o quanto a gente gasta, se está endividado, com o que está endividado. Principalmente se for para contar para as pessoas que a gente confia. Eu entendo assim, eu não vou falar para minha amiga, né, não vou falar pro meu pai, porque pode ser que eles não resolvam o meu problema. Mas, poxa, pro meu marido eu posso confiar, porque afinal de contas ele tá dentro, né, é a pessoa que eu casei, que eu escolhi para mim. Então, se não é para poder conversar sobre as coisas difíceis com as pessoas que a gente ama, a gente vai conversar com quem, né? Então, sim, precisa abrir, precisa conversar. Eu não vou dizer o seguinte, existe a melhor forma, e todo mundo tem que botar um dinheiro só numa conta e juntar tudo. Não é isso. O que eu falo sobre finanças de família, né, finanças de casal, é o seguinte, tem que ter diálogo. O casal tem que conversar sobre finanças. Depois, se vai ficar tudo numa conta só, se cada um vai a sua, se a gente vai ter uma conta única para casa e com o seu cartão, enfim. O como a gente vai administrar o dinheiro da família não é o mais importante. O mais importante é a família ter diálogo sobre isso. É eu saber que se eu estiver passando por um aperto, eu posso conversar com o meu marido. Assim como quando, né, se o meu marido estiver passando por um aperto, ele também pode conversar comigo. Só para, enfim, resumir isso aqui, né? Teve um dia que eu estava conversando com uma cliente e ela vinha me falar sobre o quanto o marido dela era suporte. Ah, porque eu sei que se eu precisar, ele me ajuda, porque os nossos filhos é ele quem mantém na escola, as nossas viagens é ele quem paga. E ela muito feliz com aquilo. E aí, em um determinado momento, eu perguntei para ela: bom, que bom que ele é teu suporte, fico muito feliz. Mas e quem é que é o suporte dele? E se ele precisar? Quem é que vai ser o suporte desse marido? Né? Você vai conseguir ser o suporte dele? Ou se ele precisar de alguém que seja a mão dele por um momento, o pilar dele por um momento, tu vai poder ser? E aí ela entendeu que aquilo que ela estava fazendo, a forma como ela estava administrando a vida dela, quando olhado para o casal, estava sendo, assim, de certa forma, egoísta. Uhum. Né? Então, quando a gente tem uma parceria, um relacionamento legal, né, que a gente quer crescer juntos enquanto família, enquanto casal, olhar para as finanças é essencial, sim. Porque um também tem que ser pilar do outro, né?
0: Um suporta o outro, né? Ou seja, é o suporte que um precisa em momentos difíceis. Então, é um assunto, como eu dizia, né? É espinhoso, mas tem que ser tratado. E quem sabe quando se aborda um assunto como esse de inteligência financeira, a gente vai fomentando para que esse tema se torne um pouco mais leve, né? Porque realmente muitos evitam falar do assunto. Se já evitam saber quanto ganha e quanto gasta, imagina falar sobre o assunto no contexto familiar. Evita, evita mais ainda, né?
1: Exatamente, exatamente. E tem que evitar o conflito, né? Tem que saber que é uma conversa de adultos, não é uma briga.
0: Exatamente. Né? Para a gente concluir, Priscila, sobre esse assunto, o que cabe a gente colocar ainda? As mulheres, porque tem essa função, né, de consultora de inteligência financeira feminina, elas têm buscado mais esse suporte, mais essas consultorias? O que é no dia a dia? Dá para perceber que tem esse movimento ou ainda é muito pequeno, hein?
1: É pequeno, Ronaldo, mas é um movimento que aumenta a cada tempo mais, tá? Porque eu acho que a mulher, ela tem mais isso de entender que ela precisa de ajuda, né? Também porque é histórico, é social, a mulher não entender sobre finanças, né? Então, tipo, quando era criança, era o irmão, era o pai, era a mãe que faziam, né? Não era a gente. Aquela coisa de que a mulher tem um estereótipo de ser a gastadeira, uhum, de ser a que sai, que não tem responsabilidade financeira, que compra tudo que vê pela frente. Então, tem alguns estereótipos que são aplicados à mulher e é por isso que elas acabam procurando mais ajuda, tendo, né, essa questão do saber que, poxa, eu de fato não aprendi, não fui ensinada a lidar dessa forma e preciso aprender a lidar com isso. Então, sim, a mulherada procura muito mais a consultoria e a mentoria, principalmente quando é para pessoa física, né? Olhando para essas questões pessoais, sim, de que não aprenderam quando jovens, não deram atenção para isso quando poderiam ter dado atenção lá atrás, na juventude. E agora precisa correr atrás da máquina e entender isso, sim. Claro. Então, eu fico muito feliz quando eu percebo que as mulheres estão indo muito mais atrás disso, né? Tempos atrás, nós organizamos uma palestra e tinham mais de 70 mulheres assistindo a palestra. Com essa preocupação do, poxa, eu não aprendi, eu preciso ir atrás disso aqui, sim. Eu tenho que saber lidar com o meu dinheiro, sim.
0: Ok, Priscila, para fechar aqui, o que faltou dizer sobre esse assunto? Que é um assunto muito amplo. A gente trouxe aqui em linhas gerais, mas essa provocação para tomar atitude para justamente realizar ações práticas de inteligência financeira. Para a gente concluir, o que acrescentarias ainda, hein?
1: Olha, Ronaldo, eu acho que eu concluiria dizendo que nunca é tarde para aprender, uhum, né? E que a gente não tem isso do, agora eu já passei da hora. Muito pelo contrário, se você lida com dinheiro, você precisa aprender a lidar com o dinheiro, né? Todos nós temos dinheiros na nossa vida e a gente pode sempre melhorar a nossa relação com esse objeto, que é o dinheiro. A gente precisa dele para tudo na nossa vida, né? Eu não gosto daquela frase que diz, mas dinheiro não compra felicidade, porque compra sim. Compra teu filho numa cama quentinha, compra saúde, compra remédio, compra conforto, compra comida, né? Compra combustível, compra educação, dinheiro. Compra felicidade sim, compra viagens, né? Compra passeios, compra Netflix. Então sim, compra felicidade sim. E a gente precisa ter esse cuidado com o dinheiro, principalmente, e atenção para saber que se tem algo de errado comigo, eu posso pedir ajuda, né? Existem profissionais no mercado, sim, que possam te auxiliar com a questão financeira, sim, de uma maneira sem julgamentos, de uma maneira extremamente acolhedora, com uma escutativa, empática, principalmente, e o essencial, de uma forma profissional, claro, né? Nada do que a gente fala aqui é achismo. É. Nada foi, eu entendi que era assim. Não, tem anos de estudo, tem ciência por trás. Então, procurar profissionais de verdade no mercado que possam te ajudar com isso, porque eu tenho certeza que, além de mim, óbvio, né? Existem outros aí que possam te ajudar também.
0: Priscila, além de tudo que a gente falou aqui, né? Da importância desse assunto aqui, mas pelo menos dois temas, né? Pra gente fechar aqui, de fato, agora o programa. Que ficam pra gente refletir sobre esse assunto. Se você está em um momento difícil financeiro, não tenha vergonha de buscar ajuda. Essa é uma frase que dissesse aqui no programa. Sim. Então, não há nenhum problema de ter vergonha de buscar ajuda, não. Se está com um momento difícil, busque ajuda. Isso é importante. E a outra frase que foi dita aqui no programa também, que serve pra gente poder observar: o autocontrole é a atual riqueza do ser humano. Então, são duas frases que a gente deixa como recado final aqui, né?
1: Exatamente, tu precisa ter autocontrole, né? Porque o mundo tá aí feito pra gente comprar, e é a gente que tem que saber dizer que não. Rico de verdade não é quem compra tudo o que quer, rico de verdade é a pessoa que sabe dizer não para aquilo que não precisa.
0: Uma ótima tarde, até uma próxima ocasião, obrigado pela atenção mais uma vez e um bom trabalho, Priscila.
1: Fiquem com Deus, uma boa tarde para você, sempre um prazer estar aqui, conte comigo sempre, Ronaldo, um prazer conversar contigo.
0: Ok, Priscila Batistella participou aqui no programa, consultora de inteligência financeira feminina e mentora, trouxe esse assunto hoje aqui no nosso programa, que é inteligência financeira. Gostei dessa frase, né? A riqueza da atualidade é o autocontrole. E além do que, né? Se você está em um momento difícil, não tenha vergonha de buscar ajuda. Vamos voltar amanhã, quarta-feira, a partir da 1 hora com o nosso Espaço Livre. Para você também eu desejo de uma boa terça-feira, uma ótima tarde com chuva e tudo. Temperatura aqui em Marau agora é de 11 graus. Até amanhã, boa tarde.
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1: Conseguiu passar pela segunda-feira de manhã? 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
1: 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Ótima tarde, gente linda! Que saudadinha! Energia pura mil pra você que tá chegando agora, assim como eu, aqui na sua tarde. Esse é o Talk Show Vang, o seu aquecimento oficial pro fim de tarde, meu bem. Diretamente aqui, ó, das ondas da poderosa Vang FM. Vang FM, o ponto alto da cidade. Olha que delícia! As suas preferidonas nessa atmosfera perfeita. É tudo aqui, ó, tudo num só lugar. Na 93.7. Alô, você que tá aí trabalhando, você que tá na rua, você que tá malhando, você que tá aí de repente relaxando ao som da poderosa. Que delícia, seja bem-vindo. Aumenta o volume, porque a festa só tá começando aqui na 93.7. Sou Josi Melegari, com muito prazer, muita alegria pra sua tarde. E tô aqui com uma missão clara, viu? Animar o seu dia, animar cada momento, fazer você dançar, cantar, vibrar, dançar e mais o que você quiser ao som da Vang FM. Para isso, meu amor, você vai participar comigo, hein? 54-3342-1522. Esse é o nosso contato. Então, ó, para tudo que você tá fazendo e manda seu alô para cá. Nada melhor do que iniciar sua tarde com sucesso absoluto, não é verdade? Então, vem, aumenta o volume até o limite e curta esse momento gostoso comigo.

momento de elevar o volume. Iniciando a segunda-feira com energia lá em cima, energia de milhões, que delícia, hein? A gente tá trazendo as melhores canções pra você aqui, ó, na sua sintonia favorita. Só na Vanga FM você curte um hit seguido do outro.

0: daí, vem intervalo por aí. Mas a Vang FM 93.7 tá sempre assim, ó, em movimento. Não saiam daí, porque nós temos uma seleção musical incrível pra animar ainda mais a sua tarde.
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10: Uma super terça tá no ar o Patrulha do Consumidor. Hoje é dia do advogado, do garçom, da televisão, Dia Internacional da Logosofia e Dia do Estudante. E o nosso assunto de hoje é o seguinte: toda informação ou peça publicitária veiculada em qualquer meio de comunicação faz parte do contrato e obriga o fornecedor a cumprir o que foi anunciado. Isso significa que folhetos, comerciais, ligações gravadas e troca de e-mails servem como provas legais do acordo estabelecido entre as duas partes. O mercado deve respeitar a palavra dada ao cliente, garantindo total transparência e entrega do que foi prometido na propaganda. Exija sempre o cumprimento dos seus direitos e acompanhe os nossos destaques diários aqui no Patrulha do Consumidor. Até mais.
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14: Olá a todos que nos acompanham na Rádio Vang. Embora o começo do dia ainda tenha aberturas de sol, a terça-feira evolui para um quadro de instabilidade entre a tarde e a noite e pode até mesmo chover forte. A instabilidade empurrada de norte para sul pelo vento norte vai trazer aí uma condição de instabilidade e até mesmo alguns episódios de chuva forte. Quarta-feira de tempo instável, quinta-feira também. Nesses dois dias há possibilidade de temporais com raios, rajadas de vento e até granizo. O volume de precipitação na região pode ser bem expressivo, na escala aí de 50 a 100 milímetros, entre a quarta e a quinta-feira. E na sexta-feira ainda resta umidade com garoa, chuvisqueiro e muita nebulosidade, temperatura de 13 a 16 graus. A previsão é de termos ainda no sábado essa nebulosidade presente, algumas aberturas de sol e a chuva retornando até mesmo forte entre o domingo e a segunda-feira, ou seja, tem um novo período lá de 17 a 21 com chuva consistente, ou seja, nos próximos 10, 15 dias teremos mais dias com chuva e nebulosidade do que dias de tempo seco ou janela de tempo firme. Da Metsu Meteorologia, está Elcia.
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estamos novamente no ar com mais pra você de Talk Show Vang. Aqui na nossa gostosa 93,7. A Vang FM é sinônimo, sabe do quê? De uma marca que todos recordam. E a sua tarde segue em boa companhia aqui. Fique por aqui porque já já teremos as últimas notícias. Do coração da redação pra você. Vang FM, o nome que domina a memória quando se pensa em rádio. Não paramos por aqui não, a gente vai em frente.

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0: gente segue o som de ótima música, nós seguimos chegando com aquele break rapidinho. Não tire os ouvidos do rádio, meu bem. Continue conosco. Em breve a gente traz pra você o Direto da Redação com os destaques noticiosos do momento ao seu estilo preferido, direto ao ponto, veloz, informativo. Fique atento aí, tá? 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
2: Olá, a informação é sobre segurança pública. Foi condenado a 32 anos de prisão, regime fechado, um jovem de 23 anos pelo feminicídio duplamente majorado por meio que dificultou a defesa da vítima e por meio cruel de Cíntia Mara Rodrigues Seixas, de 21 anos. O julgamento ocorreu na sede da OAB de Marau nesta terça-feira e no total da pena o réu já cumpre 1 ano e meio em prisão preventiva. Ele foi absolvido da acusação de ocultação de cadáver. Segundo o promotor de justiça, Dr. Bruno Bonamente, a tese da defesa buscava a desclassificação do crime para homicídio simples privilegiado, tentando afastar as qualificadoras e sustentar que o réu teria agido sobre injusta provocação da vítima. Cíntia Mara Rodrigues Seixas, natural de Guaíba, desapareceu em 14 de março de 2025, data em que havia ido morar com um companheiro após um desentendimento entre o casal. A família comunicou o desaparecimento na delegacia de polícia de Marau, onde o acusado também se encontrava para registrar uma ocorrência referente a um problema em seu veículo. No local, após uma discussão com os familiares da vítima no saguão, um homem foi interrogado e apresentou versões contraditórias, levantando a suspeita dos policiais. Durante as diligências, o corpo da jovem foi localizado em uma área de matagal, na linha 25, interior do município, apresentando graves ferimentos na cabeça. O acusado confessou o crime na época e em buscas realizadas na residência do casal, o policial também encontrou drogas, resultando na sua prisão em flagrante por tráfico, além do processo pelos crimes relacionados à morte de Cíntia. Esse conteúdo completo está disponível no vangfm.com.br. 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
1: 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Retornamos com o melhor do Talk Show Vang. Olha, e agora vem aí mais uma música que você escolheu e vai curtir.

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0: intervalo, mas lembre-se, não mude de estação. Porque a seguir vem aí mais sucesso com aquele programa imperdível. Pausa breve chegando e na sequência eu tô por aqui novamente, não vai embora.
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5: 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É seu direito.
6: Uma super terça tá no ar o Patrulha do Consumidor. Hoje é dia do advogado, do garçom, da televisão, Dia Internacional da Logosofia e Dia do Estudante. E o nosso assunto de hoje é o seguinte: toda informação ou peça publicitária veiculada em qualquer meio de comunicação faz parte do contrato e obriga o fornecedor a cumprir o que foi anunciado. Isso significa que folhetos, comerciais, ligações gravadas e troca de e-mails servem como provas legais do acordo estabelecido entre as duas partes. O mercado deve respeitar a palavra dada ao cliente, garantindo total transparência e entrega do que foi prometido na propaganda. Exija sempre o cumprimento dos seus direitos e acompanhe os nossos destaques diários aqui no Patrulha do Consumidor. Até mais.
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8: Simbora! Que estão aí na gente.

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1: Estamos de volta e você ligado durante toda a tarde ao som da Vang FM. Manda o seu oi pra cá. É, meu amor, eu quero conversar contigo. Tô te esperando no WhatsApp 54-3342-1522. Permaneça sintonizado no nosso Talk Show Vang. Seguindo por aqui com mais na programação, eu quero te convidar e lembrar também a nos seguir no Instagram. Já ativa o sininho lá, hein, pra não perder nada. Arroba Vang Marau. Vem com a gente nas redes. E a sua tarde, como é que tá? E seguimos com mais música agora.

aumentar nossa conexão? O que você acha da gente ficar mais juntinho, mais pertinho assim, hã? Pode ser? Então corre pro Instagram, já abriu aí? Ah, muito bem, agora você vai lá na busca e vai procurar por arroba @vanguimaral. Agora sim, meu amor, segue a gente e fique por dentro de tudo, confere aí nossas fotos, nossos vídeos. Ah, será que tem dancinha lá no nosso Instagram? Será que a gente dança? Hã? Vamos conferir, hein? Tem muito conteúdo legal pra você, notícias, informações, as promoções aqui da nossa emissora. Então você vai acompanhar tudo através do nosso Insta também, combinado assim? @ Van Guimarau, não perca nadinha. 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

0: aqui na Top, na melhor das melhores. Vang FM, continue sintonizado. Não sai daí, porque já já vem mais bate-papo gostoso e muito mais sons, claro. 93.7, aqui a sua companhia é lembrada, meu amor. Tem mais de você com a gente, continue coladinho.
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0: Olá, já estou por aqui nessa terça-feira, dia 11 de agosto. Eu sou a Kelly Gomes e para os pequenos com menos de 3 anos, a quantidade ideal de pasta de dente com flúor é equivalente a um grão de arroz. Essa higiene deve começar logo no primeiro dente e precisa ser sempre supervisionada e feita com cuidado pelos pais irresponsáveis. Cuide do sorriso do seu filho com a medida certa e garanta para eles dentes fortes e também acompanhe os nossos destaques diários. Por aqui, você tem sempre uma dica que vai te ajudar muito na sua vida e nessa jornada materna. Beijo para você e até amanhã.
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0: A gente vai fazer um intervalinho rapidinho aqui com as músicas, mas a gente continua juntos. Aproveite esse momento para você ficar por dentro das últimas, das principais notícias com o Direto da Redação. Informação direta sem desvios para você. Permaneça na sintonia, combinado? Essa é a sua Vang FM e você está conferindo, participando, indicando aqui no Talk Show Vang.
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2: Olá, o assunto agora é a região. Vila Maria recebe até sábado, dia 15, a programação da Estação Cultural. O evento reúne espetáculos, oficinas, apresentações e atividades culturais gratuitas em diferentes espaços do município. A programação inclui teatro, música, dança, oficinas de artesanato, percussão e técnica vocal, além de apresentações de mágica, humor e contação de histórias. Nesta terça-feira ocorrem apresentações teatrais e oficinas ao longo do dia. E na quarta-feira e quinta, a programação continua com oficinas, humor e shows de mágica. Já na sexta, haverá atividades no Parque Municipal, na Escola Sementinha do Saber, na Cantina da Arte e no Ginásio Municipal. O encerramento será no sábado com uma oficina de interpretação e expressão corporal. A Estação Cultural é promovida pela Prefeitura e pela Secretaria Municipal de Educação, Cultura e Lazer, em parceria com entidades e projetos culturais. Esse conteúdo completo está disponível no vangfm.com.br ou você também pode acessá-lo nas redes sociais da emissora. Direto da redação, Kelly Felipe.
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14: 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Agora, dicas para você cuidar bem do seu amiguinho.
15: Olá, meu amigo Pet, já está chegando hoje, dia 11 de agosto de 2026. Bora pra dica especial. Um cachorro adulto e saudável dorme em média 14 horas por dia. Pois é, mas essa estimativa costuma aumentar bastante nos períodos mais frios. Durante o dia, o sono deles não é tão profundo por causa da movimentação da casa, o que faz os peludos tirarem vários cochilos rápidos. Então fique atento à rotina do seu melhor amigo para garantir que ele tenha um descanso tranquilo e confortável.
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Chegando de volta, continua com a gente ao som da mais gostosa, mais ouvida, Vang FM. Aqui a sua tarde é assim, ó, cheia de música boa e entretenimento. Nosso WhatsApp tá esperando o seu contato, é hora de você participar. O número pra você falar comigo, ah, não acredito que você ainda não tem, então anota aí, ó, 54-3342-1522. Não perca nadinha do nosso talk show Vang. Seguindo por aqui com mais na programação, eu quero te convidar e lembrar também a nos seguir no Instagram. Já ativa o sininho lá, hein, pra não perder nada. Arroba Vang Marau. Acompanha a gente lá. E aí, como é que tá sendo a sua tarde, hein? E seguimos com mais música agora.

que delícia, que gostoso ter a sua companhia. Esse é o Talk Show Vang. Chegou a hora do nosso abraço caloroso, do nosso beijo gostoso que só tem aqui, ó. Alô, Passo Fundo, alô, Carazinho, alô, Santo Antônio do Palma, pessoal de Nova Alvorada, Montauri, é toda e boa região ligados aqui, ó, ao som da Vang FM, a marca mais lembrada em rádio. O nosso sincero agradecimento pela sintonia, não desgruda, continua aí com a gente.

0: Atenção aí, viu? Daqui a pouquinho tem intervalo chegando. Mas a Vanga FM 93.7 segue sem interrupções. Depois do intervalo, a gente continua com mais música de qualidade pra alegrar o seu dia. Mas ó, não sai daí.
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2: E o Safurfa aqui de Marau está disputando a segunda divisão do Gaúchão Sub-17. No último sábado, dia 8, o time de Marau foi até Carazinho e venceu por 4-2 a equipe do 1992 Clube. Os gols do Safurfa foram marcados pelo Ebrima Cuiatê, pelo Danilo Gabriel da Silva duas vezes e também pelo Márcio Lopes da Silva. Com a vitória, o Safurfa assumiu a liderança do grupo A da competição com 4 pontos em 2 jogos. Lembrando que na estreia, jogando em Marau, o time ficou no empate em 0-0 com o Panambi. O próximo compromisso, que será nesse próximo sábado, dia 15, em Marau, em casa, contra o Futebol Clube Marau.
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4: Pedro e Benício. Todo mundo tem uma lembrança boa, né?

a sua FM, o ponto mais alto da cidade. Retornamos porque tá no ar Talk Show Vang. Pode esperar aí, tá? Porque a seguir tem mais uma faixa daquelas que você ama ouvir.

0: Intervalinho chegando e você não pense em me abandonar, hein? Pois logo vem mais sucesso pra você e aquele quadro que você não vai querer perder. A gente vai fazer uma breve parada só por uns instantes e já já eu volto com mais. Continue sintonizado.
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10: Olá a todos que nos acompanham na Rádio Vang. As próximas horas seguirão com tempo instável. Episódios de chuva forte podem ocorrer até a noite. Quarta-feira de muitas nuvens, pulsos de chuva moderada a forte na madrugada. Ocorrem melhorias por conta do vento norte que vai empurrando a chuva na direção do sul do estado, centro-sul do estado, mas a chuva pode ocorrer de forma pontual, ainda embora o sol apareça e fica abafado com 23, 24 graus. Na quinta-feira, então, essa instabilidade forma uma frente fria e desta vez o vento sul empurra a chuva de sul para norte, tempo instável, chuvoso, com 13 a 16 graus na quinta-feira. Sexta, com períodos de céu nublado, tem 13 a 18 graus, mas o sol aparece em alguns momentos, com chance de garoa, chuvisqueiro no final da tarde. No fim de semana, os modelos indicam de novo vento norte, com alguma chance de chuva na madrugada de domingo, mas durante o dia não. Durante o dia, a previsão é de sol e calor com 28 graus. Vamos ver se esse cenário se sustenta e a gente vai revisando até lá. Da Metsu Meteorologia, Estael Cis.
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0: Inverno! Aqui estamos, meu amor, de volta com mais na Vang FM, que continua sendo a melhor companhia da sua tarde. Não esqueça de mandar o seu oi pelo WhatsApp no número 54-3342-1522. Siga conosco por aqui no Talk Show Vang. Retornando por aqui, eu peço a você pra nos seguir no Instagram, meu bem. É, quero você bem de pertinho. @ Vang Amaral. Conecte-se conosco nas redes sociais. Conta pra mim como é que tá a sua tarde até agora. Partiu pra mais uma seleção de músicas.

dessa forma, embalados pelas ótimas canções que você indica aqui, ó, que a gente faz uma pausa rápida. Olha só, você fica por perto, tá? Porque já já eu vou trazer pra você o direto da redação com as principais notícias, aquelas mais importantes, no estilo que você prefere, eficiente, breve e esclarecedor. Então não perca, essa é a Vang FM e você tá conferindo comigo o Talk Show Vang.

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1: Olá, e o tema agora é eleições. O presidente do Tribunal Superior Eleitoral, Cássio Marques, marcou para a próxima quinta-feira uma reunião para alinhar com os demais ministros da corte sobre como devem ser julgados casos envolvendo o uso de inteligência artificial nas eleições. O tema será debatido a partir de um processo que aguarda julgamento no TSE sobre o uso de imagens geradas por IA na convenção do PL em 25 de julho, que selou a candidatura do Senado. Senador Flávio Bolsonaro para presidente da República. A ação foi aberta a pedido do PT, partido do presidente Lula, candidato à reeleição. Antes de submeter o assunto à votação em plenário, contudo, Nunes Marques, que é relator do caso, busca um consenso entre os ministros do TSE. É comum que, na proximidade das eleições de outubro, o tribunal busque demonstrar unidade interna como forma de fortalecer os posicionamentos jurídicos. O encontro da próxima quinta a portas fechadas deve ocorrer logo após a sessão de julgamentos pela manhã. O material questionado consiste em um vídeo com a técnica chamada deepfake, que não é possível distinguir a olho nu se as imagens e sons foram criados artificialmente. Direto da redação, Kelly Felipe.
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5: Oi, gente, tudo bem com vocês? Que a sua terça-feira seja maravilhosa. Hoje, dia 11 de agosto, é o dia da televisão, o dia internacional da logosofia e também dia do advogado, dia do garçom e dia do estudante. Parabéns, queridos. Vamos à dica de hoje do Sinal Verde. Em dias quentes, entrar no carro estacionado sob sol forte pode ser um verdadeiro desafio devido à alta temperatura interna. Para refrescar o veículo com inteligência, a primeira atitude deve ser baixar todos os vidros por alguns minutos antes de dar a partida. Só depois desse tempo, você deve ligar o ar-condicionado, evitando forçar o equipamento com uma saída de ar acelerada. Cuide bem do seu veículo, garanta mais conforto nas suas viagens e acompanhe os nossos destaques diários.
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8: 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Voltamos à cena, meu bem. É o Talk Show Vang. Logo mais vai rolar aquele som que você pediu, indicou e tanto gosta.
9: E passa por essa história aqui. Passa por qualquer coisa.
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abraço sincero e caloroso também aos nossos ouvintes que estão ligados, pessoal das cidades de Vila Maria, Camargo, Casca, Gentil e também Nicolau Vergueiro. Grande beijo, é um prazer imenso ter vocês nos acompanhando aqui no Talk Show Vang, na Vang FM, a marca mais lembrada em rádio. A gente agradece profundamente a sua companhia, a sua sintonia, hein?

0: que a gente fecha mais uma aqui no Talk Show Vang. Como o tempo voa com conversa boa, né? Gratidão pela sua companhia. Você que mandou recado, eu adorei, tá? Valeu demais por interagir conosco aqui na 93.7. Um salve especial pra essa equipe maravilhosa aqui da Vang FM, que produz esse programa com tanto carinho. Beijo, beijo, beijo. Alô, você que tá em Marau, na região, sintonizado. Valeu demais por ficar ligadinho aqui nas ondas da Vang FM. E não esqueça também de ir lá nos seguir nas redes sociais. Beijo grande da sua querida. Vou me despedindo. Sim, sim, sim. Josi Melegari vai ficando por aqui, agradecendo a sua presença gratificante. Foi incrível estar contigo. Amanhã tem mais de Talk Show Vang. Que Deus te abençoe, te proteja e cuide da sua casa, da sua família, tá? Amanhã a gente continua com mais músicas marcantes, mais histórias, mais risadas aqui pela Vang FM, o ponto alto da cidade. Até mais!
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19: Olá, meu amigo Pet, já está chegando hoje dia 11 de agosto de 2026. Bora pra dica especial. Um cachorro adulto e saudável dorme em média 14 horas por dia. Pois é, mas essa estimativa costuma aumentar bastante nos períodos mais frios. Durante o dia, o sono deles não é tão profundo por causa da movimentação da casa, o que faz os peludos tirarem vários cochilos rápidos. Então fique atento à rotina do seu melhor amigo para garantir que ele tenha um descanso tranquilo e confortável.
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1: Sabe aquele papo de bar? Dois amigos falando sobre amores mal resolvidos. Aquela pessoa que tá sofrendo, deprimida. Vem cá, meu amigo. Meu caso é diferente. Eu até tô sofrendo, mas eu tô vivendo.

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8: Olá, eu chego com mais informação para você, direto da redação. A construção da nova cadeia pública de Passo Fundo está na fase final e deve representar uma mudança no sistema prisional nos últimos anos. Com cerca de 80% das obras concluídas, a estrutura foi planejada para receber 800 apenados, ampliar as possibilidades de trabalho e educação dentro das unidades prisionais e ajudar a reduzir a superlotação enfrentada pelo Presídio Regional de Passo Fundo. As informações foram apresentadas pelo secretário estadual de Sistemas Penal e Socioeducativo, César Kurtz, durante a entrevista à imprensa. Além das 800 vagas, a unidade contará com espaços destinados à educação e à qualificação profissional dos apenados. A proposta está alinhada a uma estratégia adotada pelo Estado para ampliar oportunidades de trabalho durante o cumprimento da pena. Direto da redação, Kelly Felipe.
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9: Uma super terça tá no ar o Patrulha do Consumidor. Hoje é dia do advogado, do garçom, da televisão, dia internacional da logosofia e dia do estudante. E o nosso assunto de hoje é o seguinte: toda informação ou peça publicitária veiculada em qualquer meio de comunicação faz parte do contrato e obriga o fornecedor a cumprir o que foi anunciado. Isso significa que folhetos, comerciais, ligações gravadas e troca de e-mails servem como provas legais do acordo estabelecido entre as duas partes. O mercado deve respeitar a palavra dada ao cliente, garantindo total transparência e entrega do que foi prometido na propaganda. Exija sempre o cumprimento dos seus direitos e acompanhe os nossos destaques diários aqui no Patrulha do Consumidor. Até mais.
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2: Simbora! Salve pra todos os loucos apaixonados que estão aí na gente.

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9: Oi, gente, tudo bem com vocês? Que a sua terça-feira seja maravilhosa. Hoje, dia 11 de agosto, é o dia da televisão, o dia internacional da logosofia e também dia do advogado, dia do garçom e dia do estudante. Parabéns, queridos! Vamos à dica de hoje do Sinal Verde. Em dias quentes, entrar no carro estacionado sob sol forte pode ser um verdadeiro desafio devido à alta temperatura interna. Para refrescar o veículo com inteligência, a primeira atitude deve ser baixar todos os vidros por alguns minutos antes de dar a partida. Só depois desse tempo, você deve ligar o ar-condicionado, evitando forçar o equipamento com uma saída de ar acelerada. Cuide bem do seu veículo, garanta mais conforto nas suas viagens e acompanhe os nossos destaques diários.
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15: Olá a todos que nos acompanham na Rádio Vang. As próximas horas seguirão com tempo instável. Episódios de chuva forte podem ocorrer até a noite. Quarta-feira de muitas nuvens, pulsos de chuva moderada a forte na madrugada. Ocorrem melhorias por conta do vento norte, que vai empurrando a chuva na direção do sul do estado, centro-sul do estado, mas a chuva pode ocorrer de forma pontual, ainda embora o sol apareça e fica abafado com 23, 24 graus. Na quinta-feira, então, essa instabilidade forma uma frente fria e desta vez o vento sul empurra a chuva de sul para norte, tempo instável, chuvoso, com 13 a 16 graus na quinta-feira. Sexta, com períodos de céu nublado, tem 13 a 18 graus, mas o sol aparece em alguns momentos, com chance de garoa, chuvisqueiro no final da tarde. No fim de semana, os modelos indicam de novo vento norte, com alguma chance de chuva na madrugada de domingo, mas durante o dia não. Durante o dia, a previsão é de sol e calor com 28 graus. Vamos ver se esse cenário se sustenta e a gente vai revisando até lá. Da Metsul Meteorologia, Estael Cis.
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2: E o Safurfa aqui de Marau está disputando a segunda divisão do Gaúchão Sub-17. No último sábado, dia 8, o time de Marau foi até Carazinho e venceu por 4-2 a equipe do 1992 Clube. Os gols do Safurfa foram marcados pelo Ebrima Cuiatê, pelo Danilo Gabriel da Silva duas vezes e também pelo Márcio Lopes da Silva. Com a vitória, o Safurfa assumiu a liderança do grupo A da competição com 4 pontos em 2 jogos. Lembrando que na estreia, jogando em Marau, o time ficou no empate em 0-0 com o Panambi. O próximo compromisso, que será nesse próximo sábado, dia 15, em Marau, em casa, contra o Futebol Clube Marau.
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8: Olá, meu amigo Pet, já está chegando hoje, dia 11 de agosto de 2026. Bora pra dica especial. Um cachorro adulto e saudável dorme em média 14 horas por dia. Pois é. Mas essa estimativa costuma aumentar bastante nos períodos mais frios. Durante o dia, o sono deles não é tão profundo por causa da movimentação da casa, o que faz os peludos tirarem vários cochilos rápidos. Então fique atento à rotina do seu melhor amigo para garantir que ele tenha um descanso tranquilo e confortável.
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0: 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Ouça agora as dicas do Mamãe Cheguei!
3: Olá, já estou por aqui nessa terça-feira, dia 11 de agosto. Eu sou a Kelly Gomes e para os pequenos com menos de 3 anos, a quantidade ideal de pasta de dente com flúor é equivalente a um grão de arroz. Essa higiene deve começar logo no primeiro dente e precisa ser sempre supervisionada e feita com cuidado pelos pais irresponsáveis. Cuide do sorriso do seu filho com a medida certa e garanta para eles dentes fortes e também acompanhe os nossos destaques diários. Por aqui, você tem sempre uma dica que vai te ajudar muito na sua vida e nessa jornada materna. Beijo para você e até amanhã.
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2: O Dia do Advogado é celebrado anualmente em 11 de agosto no Brasil. A data marca a atuação dos profissionais do direito na defesa dos direitos dos cidadãos e na promoção da justiça e da democracia. Em Marau, uma programação especial foi organizada pela subseção da OAB para marcar o mês da advocacia. As atividades são destinadas aos profissionais da área e também incluem palestra, confraternização e visita técnica a uma empresa da região. Segundo o presidente da OAB de Marau, Rafael Francisco Pastre, a programação reúne momentos de qualificação profissional, integração e aproximação dos advogados. Veja a programação completa na matéria disponível no vangfm.com.br. Direto da redação, Diene Gazola.
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2: Amigo, por favor, me dê uma ajuda. Eu não sei o que, que eu faço.

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3: Oi, gente, tudo bem com vocês? Que a sua terça-feira seja maravilhosa. Hoje, dia 11 de agosto, é o dia da televisão, o dia internacional da logosofia e também dia do advogado, dia do garçom e dia do estudante. Parabéns, queridos! Vamos à dica de hoje do Sinal Verde. Em dias quentes, entrar no carro estacionado sob sol forte pode ser um verdadeiro desafio devido à alta temperatura interna. Para refrescar o veículo com inteligência, a primeira atitude deve ser baixar todos os vidros por alguns minutos antes de dar a partida. Só depois desse tempo, você deve ligar o ar-condicionado, evitando forçar o equipamento com uma saída de ar acelerada. Cuide bem do seu veículo, garanta mais conforto nas suas viagens e acompanhe os nossos destaques diários.
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1: Olá, já estou por aqui nessa terça-feira, dia 11 de agosto. Eu sou a Kelly Gomes e pros pequenos com menos de 3 anos, a quantidade ideal de pasta de dente com flúor é equivalente a 1 grão de arroz. Essa higiene deve começar logo no primeiro dente e precisa ser sempre supervisionada e feita com cuidado pelos pais irresponsáveis. Cuide do sorriso do seu filho com a medida certa e garanta para eles dentes fortes e também acompanhe os nossos destaques diários. Por aqui, você tem sempre uma dica que vai te ajudar muito na sua vida e nessa jornada materna. Beijo para você e até amanhã.
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5: Olá a todos que nos acompanham na Rádio Vang. As próximas horas seguirão com tempo instável. Episódios de chuva forte podem ocorrer até a noite. Quarta-feira de muitas nuvens, pulsos de chuva moderada a forte na madrugada. Ocorrem melhorias por conta do vento norte, que vai empurrando a chuva na direção do sul do estado, centro-sul do estado, mas a chuva pode ocorrer de forma pontual, ainda embora o sol apareça e fica abafado com 23, 24 graus. Na quinta-feira, então, essa instabilidade forma uma frente fria e desta vez o vento sul empurra a chuva de sul para norte, tempo instável, chuvoso, com 13 a 16 graus na quinta-feira. Sexta, com períodos de céu nublado, tem 13 a 18 graus, mas o sol aparece em alguns momentos, com chance de garoa, chuvisqueiro no final da tarde. No fim de semana, os modelos indicam de novo vento norte, com alguma chance de chuva na madrugada de domingo, mas durante o dia não. Durante o dia, a previsão é de sol e calor com 28 graus. Vamos ver se esse cenário se sustenta e a gente vai revisando até lá. Da Metsul Meteorologia, Estel Cis.
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3: Sabe aquele papo de bar? Dois amigos falando sobre amores mal resolvidos. Aquela pessoa que tá sofrendo, deprimida. Vem cá, meu amigo. Meu caso é diferente. Eu até tô sofrendo, mas eu tô vivendo.

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1: Olá, a informação é sobre segurança pública. Foi condenado a 32 anos de prisão, regime fechado, um jovem de 23 anos pelo feminicídio duplamente majorado por meio que dificultou a defesa da vítima e por meio cruel de Cíntia Mara Rodrigues Seixas, de 21 anos. O julgamento ocorreu na sede da OAB de Marau nesta terça-feira e no total da pena o réu já cumpre 1 ano e meio em prisão preventiva. Ele foi absolvido da acusação de ocultação de cadáver. Segundo o promotor de justiça, Dr. Bruno Bonamente, a tese da defesa buscava a desclassificação do crime para homicídio simples privilegiado, tentando afastar as qualificadoras e sustentar que o réu teria agido sobre injusta provocação da vítima. Cíntia Mara Rodrigues Seixas, natural de Guaíba. Seixas, natural de Guaíba, desapareceu em 14 de março de 2025, data em que havia ido morar com um companheiro após um desentendimento entre o casal. A família comunicou o desaparecimento na Delegacia de Polícia de Marau, onde o acusado também se encontrava para registrar uma ocorrência referente a um problema em seu veículo. No local, após uma discussão com os familiares da vítima no saguão, o homem foi interrogado e apresentou versões contraditórias, levantando a suspeita dos policiais. Durante as diligências, o corpo da jovem foi localizado em uma área de matagal, na linha 25, interior do município, apresentando graves ferimentos na cabeça. O acusado confessou o crime na época e em buscas realizadas na residência do casal, o policial também encontrou drogas, resultando na sua prisão em flagrante por tráfico, além do processo pelos crimes relacionados à morte de Cíntia. Esse conteúdo completo está disponível no vangfm.com.br. Direto da redação.
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2: Uma super terça tá no ar o Patrulha do Consumidor. Hoje é dia do advogado, do garçom, da televisão, Dia Internacional da Logosofia e Dia do Estudante. E o nosso assunto de hoje é o seguinte: toda informação ou peça publicitária veiculada em qualquer meio de comunicação faz parte do contrato e obriga o fornecedor a cumprir o que foi anunciado. Isso significa que folhetos, comerciais, ligações gravadas e troca de e-mails servem como provas legais do acordo estabelecido entre as duas partes. O mercado deve respeitar a palavra dada ao cliente, garantindo total transparência e entrega do que foi prometido na propaganda. Exija sempre o cumprimento dos seus direitos e acompanhe os nossos destaques diários aqui no Patrulha do Consumidor. Até mais.
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4: Salve pra todos os loucos apaixonados que estão aí com a gente.

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2: Então,

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3: Está no ar a Voz do Brasil. As notícias do governo federal que movimentaram o país no dia de hoje.
4: Olá, boa noite.
3: Boa noite para você que nos acompanha em todo o país.
4: Terça-feira, 11 de agosto de 2026.
3: Vamos aos destaques do dia.
4: Plano da Apex quer diversificar destino das exportações brasileiras.
3: Iniciativa busca apoiar empresas impactadas pelas tarifas impostas pelos Estados Unidos. Luana Karen.
5: Entre os mercados alternativos com parcerias na agência estão Canadá, México, Alemanha, Turquia, África do Sul, China e Índia.
4: IBGE revela que inflação em julho foi de 0,07%.
3: Índice foi menor que o registrado no mês anterior. Márcia Fernandes.
6: O setor de alimentação e bebidas teve queda de 0,67%. A redução veio por influência dos alimentos comprados para consumo em casa.
4: E vamos falar daquelas ligações que não queremos receber.
3: Brasil registra uma média de 305 mil ligações indesejadas por minuto.
4: Saiba como evitar na reportagem de Graziele Bezerra.
7: O Não Me Perturbe é um desses serviços criados para preservar o cidadão das ligações abusivas.
3: Hoje, na apresentação da Voz do Brasil, Luciana Vasconcelos e Luciano Seixas.
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3: A inflação do mês de julho teve um recuo de 0,07%, de acordo com o IPCA, Índice Nacional de Preços ao Consumidor Amplo.
4: O índice é usado para medir a inflação oficial no Brasil. O resultado de julho representa uma variação de 0,09% em relação ao registrado no mês anterior.
3: Os dados foram divulgados hoje pelo IBGE.
6: O resultado ficou abaixo da taxa de junho, com variação de 0,07% e 0,09% abaixo da taxa do mês anterior. Nos 12 meses encerrados em julho, o índice ficou em 4,44%, abaixo dos 4,64% registrados até junho. O maior impacto veio do grupo habitação, puxado pela alta da energia elétrica. Já o setor de alimentação e bebidas teve queda de 0,67%. A redução veio por influência dos alimentos comprados para consumo em casa. Fernando Gonçalves, gerente do IPCA do IBGE, destacou os alimentos que impactaram no resultado da alimentação.
8: A alimentação no domicílio variou menos 1,14%, com influência das quedas do café moído, menos 2,45%, da cenoura, menos 14,41%, da batata inglesa, menos 19,59%, e do tomate com menos de 29,09%, sendo o tomate o principal impacto negativo no resultado do mês, com menos 0,10%.
6: Já o Índice Nacional de Preços ao Consumidor, INPC, ficou em 0,01% em julho. Em junho, ele estava em 0,14%. O INPC é calculado pelo IBGE com base no rendimento de famílias que recebem de 1 a 5 salários mínimos, sendo o chefe assalariado. Já o IPCA é medido com famílias de rendimento monetário entre 1 e 40 salários mínimos. Reportagem Márcia Fernandes.
4: Apoiar empresas brasileiras impactadas pelas tarifas impostas pelos Estados Unidos.
3: É o que pretende a Apex Brasil por meio de um plano lançado hoje.
4: A ideia é pensar estratégias individuais para cada tipo de negócio e diversificar os mercados para exportação.
5: O Plano de Diversificação de Exportações, elaborado pela Apex Brasil, Agência Brasileira de Promoção de Exportações e Investimentos, pretende atender 5.300 empresas estimadas como atingidas pelo tarifaço imposto pelos Estados Unidos. São companhias de setores como alimentos e bebidas, calçados, moda, e máquinas e equipamentos. Além do atendimento individual às empresas afetadas, a iniciativa prevê a conexão com compradores internacionais, como explica Laudemir Miller, presidente da Apex Brasil.
0: Nós vamos colocar as empresas brasileiras frente a frente com compradores internacionais do seu produto em mercados alternativos. Nós vamos fazer isso com feiras internacionais, com rodadas de negócios no Brasil. Nós vamos trazer compradores internacionais ao Brasil e também nós vamos ter uma modalidade de apoio direto a empresas, um apoio financeiro em determinadas ações para elas se prepararem para a exportação.
5: Estão previstas mais de 300 ações de diversificação de mercados em todo o mundo. Entre os mercados alternativos com parcerias na agência estão Canadá, México, Alemanha, Turquia, África do Sul, China e Índia. De acordo com Laudemir Miller, presidente da Apex Brasil, a agência vai investir 210 milhões de reais para colocar as ações em prática.
0: A gente não tem como meta recuperar nos 12 meses os 210 milhões. O que a gente quer é ampliar o número de mercados que as empresas exportam e ampliar ainda mais as exportações do Brasil.
5: A partir desta quarta-feira, as empresas afetadas pelo tarifaço e interessadas no plano de diversificação de exportações devem se inscrever diretamente na página da Apex na internet, em apexbrasil.com.br. Reportagem Luana Karen.
3: E produtores de cana-de-açúcar da região Nordeste que sofreram prejuízos econômicos por causa da tributação imposta pelos Estados Unidos ou decorrentes de eventos climáticos extremos têm direito a apoio.
4: Foi publicado hoje decreto que regulamenta a concessão do apoio financeiro.
9: Produtores independentes de cana-de-açúcar da região Nordeste, que tiveram prejuízos na safra 2025-2026, poderão solicitar apoio financeiro. O benefício será de R$ 12,00 por tonelada de cana comercializada, com limite total de R$ 270 milhões de reais em recursos. O apoio é destinado a quem comprovar prejuízos causados.